0: 24 de julho de 2026.
1: E vamos aos destaques do dia.
0: Atenção, entregadores e mototaxistas.
1: A partir de segunda-feira, você pode negociar um novo veículo com juros mais em conta. Pablo Mundim.
2: O programa permite financiar um veículo zero quilômetro, como bicicleta elétrica, ciclomotor, motoneta, moto elétrica ou moto flex.
0: Proteção de mulheres na internet e enfrentamento da violência no ambiente digital.
1: Plataformas devem retirar em até 2 horas conteúdo íntimo não autorizado.
0: E está proibido o uso de inteligência artificial para criar imagens íntimas falsas.
1: É o que prevê o decreto que entrou em vigor esta semana, Luana Karen.
3: A norma engloba crimes e outros atos ilícitos praticados com o uso da internet que provoquem sofrimento físico, psicológico, sexual, político ou econômico.
0: E sancionada a lei que autoriza o uso do spray de pimenta para autodefesa por mulheres acima de 18 anos. Raquel Mariano.
4: O aerossol deverá ser de uso individual, intransferível e não poderá conter substância letal ou que cause intoxicação permanente.
1: Hoje, na apresentação da Voz do Brasil, eu, Helen Bernardes e Luciana Vasconcelos.
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1: Atenção, mototaxistas, motofretistas e entregadores de aplicativos habilitados no programa Move Brasil.
0: O início das operações da linha de crédito nos bancos para a compra de novos veículos começa na próxima segunda-feira, dia 27 de julho.
1: Nesta fase, a liberação do financiamento dependerá da análise feita pelas instituições financeiras.
5: Os trabalhadores que usam motocicletas e bicicletas como instrumento de trabalho terão um pouco mais de tempo para dar início à segunda fase da linha de financiamento do programa Move Brasil. As operações, que começariam em 13 de julho, foram adiadas para o dia 27 para a conclusão de testes tecnológicos e operacionais entre os sistemas dos bancos e do programa, explica o Alice Moreira, secretário de Desenvolvimento Industrial, Inovação, Comércio e Serviços.
6: Nós fizemos uma prorrogação do programa para que isso tivesse garantido. Por quê? Porque com o fundo garantidor não significa dizer que o trabalhador com problema de inadimplência, por exemplo, vai ter acesso a esse crédito. Mas melhora, por exemplo, a pontuação, as condições de score dos trabalhadores para ter acesso ao crédito.
5: A linha de crédito é destinada a entregadores ciclistas e motociclistas, motofretistas e mototaxistas, tanto os que trabalham por aplicativos quanto os que têm vínculo formal de emprego. O programa permite financiar um veículo zero quilômetro, como bicicleta elétrica, ciclomotor, motoneta, moto elétrica ou moto flex. A contratação do financiamento continua dependendo da análise de crédito feita pela instituição financeira. O financiamento tem prazo de até 48 meses para pagamento e carência de 2 meses. As operações contam com parte da cobertura do Fundo Garantidor de Operações, o FGO, como destaca o secretário de Desenvolvimento Industrial, Inovação, Comércio e Serviços, o Alice Moreira.
6: A utilização do fundo garantidor vai mitigar o risco de crédito. Então a gente vai ter uma cobertura de 50% da receita e 100% da operação. Com Banco do Brasil e Caixa Econômica operando essas linhas de crédito, assim como outros bancos que se habilitarão ao programa. A taxa de juros para os homens é de 12,5% ao ano. A taxa de juros para as mulheres é de 11,5% ao ano.
5: Aqueles que não se habilitaram ainda podem fazer a solicitação, mas precisam cumprir alguns requisitos. É preciso ter CNH categoria A, estar cadastrado em aplicativos de transporte ou entrega há pelo menos 6 meses, com no mínimo 100 corridas ou entregas feitas, ou trabalhar com carteira assinada há pelo menos 6 meses. Em seguida, o trabalhador deve acessar o endereço movebrasil.sistema.gov.br e fazer a inscrição utilizando a conta Gov. Em até 5 dias úteis, o sistema informa se a solicitação atende aos critérios do programa. Com isso, os trabalhadores com participação confirmada poderão procurar a Caixa Econômica Federal, o Banco do Brasil ou outras instituições financeiras habilitadas para facilitar o crédito. Reportagem Pablo Mudim.
0: Após a divulgação de duas taxas adicionais impostas pelos Estados Unidos a produtos brasileiros, o governo informou como isso afeta o país.
1: Levantamento feito pelo Ministério do Desenvolvimento, Indústria, Comércio e Serviços apontou que 52,7% das exportações brasileiras para os Estados Unidos não estão alcançadas pelas sobretaxas.
0: Nessa categoria estão, por exemplo,

0: café, carnes, ferro fundido, aeronaves, suco de laranja, frutas, vários produtos químicos e a maior parte das exportações de celulose.
1: De acordo com o Ministério, com base no comércio bilateral de 2024, estima-se que aproximadamente 23,1% das exportações ao país norte-americano estejam sujeitas às novas sobretaxas.
0: Agora é lei. Mulheres poderão usar aerossol de extratos vegetais, conhecido como spray de pimenta, para autodefesa.
1: A norma foi publicada hoje no Diário Oficial.
2: Foi sancionada nesta sexta-feira a lei que autoriza em todo o país a comercialização, a aquisição e a posse de aerossol de extratos vegetais, conhecido como spray de pimenta, para a autodefesa das mulheres. Para comprar o produto, elas terão que cumprir algumas exigências, como ter idade mínima de 18 anos, apresentar documento com foto e o comprovante de residência e declarar que não possui condenação por crime doloso com violência ou grave ameaça. O dispositivo pode ter capacidade máxima de 50 ml e pode ser usado apenas para repelir agressão injusta, atual ou iminente. Ele é classificado como um instrumento de menor potencial ofensivo e deve ser composto por extratos vegetais regulamentados pela Anvisa. O aerossol deverá ser de uso individual, intransferível e não poderá conter substância letal ou que cause intoxicação permanente. A comercialização será fiscalizada pelo Poder Executivo e os comerciantes deverão manter o registro das vendas por 5 anos e orientar as compradoras sobre o uso correto do equipamento. A nova legislação ainda cria o Programa Nacional de Capacitação em Defesa Pessoal e Uso de Instrumentos de Menor Potencial Ofensivo para Mulheres. A ideia é oferecer orientações sobre legítima defesa e ações de combate à violência doméstica. Raquel Mariano, para a Voz do Brasil.
0: E já estão em vigor novas regras para proteger as mulheres do ambiente digital.
1: O decreto publicado nesta semana estabelece diretrizes para prevenir e combater os crimes cometidos ou facilitados pelo uso de tecnologias, incluindo conteúdos manipulados por inteligência artificial.
0: Confira agora na reportagem de Luana Karen.
3: A violência contra mulheres não conhece limites físicos e, cada vez mais, as agressões se espalham pelas redes sociais, aplicativos de mensagens e outras plataformas digitais. Para enfrentar esse cenário, entraram em vigor novas regras que reforçam a proteção das mulheres no ambiente digital e estabelecem responsabilidades para as plataformas de internet, como destaca a ministra das Mulheres, Márcia Lopes.
4: Toda vez que uma mulher se sentir ofendida, humilhada, com exposição de conteúdos íntimos não consentidos, ela imediatamente denuncia para a plataforma e a plataforma tem 2 horas para a remoção desses conteúdos. Caso contrário, responderá com multa, com outros tipos de controle pela Agência Nacional de Proteção de Dados do Ministério da Justiça.
3: O decreto define o que é violência contra a mulher em ambiente digital. A norma engloba crimes e outros atos ilícitos praticados com o uso da internet e de tecnologias digitais, que provoquem sofrimento físico, psicológico, sexual, político ou econômico. A delegada-chefe adjunta da Delegacia Especial de Atendimento à Mulher, de Brasília, Mariana Almeida, destaca que grande parte das vítimas são crianças e adolescentes.
5: Muitos desses casos têm acontecido com adolescentes, principalmente ali na faixa iniciando ali dos 10, 11 anos de idade, que é o que, quando a gente acredita que elas passam a ter um acesso ao celular um pouco mais livre, né? E aí a gente vê, infelizmente, esses casos em que essas meninas são cooptadas através desses, até mesmo de chats de jogos, né?
3: Uma das principais mudanças trazidas pelo decreto é a obrigação das plataformas digitais de agir com rapidez nos casos de divulgação exibição de imagens ou vídeos íntimos sem autorização, o conteúdo deverá ser retirado do ar em até 2 horas após a notificação. As empresas terão ainda que oferecer canais gratuitos e de fácil acesso para denúncias, acompanhar cada caso e divulgar informações sobre a Central de Atendimento à Mulher, o Ligue 180. A delegada-chefe adjunta Mariana Almeida destaca que muitas vezes, por estar atrás de uma tela, o criminoso acredita que pode sair impune.
5: A internet, ela deixa rastro. Então, nós temos, sim, meios, nós temos mecanismos de, através desses rastros, né, que são deixados ali, é possível, sim, responsabilizar esses agressores que tentam ali se valer desse anonimato para praticar esses crimes contra as mulheres.
3: O decreto também trata de um problema cada vez mais comum, o uso da inteligência artificial para criar imagens ou vídeos falsos de nudez ou conteúdo sexual envolvendo mulheres. As plataformas deverão adotar mecanismos para identificar e bloquear esse tipo de solicitação. Outra novidade é a determinação para reduzir o alcance de ataques coordenados contra mulheres nas redes sociais, especialmente quando envolvem mulheres que exercem funções públicas ou têm grande exposição profissional, como jornalistas. A fiscalização ficará a cargo da Autoridade Nacional de Proteção de Dados. Casos de violência contra a mulher podem ser denunciados pelo Ligue 180, que funciona gratuitamente 24 horas por dia. Violações de direitos humanos também podem ser comunicadas pelo Disque 100. Reportagem Luana Karen.
1: Atualmente, a maior parte dos serviços públicos podem ser encontrados pela internet usando a conta GovBR.
0: Mais de 177 milhões de pessoas usam o GovBR e são mais de 13 mil serviços públicos digitais disponíveis.
1: O repórter Carlos Oliveira fala quais cuidados que temos que ter com a conta. Vamos ouvir.
6: O primeiro cuidado que você precisa ter com a conta GovBR é guardar a sua senha com o mais absoluto sigilo. Nunca compartilhe com ninguém. Tenha o mesmo rigor que você tem com a senha do seu banco. Outra coisa importante é aumentar o nível da sua conta GovBR para ouro, caso ainda não seja. Aí você pode fazer o reconhecimento facial, o que torna a identificação ainda mais segura contra possíveis fraudes. Habilite também a verificação em 2 etapas. Com isso, toda vez que você entrar no GovBR, colocar o seu CPF e senha, o aplicativo GovBR vai gerar um código. Só depois que digitar esse código é que você terá acesso à plataforma. A verificação em 2 etapas vai funcionar se você tiver a conta GovBR de nível prata ou ouro. Você ainda pode fazer a gestão dos dispositivos que acessam sua conta GovBR. Essa ferramenta permite o monitoramento de quais aparelhos e em que locais a sua conta foi acessada pela última vez. E o histórico da conta GovBR, do mesmo jeito, mostra todos os acessos, além dos atendimentos feitos na plataforma. Mais de 177 milhões de pessoas usam o GovBR e são mais de 13 mil serviços públicos digitais disponíveis. A plataforma abrange serviços federais, estaduais e municipais. Segundo o diretor do Departamento de Identidade Digital da Secretaria de Governo Digital do Ministério da Gestão, Hudson Mesquita, este ambiente do GovBR é seguro.
7: Não há registros de invasões ou de vazamento de dados na plataforma GovBR. O sistema possui diversas tecnologias e processos de monitoramento que garantem a segurança dos ambientes tecnológicos e a privacidade das pessoas.
6: Para saber como aumentar o nível de sua conta, fazer a verificação em 2 etapas, habilitar a gestão de dispositivos, ver como baixar o aplicativo GovBR e tirar qualquer dúvida sobre a plataforma, acesse o site gov.br/conta. Também existem unidades de atendimento presencial do GovBR. Para saber se tem uma perto de você, acesse o site gov.br/presencial. Reportagem Carlos Oliveira.
0: Lidar com dinheiro não precisa ser um bicho de 7 cabeças e o aprendizado pode começar bem cedo na própria escola.
1: Para ajudar o ensino dentro das salas de aula, as secretarias de educação podem contar com material de apoio do FNDE. Saiba mais com Diego Freitas.
8: Secretarias estaduais e municipais de educação já podem acessar os materiais do projeto Educação Fiscal, Cidadania e Controle Social nas Escolas. Os conteúdos estão disponíveis no portal do Fundo Nacional de Desenvolvimento da Educação, FNDE. Os materiais podem ser utilizados em disciplinas, projetos pedagógicos locais e atividades de educação integral, observadas as definições de cada sistema de ensino. Segundo o Ministério da Educação, a proposta é apoiar o trabalho das redes da educação básica com conteúdos voltados à educação fiscal, ao orçamento público, à transparência e ao controle social. Os recursos pedagógicos e as informações sobre a adesão podem ser consultados na página do projeto, disponível em gov.br/fnde. A adesão é voluntária. Diego Freitas, para a Voz do Brasil.
0: Termina amanhã, dia 25, o prazo para o envio de contribuições sobre a educação bilíngue de surdos no país.
1: As contribuições serão usadas para consolidar as diretrizes nacionais desta modalidade, para um ensino mais inclusivo e de maior qualidade.
3: Podem participar professores, gestores, profissionais da educação e qualquer cidadão interessado no tema. O professor universitário Emiliano Aquino, que é também pai e sobrinho de surdos, destaca a importância da participação da sociedade em torno deste tema.
9: Essas opiniões da sociedade constituem uma das fontes que ajudam os conselheiros a pensarem e a deliberarem. É absolutamente fundamental para que a modalidade possa ter consequências nos sistemas de ensino, nas escolas.
3: A consulta pública vai embasar a elaboração das diretrizes curriculares nacionais da educação bilíngue de surdos, um norte para estados e municípios na expansão e na consolidação dessa modalidade de ensino. Alguns dos pontos abordados pelo documento são o uso da língua brasileira de sinais nas escolas, o ensino do português escrito como segunda língua, a formação de professores bilíngues e a produção de materiais didáticos específicos para estudantes surdos. Para contribuir, basta acessar a plataforma brasilparticipativo.presidencia.gov.br. Reportagem Thaís Antônio.
0: E você pode aprender inglês e espanhol pela internet na plataforma MEC Idiomas.
1: A ferramenta é voltada à aprendizagem do nível básico ao avançado.
0: Saiba como se inscrever com Thaísa Vitória.
10: Uma plataforma gratuita para estudantes iniciarem ou complementarem o aprendizado em línguas estrangeiras. Esse é o objetivo do MEC Idiomas, que oferece cursos de inglês e espanhol por meio do portal mecidiomas.mec.gov.br ou de aplicativo. Para acessar a ferramenta, é necessário fazer login com uma conta gov.br. O usuário deve escolher o idioma que quer aprender. Em seguida, pode realizar o teste de proficiência disponível, que avalia o grau de conhecimento, ou iniciar diretamente pelo nível básico. Depois, é só começar as aulas, realizar os exercícios propostos e avançar pelas unidades do curso. As aulas são organizadas em 6 níveis de aprendizado. Cada um deles reúne de 4 a 6 módulos, contendo entre 10 e 15 aulas. No total, estão disponíveis cerca de 800 aulas. Ao concluir um nível, o estudante recebe um certificado. Thaísa Vitória para a Voz do Brasil.
1: As férias de julho estão na reta final e o fim de semana promete ser de praias, piscinas, rios e lagos para crianças e adolescentes.
0: Mas, para garantir que a diversão não vire tragédia, a atenção com os pequenos precisa ser redobrada.
1: É amanhã, dia 25 de julho, é o Dia Mundial de Prevenção do Afogamento, uma data que reforça cuidados simples e que podem salvar vidas.
0: E a repórter Graziele Bezerra mostra o que pais e responsáveis devem fazer para proteger a garotada.
11: A babá Cassiane de Freitas aproveitou os últimos dias de férias para levar a filha Ruth Esther, de 8 anos, para brincar e nadar no Lago Paranoá, em Brasília. Mas em nenhum momento da brincadeira desviou a atenção da menina. Era um olho na cria e o outro também.
12: Ia ter bastante atenção, né? Porque criança cega a gente. Eu tenho muito medo também, por isso que eu deixo ela só no raso mesmo, porque a água é traiçoeira, né?
11: Nadar no lago é uma das brincadeiras preferidas da Ruth, que está sempre atenta para evitar acidentes na água.
13: Eu brinco de peixe, porque eu amo nadar. Eu tomo cuidado para mim não afogar, porque eu sou inteligente.
11: O Davi Lucas, de 13 anos, anos, também aproveitou os últimos dias de férias na água. Mas tudo com muita atenção e cuidado.
14: Eu sei nadar, mas não sou aquela pessoa que nada muito bem. E aí, de vez em quando, eu uso boia. Mas como aqui eu estava com meu pai, né? Ele estava tendo atenção e me olhando.
11: Dados do Ministério da Saúde apontam que dos cerca de 72 mil afogamentos ocorridos no Brasil entre 2010 e 2023, mais de 13 mil foram de crianças e adolescentes de 0 a 14 anos. Para os pequenos, entre 1 e 4 anos, essa é a segunda maior causa de mortes acidentais no país. E o afogamento em águas naturais, como rios e lagos, foi o mais frequente. Segundo o sargento Flávio Rosa, do Grupo de Operações Aquáticas do Corpo de Bombeiros do Distrito Federal, existem cuidados que precisam ser adotados para evitar que a diversão seja substituída por tragédia.
15: Em afogamento, a gente fala que água no umbigo é sinal de perigo. Uma criança deve estar a um braço de distância do adulto responsável. A responsabilidade sobre a criança é do próprio responsável e não delegar isso jamais. Existe um tipo de boia que é o mais eficaz, que é ela que vai no tórax da criança e vai nos braços. Mesmo com equipamento, a criança deve estar sob observação.
11: Para os adultos, o alerta do sargento é: se beber, não mergulhe.
15: Mais de 70% dos afogamentos têm influência da bebida alcoólica. Bebeu, interessante que não entre na água.
11: O Brasil tem uma política nacional de redução da morbimortalidade por acidentes e violências. O plano estabelece diretrizes para prevenir mortes e ferimentos causados por acidentes no país. Entre as diretrizes dessa política está a promoção de práticas e comportamentos seguros e saudáveis para evitar que os afogamentos acabem em morte ou lesões físicas, como explica a médica do Hospital Universitário de Brasília, Thaís Mendonça Barbosa.
16: É importante que a gente determine quem é o guardião da vez, né? Quem que vai cuidar daquelas crianças que estão próximas à água e que essa pessoa tenha atenção total naquilo. Claro que saber nadar diminui o risco, mas a gente tem que lembrar que ele não elimina, né? Brincadeiras na água, essa criança pode engolir a água, ela pode bater a cabeça num salto. Por isso que mesmo crianças que sabem nadar precisam estar sob supervisão e a gente lembrar que tudo acontece em questão de segundos, né?
11: O socorro imediato pode salvar vidas em caso de afogamentos. As ocorrências devem ser comunicadas ao SAMU no 192 ou aos bombeiros no número 193. Reportagem Graziele Bezerra.
1: E hoje, sexta-feira, Luciana, tem dica para o final de semana. Que tal assistir de casa um filme brasileiro?
0: Acho uma ótima ideia, Ellen. E a dica que quem vai dar sou eu. É a plataforma pública de streaming Tela Brasil, que tem mais de 550 opções de produções.
1: É, além de produções infantis, tem alguns indicados ao Oscar, como O Que É Isso, Companheiro? E clássicos como Deus e o Diabo na Terra do Sol, de Glauber Rocha.
17: A produção nacional de cinema está disponível a qualquer pessoa, em qualquer lugar, na palma da mão. É o Tela Brasil, primeira plataforma pública de streaming do audiovisual brasileiro. São filmes premiados, documentários, produções infantis, obras musicais e animações, entre mais de 550 títulos no catálogo. E o acesso é gratuito, basta usar a conta gov.br. A plataforma apresenta ainda filmes brasileiros indicados ao Oscar, entre eles O Quatrilho, de Fábio Barreto, e O Que É Isso, Companheiro, de Bruno Barreto, além de sucessos de bilheteria, como Carandiru, de Hector Babenco, e Olga, de Jaime Monjardim. Também estão disponíveis clássicos do cinema brasileiro, como Deus e o Diabo na Terra do Sol, de Glauber Rocha, e A Hora da Estrela, de Suzana Amaral. Mais de 300 obras oferecem recursos, como legendas descritivas, audiodescrição e tradução em libras. O aplicativo Tela Brasil está disponível para celulares e tablets com sistemas Android e iOS e na versão para computadores no endereço telabrasil.cultura.gov.br. Daniele Popov para A Voz do Brasil.
0: Agências do INSS terão mais de 13 mil vagas de atendimento nesse fim de semana em todas as regiões do país.
1: Os atendimentos serão destinados à realização de perícias médicas e avaliações sociais, etapas obrigatórias para concessão de benefícios.
0: Para ser atendido, o cidadão precisa agendar pelo site ou aplicativo Meu INSS, ou então pelo telefone na central 135.
1: E essas foram as notícias do Governo Federal.
0: Uma realização da Secretaria de Comunicação Social da Presidência da República.
1: Com produção da Empresa Brasil de Comunicação.
0: Fique agora com as notícias do Poder Judiciário e do Congresso Nacional. Boa noite e um bom fim de semana.
1: Boa noite e até segunda-feira.
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20: No Tribunal Constitucional de Portugal, o presidente do STF defende criação de rede de cortes constitucionais em defesa da independência judicial.
21: Para o STJ, é assédio de consumo a visita não solicitada a idosos para oferecer empréstimo consignado.
20: Tribunal Superior do Trabalho apoia a campanha de combate ao tráfico de crianças e adolescentes pela internet.
21: Boa noite, eu sou Marcela Luiz.
20: Eu sou Walter Lima.
21: O presidente do Supremo Tribunal Federal, ministro Edson Fachin, defendeu nesta sexta-feira, em Lisboa, a criação de uma rede de cortes constitucionais da América Latina, do Caribe e da Península Ibérica.
20: A proposta foi apresentada durante uma visita institucional ao Tribunal Constitucional de Portugal, com o objetivo de fortalecer a cooperação entre os tribunais na defesa da democracia, do Estado de Direito e da independência do Judiciário. Marcelo Della Libera.
22: O presidente do Supremo fez um balanço da agenda de sexta-feira em Portugal e destacou os avanços nas relações entre as instituições de justiça dos países de língua portuguesa.
23: Tivemos dois encontros muito produtivos. O primeiro com o Conselho Superior da Magistratura de Portugal, no qual discutimos integrações institucionais muito importantes. O segundo encontro que tivemos foi com o senhor presidente do Tribunal Constitucional Português e nós levamos a ele a nossa preocupação para criar e desenvolver uma rede na comunidade dos países de língua portuguesa de defesa da autonomia e da independência judicial.
22: Durante a agenda, também foi anunciada a primeira edição do curso Justiça 4.0. A formação será realizada em novembro no Supremo Tribunal Federal e reunirá representantes da comunidade dos países de língua portuguesa.
21: Para o STJ, é assédio de consumo a visita domiciliar de correspondentes bancários a aposentados e pensionistas do INSS sem solicitação para oferecer empréstimos consignados.
20: Essa prática é proibida pelo Código de Defesa do Consumidor. Fátima Uchoa.
24: O Ministério Público do Maranhão ajuizou ação civil pública após denúncias de assédio de consumo em Timbiras. A terceira turma do STJ manteve a decisão da Justiça Maranhense que condenou instituições financeiras a não realizarem visitas à casa de idosos para oferecer empréstimos consignados quando o serviço não tiver sido solicitado. Segundo a ministra relatora Nancy Andrighi, considerando a hipervulnerabilidade do idoso, a visita domiciliar não solicitada reduz drasticamente a margem de reflexão, pressionando a aceitação imediata do serviço.
21: Tribunal Superior do Trabalho apoia campanha de combate ao tráfico de crianças e adolescentes pela internet.
20: Este ano, a iniciativa foca na conscientização sobre os riscos das redes sociais. Marla Lacerda.
25: A campanha O Tráfico de Pessoas é Real quer conscientizar pais, mães, professores e sociedade sobre os perigos que sites e redes sociais oferecem. Um alerta sobre conversas aparentemente inocentes em ambientes virtuais, mas que, na verdade, terminam em aliciamento de vítimas. Mais de 3 milhões por ano. A campanha faz parte do projeto Liberdade no Ar, que desde 2022 conta com o apoio da Justiça do Trabalho na divulgação de vídeos e banners de conscientização.
21: Justiça determina que vereador de Joinville, em Santa Catarina, e outro réu removam vídeos ofensivos publicados em redes sociais.
20: A ação foi apresentada pelo Ministério Público Federal. Vanessa Pereira.
26: Segundo a ação, os vídeos publicados por um vereador de Joinville, em Santa Catarina, e por outro réu, contém mensagens discriminatórias e ofensivas contra moradores de comunidades periféricas, migrantes e beneficiários de programas sociais. Com isso, a Justiça Federal em Florianópolis determinou que os réus removam os conteúdos do ar em até 24 horas e que a empresa Meta retire os links das publicações do ar em até 48 horas, sob pena de multa.
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20: Boa noite.
21: E um bom fim de semana.
20: E até segunda-feira.
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4: Eu sou Humberto Pinheiro e estes são os destaques de hoje do Jornal do Senado, que começa agora. Acordo entre Mercosul e União Europeia é destaque da pauta internacional do Senado. Lei garante crédito a empresas afetadas pela crise no comércio externo. Aprovada pelo Senado, lei garante meia entrada na Copa do Mundo Feminina de 2027. Boa noite. O acordo de livre comércio entre o Mercosul e a União Europeia foi o principal destaque da pauta internacional do Senado no primeiro semestre. Após 26 anos de negociações, os senadores aprovaram o acordo provisório de comércio entre os dois blocos. A medida abre caminho para a formação de uma das maiores áreas de livre comércio do mundo, com um mercado de mais de 700 milhões de consumidores. Mais informações com o repórter Pedro Pincer.
5: O texto prevê redução de tarifas para 91% dos produtos importados pelo Mercosul e 95% dos produtos importados pela União Europeia. O acordo criará uma das maiores áreas de livre comércio do mundo, ligando os dois blocos em um mercado de mais de 700 milhões de pessoas. Entre os pontos positivos estão o aumento das exportações agrícolas, maior acesso a equipamentos e maquinário

0: milhões de pessoas. Entre os pontos positivos estão o aumento das exportações agrícolas, maior acesso a equipamentos e maquinários europeus, atração de investimentos e modernização industrial. A senadora Tereza Cristina, do Progressistas de Mato Grosso do Sul, deu mais detalhes sobre o tratado.
1: E o acordo, ele é muito amplo, ele trata de compras governamentais, investimentos, ele trata do setor financeiro, produtos do agro que vão ter acesso ao mercado europeu com alíquotas mais baratas e também o que nós vamos receber de lá. É uma coisa de mão dupla o acordo, não só o que nós exportamos e o que nós vamos importar de lá.
0: Outro acordo de livre comércio considerado importante foi o firmado entre o Mercosul e Singapura. Pelo texto, o país asiático concederá isenção tarifária imediata e integral à totalidade de produtos exportados pelo Mercosul. Já o bloco sul-americano se compromete a eliminar progressivamente, em até 15 anos, as tarifas incidentes sobre 95,8% dos produtos do país asiático, o que corresponde a 90,8% do total do valor atualmente importado. Outros tratados internacionais aprovados dizem respeito à proteção de direitos do consumidor em contratos do Mercosul e projetos de coprodução cinematográfica com a França e com a China.
2: Foi sancionada a lei que cria linhas de crédito para empresas afetadas pelas crises do comércio internacional. A medida prevê até 15 bilhões de reais em financiamentos para exportadores de outros setores da economia. O objetivo é ampliar o acesso ao crédito, preservar a competitividade das empresas brasileiras e reduzir os impactos de instabilidade no mercado externo. Repórter Patrícia Oliveira.
3: A nova lei busca reduzir o impacto do aumento das tarifas sobre produtos brasileiros. Poderão ter acesso ao crédito empresas da indústria, da agropecuária, da pesca, da aquicultura, da mineração e também cooperativas e associações. Os recursos podem ser usados para capital de giro, compra de máquinas e equipamentos e modernização da produção. O presidente da Comissão de Relações Exteriores, senador Nelsinho Trade, do PSD de Mato Grosso do Sul, defende a atuação coordenada das instituições brasileiras.
4: Precisamos entender se os instrumentos criados são suficientes para enfrentar uma situação como essa e, se necessário, discutir aperfeiçoamento, sempre com base em critérios técnicos e na proteção da economia brasileira.
3: O governo prevê que o novo tarifaço vai atingir 18% das exportações brasileiras para os Estados Unidos.
2: A Comissão de Constituição e Justiça aprovou neste ano um pacote de propostas voltadas à eficiência do Poder Judiciário, à modalidade administrativa, à segurança de servidores essenciais e à regulação de direitos civis. Entre as matérias estão o estabelecimento de barreiras contra a sobrecarga processual em tribunais superiores, a tipificação de novos crimes qualificados e o endurecimento das normas contra a lavagem de dinheiro no país. A reportagem é de Bruno Lourenço.
5: A Comissão de Constituição e Justiça votou neste primeiro semestre restrições para o uso de dinheiro em espécie para compra de imóveis, a autorização para que servidores públicos sejam MEIs e iniciativa que define critérios objetivos para a concessão da assistência judiciária gratuita. Os senadores chancelaram ainda a regulamentação do chamado filtro de relevância para a admissão de recursos especiais direcionados ao Superior Tribunal de Justiça. O relator da matéria, senador Sérgio Moro, do PL do Paraná, enfatizou que o acúmulo de processos nas cortes superiores inviabiliza uma justiça de qualidade.
6: Porque o acesso em demasia aos tribunais superiores, pelo acúmulo de milhares de processos nessas cortes, acaba dificultando a porta de saída. E o cidadão quer ver o final do processo.
5: A CCJ também aprovou no semestre a criminalização do exercício ilegal da medicina veterinária e o projeto que agrava as punições para crimes cometidos contra profissionais das áreas de saúde e de educação no exercício das funções. A comissão estabeleceu ainda regras de custódia compartilhada de animais de estimação em casos de dissolução conjugal, fixou o prazo máximo de 5 anos para regularização e reordenamento de fios aéreos em postes pelas empresas de telefonia e energia e assegurou a equiparação de direitos de agentes indígenas de saúde e de vigilância sanitária aos agentes comunitários.
2: Apesar de reconhecer que o acesso à educação foi ampliado nas últimas décadas, o senador Confúcio Moura, do MDB de Rondônia, lembrou que é preciso garantir

0: permanência dos alunos nas escolas, evitando a evasão e que haja aprendizagem efetiva. Para que isso ocorra, argumentou, é necessário valorizar os professores. Confúcio Moura também destacou que a melhoria da educação depende da continuidade das políticas públicas relacionadas ao setor e da redução das desigualdades entre as regiões do país.
1: Já não se trata apenas de garantir acesso, temos que garantir a permanência do aluno na sala de aula, a aprendizagem efetiva do aluno, a formação que prepare o cidadão para a vida. É aí que está o segredo, o nó da questão.
0: A FIFA começou a receber o cadastro de interessados em comprar ingressos para a Copa do Mundo Feminina de 2027, que será realizada no Brasil. Lei aprovada pelo Congresso Nacional garante o direito à meia entrada para estudantes, idosos, jovens de baixa renda e pessoas com deficiência. O benefício vale para todos os jogos disputados no país e busca ampliar o acesso do público ao maior torneio do futebol feminino. Mais detalhes com Rodrigo Rezende.
2: O cadastro para receber informações sobre a compra dos ingressos para a Copa do Mundo Feminina de 2027 já começou. As informações estão no site fifa.com. A lei com as regras para a Copa de 2027, aprovada pelo Congresso, garante uma carga de ingressos com preços pela metade para estudantes, pessoas com mais de 60 anos e jovens de baixa renda com até 29 anos cadastrados no CadÚnico. O senador Romário, do PL do Rio de Janeiro, destaca que o evento de 2027 terá um legado importante e se aproveitará da estrutura construída para a Copa de 2014.
3: Estamos falando de jovens e crianças que certamente irão se inspirar com as atletas e com a festa nos estádios. Estamos falando também do turismo e dos recursos da economia que serão gerados.
2: 8 cidades brasileiras serão sedes da Copa do Mundo em 2027. São elas: Rio de Janeiro, São Paulo, Belo Horizonte, Recife, Fortaleza, Salvador, Brasília e Porto Alegre.
0: Com trabalhos técnicos de João Lira, o Jornal do Senado fica por aqui. Acompanhe agora as notícias do Tribunal de Contas da União e da Câmara dos Deputados. Boa noite e um bom fim de semana.
4: Minuto do TCU.
5: O Tribunal de Contas da União avaliou a política que busca garantir o acesso da população aos serviços postais em todo o país. O objetivo é assegurar que cartas e encomendas continuem chegando a todos os brasileiros, inclusive em regiões mais distantes. A auditoria apontou que os serviços postais continuam sendo essenciais, principalmente para moradores de áreas rurais e locais de difícil acesso. Nessas regiões, eles também garantem o acesso da população a documentos, medicamentos e outros serviços importantes. O TCU identificou desafios como dificuldades de financiamento, falhas no acompanhamento da qualidade dos serviços e necessidade de melhorar o planejamento. Por isso, o tribunal recomendou medidas para fortalecer a gestão, aumentar a transparência e garantir a continuidade dos serviços em todo o Brasil. Saiba mais em tcu.gov.br.
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6: Câmara aprova atendimento permanente para mulheres vítimas de violência.
7: Comissão limita a autoria de obra artística com uso de inteligência artificial.
6: Projeto prevê medidas para enfrentar os impactos climáticos nas escolas.
7: Plenário pode votar medida que impede fim repentino de jogos eletrônicos.
6: Boa noite. Já pode entrar na pauta de votações do plenário projeto que obriga empresas de jogos eletrônicos a avisarem antes de retirarem o produto do mercado. O repórter Antônio Vital tem os detalhes da proposta.
8: Ganhou regime de urgência e pode ser votado no plenário da Câmara, projeto que pretende acabar com um dos principais motivos de queixas de jogadores de videogames, que é a retirada do produto do ar pela empresa desenvolvedora sem que haja um aviso prévio ou até mesmo a chance de manter o game em um servidor próprio, disponível para quem quiser. Hoje, diversos videogames vendidos no mercado, na verdade, não passam de uma licença que dá direito aos compradores a acessarem o conteúdo online, sem que o jogo possa ser baixado no computador. Isso significa que, quando a empresa decide retirar o produto do mercado, os jogadores que pagaram pela licença ficam sem acesso ao game. O projeto que ganhou o regime de urgência foi apresentado pela deputada Jandira Fegali, do PCdoB do Rio de Janeiro, e prevê obrigações para as empresas desenvolvedoras dos jogos. obriga, por exemplo, que os consumidores sejam avisados com antecedência de 180 dias antes da retirada do produto e determina que os jogos fiquem disponíveis por pelo menos 2 anos antes de serem descontinuados. Os jogadores terão ainda o direito de serem informados se estão comprando um jogo que pode ser baixado no computador ou apenas uma licença para acesso online ao produto. Nesse caso, o fornecedor do jogo terá ainda que disponibilizar uma versão alternativa do jogo sem custos extras ou devolver o dinheiro pago, corrigido, quantia proporcional ao tempo de uso do produto. Segundo a autora do projeto, Jandira Fegali, as medidas foram sugeridas por comunidades de jogadores e complementam as regras do marco legal da indústria de jogos eletrônicos, uma lei aprovada em 2024. Além das obrigações das empresas, a proposta cria um fundo para preservação e fomento dos jogos eletrônicos. Os recursos serão destinados à preservação, catalogação, restauração e disponibilização pública dos jogos nacionais considerados relevantes, o que será feito em parceria com o Instituto do Patrimônio Histórico e Artístico Nacional, o IFAM. O regime de urgência foi aprovado de maneira simbólica pelo plenário. O deputado Kim Kataguiri, do Missão de São Paulo, defendeu as medidas previstas para evitar que o consumidor compre uma licença achando que está adquirindo um jogo, mas ele criticou a criação do fundo.
9: Os jogadores não estão pedindo a criação de um fundo público, os jogadores não estão pedindo que o IFAM faça qualquer regulamentação. A demanda é simplesmente corrigir uma falha de mercado, assimetria de informação. A empresa sabe quando vai encerrar o servidor, a empresa sabe até onde vai manter as suas...
8: São daqueles oferecidos por meio de assinatura, e desde que isso esteja claro no contrato. A punição para a empresa que não obedecer às regras é multa que pode ser de 1% do faturamento bruto ou R$500 mil. Com regime de urgência...
10: Previdência.
7: Sérgio Brito, do PSD, na votação das endemias. Ele lembra que a medida beneficia mais de 400 mil profissionais e reconhece o trabalho realizado para melhorar a atenção básica.
11: Esses profissionais estão todos os dias nas ruas, enfrentando sol, chuva, doenças e situações de risco para cuidar da saúde da nossa população. Eles são a porta de entrada do SUS e merecem reconhecimento. O projeto garante uma aposentadoria mais justa, aos 52 anos de idade para os homens e 50 anos para as mulheres, com pelo menos 20 anos de efetivo exercício na função, além de assegurar integralidade e paridade nos benefícios.
6: Sérgio Brito lembra ainda que o texto estabelece regras para os servidores que exerceram parte da carreira em outras atividades. Para ele, a proposta representa um ato de justiça e fortalece o SUS ao valorizar os profissionais responsáveis pela prevenção de doenças e pelo cuidado das famílias.
10: Agricultura.
7: O governo federal editou uma medida provisória como parte do acordo com o Congresso e o setor agropecuário para buscar soluções para a dívida agrícola. A repórter Silvia Munhato traz mais informações sobre o texto enviado pelo Executivo.
12: A Câmara analisa a medida provisória que autoriza a criação de linhas de crédito rural para recomposição de dívidas de produtores rurais e cooperativas afetados por eventos climáticos adversos ou pela redução nos preços de comercialização de seus produtos. O texto é fruto de um acordo entre o governo, representantes do setor e parlamentares, anunciado pelo presidente da Câmara dos Deputados, Hugo Mota. O deputado Alceu Moreira, do MDB do Rio Grande do Sul, da Frente Parlamentar da Agropecuária, disse que o setor teve que ceder nas suas reivindicações, mas que o acordo foi bom, porque sinalizou para a criação de um fundo garantidor que poderá reduzir custos de forma mais permanente.
13: Porque o fundo garantidor reduz o risco de quem financia. Se nós tivermos outro problema climático, o fundo garantidor vai conseguir indenizar as lavouras pela perda, o que significa dizer que o seguro agrícola que virá logo depois será muito mais barato, porque ele terá menos risco de indenização pela incidência do prejuízo.
12: Segundo o governo, a medida provisória deverá permitir a renegociação de mais de 100 bilhões de reais em dívidas, com um impacto anual nas contas públicas inferior a 4 bilhões de reais. Para ter acesso aos benefícios, produtores rurais e cooperativas devem ter registrado entre 2019 e 2025 perdas em duas ou mais safras, que resultaram na redução de, no mínimo, 30% da renda bruta esperada. Os encargos financeiros ficarão entre 6% ao ano e 12% ao ano, dependendo do porte do produtor. O prazo de reembolso será de até 8 anos, com carência de 2 anos para o pagamento da primeira parcela do principal. A medida provisória ainda permite que os bancos prorroguem por até 30 dias o vencimento das operações de crédito de produtores que estavam adimplentes até o dia 14.

0: 11 de julho. Da Rádio Câmara de Brasília, Silvia Minhato.
1: Desenvolvimento Regional.
2: Projeto de Hildo Rocha, do MDB do Maranhão, obriga os estados e a União a informarem as câmaras de vereadores sobre a execução de obras e serviços nos municípios. Ele explica que a ideia é ampliar a transparência e permitir que os vereadores acompanhem investimentos feitos com recursos públicos.
3: O governo federal, eles têm executado obras diretamente nos estados e nos municípios. E os estados também. Tem estado que até reforma de praça fazem. Entretanto, os vereadores, eles não têm acesso a essas informações. A União chega lá, o governo federal, através de algum órgão do governo federal, executa a obra e o vereador fica sem saber o que é que está acontecendo ali. Da mesma forma, o governo do estado chega no município, executa a obra e faz o serviço. E os vereadores ficam sem saber.
4: Pelo texto, devem ser repassadas informações como valor da obra, fonte dos recursos, prazos e identificação do órgão executor ou da empresa contratada. Hildo Rocha acrescenta que a medida prevê punição para quem deixar de comunicar as ações ao Legislativo Municipal.
1: Educação.
2: Avança na Câmara projeto que prevê medidas para enfrentar os impactos climáticos nas escolas. A repórter Júlia Lopes traz mais informações sobre a proposta.
5: A Comissão de Educação da Câmara dos Deputados aprovou um projeto que estabelece diretrizes para reduzir os efeitos das mudanças climáticas no ambiente escolar, como ondas de calor e chuvas intensas. A proposta prevê ações de adaptação e educação ambiental nas unidades de ensino, além de medidas para garantir conforto térmico em salas de aulas e áreas comuns. Para a autora do projeto, deputada Sâmia Bonfim, do PSOL de São Paulo, adaptar as estruturas das escolas às mudanças climáticas é fundamental.
6: As escolas elas precisam estar adaptadas para que o direito à educação seja assegurado, para que os alunos possam aprender e para que os trabalhadores da educação possam trabalhar, porque senão é inviável, é impossível. E aí o projeto propõe iniciativas e diretrizes para que haja mudança da estrutura, da arquitetura, instalação de ar-condicionados, ventiladores, arborização, ou seja, é uma meta mesmo, uma construção de escolas em que a infraestrutura considere as questões climáticas também.
5: No texto proposto pela relatora, deputada Silvia Cristina, do PP de Rondônia, haverá mudanças na Lei de Diretrizes e Bases da Educação para garantir que seja de responsabilidade do poder público realizar instalações escolares adequadas ao clima de acordo com cada região. Segundo a relatora, não é necessário alterar regras sobre o uso de recursos da educação. Ela explicou que os investimentos para a adaptação das escolas já podem ser feitos com base na legislação atual. Dados do Censo Escolar de 2023 mostram que apenas 3 em cada 10 salas de aula da rede pública têm climatização. Isso significa que cerca de 70% ainda não contam com esse tipo de estrutura. Na rede privada, o índice de salas climatizadas chega a 47%. Ainda segundo o levantamento, cerca de 7.500 escolas não têm acesso à água potável e mais de 3.200 não contam com nenhuma fonte de água. Da Rádio Câmara de Brasília, Júlia Lopes.
4: O projeto que propõe medidas para a redução dos efeitos climáticos nas escolas ainda será analisado pelas comissões de Desenvolvimento Urbano, Finanças e Tributação e Constituição e Justiça.
1: Saúde.
2: A Câmara aprovou e já encaminhou ao Senado o projeto de Jorge Sola, do PT da Bahia, que permite a dispensa de licitação para aquisição pelo SUS de medicamentos da empresa brasileira de hemoderivados e biotecnologia, a Hemobras.
4: O deputado explica que a medida agiliza o acesso aos produtos, reduz entraves administrativos e fortalece a produção nacional. Jorge Sola acrescenta que a proposta garante o abastecimento do SUS e preserva o caráter público da produção desses medicamentos por meio da Hemobras.
7: É bom lembrar que a Hemobras produz hemoderivados a partir do plasma excedente coletado na rede de banco de sangue do SUS. E no Brasil, a nossa Constituição proíbe a comercialização do sangue e de todos os tecidos e órgãos. Então, não é possível uma empresa privada produzir hemoderivados no Brasil, porque sangue no Brasil não é mercadoria, sangue não pode gerar lucro. Por isso foi criada a Hemobras e por isso que a dispensa de licitação é extremamente coerente e necessária para o SUS.
2: Comissão aprova projeto que limita a autoria de obras com uso de inteligência artificial. A repórter Sofia Peçanha tem os detalhes.
1: A Comissão de Ciência, Tecnologia e Inovação aprovou o projeto que estabelece que apenas pessoas físicas podem ser reconhecidas como autoras de obras literárias, artísticas ou científicas. A proposta, apresentada pelo deputado Jonas Donizete, do PSB de São Paulo, altera a Lei de Direitos Autorais. Na prática, o texto reforça que, mesmo quando há uso de ferramentas de inteligência artificial no processo de criação, a autoria só poderá ser atribuída a um indivíduo humano, independentemente do nível de autonomia da tecnologia utilizada. O relator da proposta na comissão, o deputado Davi Soares, do Podemos de São Paulo, destacou que o uso de inteligência artificial deve ser equiparado a outras ferramentas usadas no processo criativo, como, por exemplo, pincéis e tintas utilizados por um artista plástico.
8: O uso das ferramentas de IA não pode ser considerado de forma diferente do emprego de qualquer outra ferramenta utilizada para a criação de obras, sejam elas físicas, analógicas ou digitais.
1: Segundo o projeto, a inteligência artificial pode ser usada como instrumento, mas não pode ser considerada autora de uma obra. Por exemplo, um escritor que utiliza um programa de IA para ajudar na elaboração de um texto continua sendo autor. Já conteúdos gerados automaticamente, sem participação criativa humana relevante, não terão autoria reconhecida. Na justificativa da proposta, o autor esclarece que a criação intelectual é um ato profundamente humano, que reflete a individualidade, a personalidade e a criatividade do autor. Atributos que sistemas de IA, por mais avançados que sejam, não possuem. O relator, o deputado Davi Soares, ressaltou que a medida pretende proteger os criadores e evitar impactos no mercado cultural, como a produção em massa de conteúdos automatizados e a concentração no setor devido ao rápido avanço tecnológico.
8: Entretanto, a velocidade da evolução desses sistemas, a massificação do uso, exige uma resposta legislativa mais rápida, sob pena de estar sendo criada uma insegurança no ambiente de trabalho de artistas para os negócios de editores.
1: Agora, o projeto que assegura a humanos os direitos autorais de obras produzidas com o uso de inteligência artificial segue para análise na Comissão de Cultura. Da Rádio Câmara de Brasília, Sofia Peçanha.
9: Justiça.
4: Paulo Soares, do Podemos de São Paulo, apresentou o projeto de lei que cria o crime de corrupção sistêmica na legislação brasileira. O texto prevê punições para agentes públicos envolvidos em esquemas ilegais de desvio de recursos do contribuinte.
10: É fundamental que a gente possa penalizar, criminalizar o que eu chamo de corrupção sistêmica, ou seja, incluir no Código Penal um dispositivo que possa colocar na cadeia para valer desde o político, aquele com o mandato, até o seu assessor que tenha participado de alguma maneira dos esquemas de corrupção. Ou seja, é o interlocutor que foi chamar um prefeito, um vereador, uma empresa terceirizada para fazer parte da esquema. Todos os agentes envolvidos nos esquemas de corrupção precisam ser penalizados e com cadeia. Inclusive, prevê penas pesadas, mais de 20 anos de prisão, no caso, por exemplo, de políticos com mandato.
2: Paulo Soares explica que o projeto amplia a responsabilização de todos os envolvidos em esquemas de corrupção e prevê penas mais rigorosas para esses crimes. Ele afirma que a proposta fortalece o combate à corrupção e aumenta a transparência na administração pública.
9: Segurança Pública.
4: A Câmara aprovou a oferta de canais de atendimento permanentes para mulheres vítimas de violência. A repórter Paula Bittar acompanhou a votação.
11: A Comissão de Constituição e Justiça da Câmara aprovou um projeto que determina a oferta permanente e gratuita de canais telefônicos e virtuais de atendimento para mulheres em situação de violência doméstica e familiar. O texto aprovado prevê que esses canais funcionem 24 horas por dia, todos os dias da semana, com profissionais capacitados para receber notícias de infrações penais, orientar as vítimas e encaminhá-las à rede de apoio. A proposta também estabelece que deverão ser elaborados relatórios mensais a partir dos dados coletados para subsidiar políticas públicas. A relatora do projeto na comissão, deputada Lídice da Mata, do PSB da Bahia, comentou a importância de reforçar a legislação de combate à violência contra mulheres.
12: Muitas vezes o primeiro pedido de ajuda acontece por telefone ou pela internet. Garantir que esses canais funcionem 24 horas por dia, todos os dias, de forma ininterrupta, faz com que a garantia, a proteção à mulher, ela possa ser efetiva. Que esses profissionais que funcionam nesses serviços sejam profissionais capacitados, significa ampliar o acesso à proteção e salvar vidas. Fortalecer a Lei Maria da Penha é reafirmar que o Estado não pode tolerar nenhuma forma de violência contra a mulher.
11: A proposta que determina a oferta permanente e gratuita de canais telefônicos e virtuais de atendimento para mulheres em situação de violência doméstica e familiar já pode seguir para o Senado, a menos que haja recurso para análise pelo plenário da Câmara. Da Rádio Câmara, de Brasília, Paula Bittar.
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2: Eimon, do PT do Rio de Janeiro, apresentou projeto que obriga síndicos de condomínios a comunicar às autoridades casos de suspeita de violência contra mulheres, crianças, idosos e animais. O objetivo é ampliar o enfrentamento da violência nos espaços residenciais.
14: Nos condomínios, muitas vezes, a gente tem aquela expressão: em briga de marido e mulher, ninguém mete a colher. A gente se posiciona sim. Então, esse nosso projeto diz que, em caso de suspeita de violência contra mulheres nos condomínios, contra pessoas idosas nos condomínios, contra crianças nos condomínios e também violência contra animais, portanto a violência pet, os síndicos desses condomínios, eles têm a obrigação de se reportar às autoridades para que as investigações sejam feitas para a gente barrar esta violência.
4: Raymond argumenta que o projeto não transforma o síndico em agente policial, mas atribui a ele a responsabilidade de proteger os condôminos. Para o deputado, a medida facilita a atuação de órgãos de proteção, como conselhos tutelares, delegacias especializadas e serviços de assistência social.
2: Termina agora o Jornal Câmara dos Deputados, produzido pela Rádio Câmara, com trabalhos técnicos de Everson Onani e apresentação de Luciana Vieira e José Carlos Andrade. Uma ótima noite para você.
4: A Voz do Brasil está de volta na segunda-feira. Uma boa noite e um bom fim de semana.
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1: Olá, meus queridos! Sejam bem-vindos e bem-vindas! Está no ar a sua programação perfeita do Charme. Aquele momento especial da gente se reunir por aqui, levar até você essa energia, essa sequência gostosa, muitas dicas, muita informação de música. Ei, você conectadinhos nessa rádio maravilhosa. Eu daqui mandando sucesso e você daí arrasando em tudo que você faz, em tudo que você está inserido agora, que você possa brilhar todos os dias, com muita energia, muita produtividade, muita vontade de vencer, muita garra e amor no coração. Sempre é o que eu desejo para sua vida. Então, bora começar mais uma sequência linda nessa semana maravilhosa. Hoje, dia 27 de julho, meu povo. Que mês que passou voando, né? Bora curtir sucesso, Danilo e Davi. Esse som lançado em 2024 é a faixa Apaga, Apaga, Apaga do DVD Toma Essa Verdade.
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4: Ei, boa noite. 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

0: Murilo Rufi por aqui com Saudade Estranha. Esse som maravilhoso, uma colaboração com o produtor Dudu Borges, meu povo. E agora, prepare-se porque vai rolar aquela dica especial pras meninas.
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Então, minha linda, enfrentar os dias de frio intenso exige, claro, a escolha certa do look. E as malhas térmicas, conhecidas como segunda pele, são suas maiores aliadas. O tecido tecnológico fica bem ajustado ao corpo, retém o calor natural que você produz e impede

0: entrada do vento gelado. Além disso, o material espelha a umidade para evitar o suor e manter você sempre aquecida. Então, proteja-se com total conforto e elegância, sem precisar usar camadas exageradas de roupas.
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0: E agora o som é por conta do grupo Sorriso Maroto, que gravou a nova versão da música Perdas e Danos, com a participação do Ferrugem e também do grupo Benzadeus. Sorriso Eu Gosto no Pagode, lado B. Então vamos curtir.
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0: Zé Neto e Cristiano. Eles que celebraram em 2025 10 anos de sucesso desde que explodiram com o hit Seu Polícia. Essa música maravilhosa, né? Uma comemoração aos 10 anos. Depois do intervalo, tem mais uma sequência de sons pra gente apreciar bem coladinhos aqui no nosso Charme.
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2: Charlie tá de volta agora com Marília Mendonça. Esse som lançado em janeiro, Você Me Faz Odiar o Carnaval. Essa música maravilhosa, gravada com a voz original da Marília, sem uso de IA, hein? A cantora chegou a falar dessa faixa no Twitter 15 dias antes de partir. E agora os fãs têm o prazer de curtir essa sofrência maravilhosa que fica

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0: Foguinho, encerrando mais uma bela sequência. Tivemos aí Nisael Rodolfo, Anitta com Felipe Amorim Hitmaker e também sucesso de Olivia Jean aqui na sua Rádio do Coração. Já já temos o Encontro do Passado por aqui, Flashback, duas canções lindas, lindas pra gente revisitar o passado.
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0: Prepare-se porque vai rolar sucesso do passado por aqui. É o momento flashback pra gente realmente curtir as músicas que vale a pena ouvir de novo. Vamos nessa?
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0: E lá do fundo do baú, esse som que com certeza desde seu lançamento foi sucesso absoluto e atravessou gerações e a gente ama compartilhar com você. Exalta Samba cantando Tá Vendo Aquela Lua?
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Williams por aqui com Epitáfio, encerrando mais uma sequência maravilhosa do nosso momento flashback, duas canções do passado no presente pra você. Gostou? Que bom, hein? Amanhã tem mais flashback. Agora a gente volta ao presente com o Bruno Rosa, que lançou o single Atriz Demais, uma parceria com Murilo Huff no projeto E

0: Sucesso Amor na Praia, esse som que faz parte do álbum Baguncinha do Natan. Depois do break, tem mais uma bela sequência pra gente apreciar.
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0: Novo, quem não conhece que te compra essa parceria com DJ Ari SL. Essa música que traz aquela misturinha gostosa do sertanejo com a música eletrônica. Espero que você tenha curtido. Também trouxemos para você Marvila, Sam Smith e Matheus Vargas, essa mesma sequência maravilhosa para começar a semana junto com você. Nosso charme está levando essa mistura gostosa de estilos. Espero que você esteja gostando, tá bom? Um beijinho e até já!
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4: De volta e agora, meus amigos, Guilherme e Benuto chegando com esse som lançado em setembro. É a música Quarto 67.
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1: Faz parte. Projota com a Anitta, meus amigos. Uma recordação de 2016 pra você. E agora chegando, dicas do dia.
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1: Lindona, atenção. Se você quer conquistar uma pele radiante, iluminada e cheia de vida sem sair de casa, então experimente a massagem facial. Deslize as pontas dos dedos com suavidade, partindo da testa até o couro cabeludo e do nariz em direção às orelhas. Na região dos olhos, faça movimentos leves de compressão e descompressão nas pálpebras inferiores. Esse hábito simples ativa a circulação do rosto e elimina toxinas, garantindo aquele ar saudável que você sempre quis.
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0: Encerrando essa sequência com Eli Just, o sucesso Insônia da Madrugada, uma das faixas mais marcantes do álbum Infinito. Te encontro já já para mais uma sequência lindíssima.
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1: Meus queridos, já estamos de volta nessa segundona maravilhosa, dia 27 de julho. Vem chegando mais uma sequência de charme na sua vida, agora com Henrique e Juliano. E a faixa Amor dos Outros, do projeto Manifesto Musical 2.
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0: Ele sempre arrasando, né? Tivemos uma sequência bem gostosa, eclética, do jeitinho que você gosta. E já já tem mais uma bela sequência pra gente apreciar bem coladinhos.
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2: E agora, meus amigos, chegando Biafraso e a música Imperfeita, aquele sofrimento que a gente ama. Bora curtir ela, que é compositora de vários sucessos, já conhecidíssimos do mundo sertanejo. E agora ela vem com tudo, botando a sua voz.

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0: Uma bela recordação de 2019 por aqui. E agora, bora pra dica?
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0: Então, amigo, se você quer manter seus sapatos de verniz sempre brilhando e com cara de novos, o segredo é usar um pano macio e levemente umedecido para tirar a sujeira, finalizando com um pano seco para dar aquele lustre. Bom, como esse acabamento é super delicado e risca à toa, então evite deixar os pares soltos no armário, viu? Guarde sempre o seu modelo envolvido em um tecido ou na própria caixa para garantir proteção extra e máxima durabilidade.
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2: Opa, já estamos de volta.

0: essa pra curtir sucesso, não é mesmo? Luan Santana ficou na posição de número 4 com sucesso lançado em setembro de 2025, é o Olho Marrom. Esse som que foi gravado com um clipe maravilhoso lá de Lisboa. E essa música fala de uma menina de olho marrom inesquecível. E claro, você já sabe, né? Uma homenagem que o Luan fez pra esposa dele. Vamos curtir, está entre as mais tocadas do momento.
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amigos. Número 2 ficou com Panda, Eu Te Seguro. Esse som que alcançou o topo das paradas no início deste ano e continua bombando entre as mais.

0: dessa segundona. Começar a semana com você é bom demais. Beijinhos, beijinhos e até amanhã com mais uma sequência toda gostosa de sucessos do Charme pra você. Até lá.
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4: Tudo bem com vocês? Terça-feira, 28 de julho. E olha, vai começar mais uma edição do Brasileiraço. Eu sou Priscila Pera e é um prazer estar aqui para apresentar esse programa incrível com as nacionais que a gente ama. Brian Baer, para começar, Noturno.
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0: Lages, Dinamo, com Samuel Rosa, Silva, Tudo Que Eu Quero e muito mais passando por aqui. Uma ótima terça-feira, eu volto já com Brasileiraço.
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3: Voltamos. Tem mais brasileiraço. Seu Cuca com Vitim. Saio do chão. Veja bem.

0: Seu Cuca com Vitinho aqui no Brasileiraço. Telegrama é uma das mais famosas músicas de Zé Cabaleiro, lançada no álbum Pet Shop Mundo Cão de 2002. Em 2013, o ECAD divulgou uma lista das músicas mais tocadas no Brasil. Naquele ano, o Telegrama apareceu na 14ª posição entre as mais tocadas ao vivo. Vamos ouvir então? Zé Cabaleiro, Telegrama.
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0: Vanderly, onde Deus possa me ouvir, aqui no Brasileiraço. Volto já já com mais uma sequência que é a cara do Brasil.
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3: Tem mais brasileiraço, Gilberto Gil. Essa música é aquela, né? Foi lançada por ele em 1969, pouco antes de Gil ir para o exílio em Londres. Essa canção se tornou uma das mais conhecidas e mais bem-sucedidas da carreira do cantor Gilberto Gil. Aquele abraço.
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4: Este samba vai pra Dorival Caymmi, João Gilberto e Caetano Veloso. Vamos lá.
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0: Gabriel Elias, aqui no Brasileiraço Anel de Coco, Fernanda Takai, Estrada do Sol e também Gilberto Gil, aquele abraço. Músicas que só o Brasileiraço toca, hein? Com certeza você só escuta aqui. Volto já já.
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2: Tem mais Brasileiraço de volta com, olha só, Pedras Escondidas. É uma das canções da banda Natiruts pro álbum Natiruts Acústico. O álbum comemora 15 anos de carreira da banda. Foi indicado ao Grammy Latino de 2013 na categoria Melhor Álbum Pop Contemporâneo Brasileiro. E a gente vai ouvir agora Natiruts, Pedras Escondidas.
1: Vem com a gente.
3: Eu

0: Peixe. Abrace, Renato Viana, eu mando e muito mais passando por aqui, finalizando mais uma edição do Brasileiraço que está de volta amanhã. Beijos e até.
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4: Terça-feira, 28 de julho, dia do agricultor. Eu, Priscila Pera, estou aqui para apresentar esse programa lindo que toca o coração, que é o romance.
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4: Todo este tempo você me ensinou que o meu sorriso depende do seu. Começando o romance com Mr. Probs.
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0: Mr. Probs, aqui no romance. Can You Feel the Love Tonight? É uma canção do filme animado de 94 da Disney, O Rei Leão, composta por Elton John, foi sucesso no Reino Unido. Vamos ouvir então agora? Elton John, Can You Feel the Love Tonight?
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0: Alanis Morissette Offer, aqui no Romance. Uma ótima terça pra você. Eu volto já já com mais música pra tocar seu coração.
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3: De volta no romance, Make You Feel My Love foi regravada pela britânica Adele no seu álbum de estreia em 2008. Ela foi composta por Bob Dylan e a versão da Adele alcançou o top 5 no Reino Unido, se tornando um dos covers mais famosos. Adele, Make You Feel My Love.
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0: No romance, você ouviu Toto, Lia, Philip Lowry, Carry You e também Adele, Make You Feel My Love. O romance volta já já, cheio de amor esperando por você.
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3: Já de volta com mais romance, Leroy Sanches.

0: Você ouviu no romance Gary Moore. Teve também Demi Lovato e Leroy Sanchez. O romance volta já já com a última sequência desta terça-feira. Peraí, tá? É pra tocar o coração.
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0: Já estamos de volta no romance. Dust in the Wind foi lançada pela banda Kansas no álbum Point of No Return de 77. A canção se tornou o maior sucesso comercial do grupo, alcançando o sexto lugar na Billboard Hot 100 em 1978. Kansas, Dust in the Wind.
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0: Gingitri no romance For You, James Smith, Blackbird, Kansas. Final de mais uma edição aqui do Romance. Tá de volta amanhã, hein? Eu te espero com muito amor. Beijos no coração e até mais.
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2: Oi, simpatia, tudo bem? Bora adorar? É o programa feito para quem adora, para quem ama adorar o Senhor. O Adoração já está no ar.
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2: Terça-feira gostosa, 28 de julho. Sabia que hoje é o dia do agricultor? Planta com esperança, planta com profissionalismo, com amor, com paixão, né? E alimenta o mundo. Parabéns a você, agricultor. Que Deus continue abençoando a cada agricultor por todo esse mundo. Anderson Freire está chegando com a participação do Marcelo Marques, que vão cantar, claro, essa música emocionante, né? Estou te esperando. E essa letra é aquela oração de um coração cansado ali da correria do dia a dia, né? E que encontra um consolo nos braços do Papai do Céu. Bora lá? Sim.

0: Estou te esperando. Anderson Freire e Marcelo Marques. E a primeiríssima de hoje, Feliz Terça-feira, Simpatia, está escrito.
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2: Hoje eu quero trazer para você esse versículo que vale a pena a gente ouvir sempre, sempre, né? Filipenses 4, 6, 7, que diz: não andem ansiosos por coisa alguma, mas em tudo, pela oração e súplicas, e com ação de graças, apresentem seus pedidos a Deus. E a paz de Deus guardará o coração de vocês. Meus amados, o mundo lá fora corre e também nos cobra essa pressa, mas a nossa mente não precisa acompanhar esse caos, não. Quando o coração apertar, pare, respire e transforme a preocupação em oração. A verdadeira paz não vem da ausência de problemas, mas da certeza de que não estamos sozinhos para enfrentá-los.
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0: Brasas, David Quinla e Juliane Souza. Que canção maravilhosa, né? Abraça-me. Que possamos ser como crianças, né? Como crianças, com certeza, é para tocar o coração de Deus. Já já tem mais.
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1: Feito para quem ama a presença de Deus é o Adoração. Deus na minha história. Sara Beatriz está chegando.

0: Luciano Camargo lançou no finalzinho de 2025 essa canção, e esse louvor fala das nossas impossibilidades como seres humanos, e fala, claro, ainda mais das possibilidades infinitas do amor do nosso Deus, hein? Amém? Já já tem mais.
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4: Simpatia, sorria. Jesus te ama de uma forma toda, toda especial. Detourship chegando. Diante do trono, Chip chegando. Com Ana Paula Valadão e, claro, Tamires Garcia e Isaac. Jacó, quem diria?

0: Jacó, quem diria? Diante do trono Chip, Deteor Chip, Ana Paula Valadão e, claro, Tamires Garcia e Isaac, que não mais ouvida. E a Liz Oliveira já está com a gente e com o quadro Momento de Reflexão, hein? Deus quer falar com você.
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3: O silêncio, meus amigos, também é uma resposta do Senhor, sabia? Pois é, às vezes a gente ora, parece que o céu está em silêncio, mas Deus trabalha no secreto. O silêncio dele não significa ausência, mas sim um convite para exercitarmos a nossa paciência e confiança. Enquanto você espera, ele está alinhando os detalhes e preparando o melhor momento para te abençoar de uma forma surpreendente.
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0: Eu Sou Teu Pai. Valeu, Valesca Maíssa. Já já tem o quarto e último bloco do seu, do meu, do nosso programa, que é uma benção.
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0: Bênçãos infinitas do Papai do Céu. Bora de música. Peregrino. Chegando pra gente, Théo Rubia com ela, Cassiane.

0: Theo Rubi e Cassiane. Peregrino, canção linda, né? Gente, tô indo nessa. Se Deus quiser, amanhã, meio de semana, tem muito mais aqui na emissora que te ama no amor de Cristo, né? Propaga, leva a mensagem de Cristo através dos louvores. Júlia Vitória chegando com Marcelo Marques. A música? Vamos cantar. Então vamos cantar.
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0: Tá bom, Simone, a gente faz uma pausa agora. Mas depois do break,
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3: Terça-feira já chegando por aqui, trazendo mais um Violada Sertaneja. A gente já traz também um ritmo da semana, né? Aquele momento que a gente já pegou o embalo do trabalho, segue firme na caminhada e cada novo dia é uma oportunidade de escrever uma nova história. E quando a trilha sonora é boa, tudo parece ficar mais leve, né? E a gente vai trazer essa trilha sonora a partir de agora com muita moda boa. Hoje é uma data muito especial, celebramos o Dia do Agricultor. Justa homenagem aos homens e mulheres que acordam cedo todo dia para cuidar da terra, plantar, cultivar, produzir o alimento que chega à mesa de milhões de brasileiros. Agricultor é um dos grandes responsáveis pelo crescimento do nosso país e merece todo o nosso carinho, abraço e o nosso reconhecimento. E, como o sertanejo nasceu justamente no campo, hoje a nossa homenagem também vai ser feita através da música. Violada começando comigo, De Luca, vamos abrir o programa de hoje com um verdadeiro clássico da música caipira. A Lua é testemunha, eternizada por Cascatinha e Ana. Marcou profundamente o cancioneiro brasileiro nas décadas de 50 e 60. Bora viajar?
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0: Chitãozinho e Chororó, amante amada, pra gente começar, a rádio continua sendo esse elo entre gerações, viu? Basta uma moda tocar pra memória viajar muitos anos no tempo. E a gente volta daqui a pouquinho, porque tá só começando, tem muita moda ainda. Tem muita água por debaixo da ponte, segura aí.
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1: Tamo de volta e agora a gente abre com Daniel Arribada, que mostra mais uma vez o cuidado que Daniel sempre teve em valorizar as raízes da música sertaneja. Bora viajar com esse som?

No princípio era nada. Deus criou céus e terra. Porém a terra era sem forma e vazia. O Espírito de Deus pairava sobre as águas. Havia trevas no abismo da terra. Disse Deus: haja luz, e houve a luz.

0: Pedro Bentes é da Estrada, criação do mundo. E quem vive ou já viveu no campo sabe muito bem que cada amanhecer traz um novo desafio, mas também uma nova esperança, né? Música sertaneja, ela fala direto ao coração e é tão bom viajar. Tem tanta moda pra gente curtir ainda. Vou pro intervalo e daqui a pouquinho a gente já volta com mais.
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0: Ótima terça-feira, a gente vem agora com Vem Morena, interpretada por Amado Batista, que faz parte da longa trajetória de um artista que ultrapassou 5 décadas de carreira e conquistou fãs aí por todo o Brasil.

0: João Paulo e Daniel, ela tem o dom de me fazer chorar. Você sabe que essa música eu viajei lá em 1997. Eu escutava esse CD aí, gente. Furou esse CD do tanto que eu escutava. O quanto que é bom, moda boa, viu? O quanto que é bom a gente viajar no tempo com essas músicas que jamais perdem a maestria, jamais perdem a beleza. Bora pro intervalo e daqui a pouquinho eu já volto, hein?
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3: E a gente abre agora com uma dupla que marcou o sertanejo romântico dos anos 80 e 90. Separados, gravado por Chico Rei Paraná, pra mim, uma das vozes mais lindas da nossa música sertaneja. E essa dupla, e em especial, vou te falar, é cada moda boa. Vamos matar a saudade com esse som?

0: Christian e Ralph Bijuteria. Cada canção com uma história diferente, né? E talvez seja exatamente isso que faz da música sertaneja um patrimônio tão importante da cultura brasileira. Bora pro intervalo e daqui a pouquinho a gente continua.
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3: Vamos abrir esse bloco agora com Trio Parada Dura, Creone, Barrerita e o Mangabinha, com Blusa Vermelha, uma das canções que ajudaram a consolidar o trio como uma das maiores referências da nossa música sertaneja.

0: o som de Jacó e Jacozinho pra gente fechar mais uma sequência com o peão da cidade. Daqui a pouquinho eu já volto já trazendo muito mais.
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8: E aí, vamos de mais música, mais som? E agora a gente vai com uma das duplas mais respeitadas da viola. João Mulato e Douradinho, com Travessia do Araguaia.

0: Eli Silva e Zé Goiano pra gente curtir com Caboclo na Cidade. Bora pro intervalo e daqui a pouquinho a gente continua com a nossa viagem musical, o nosso Violada Sertaneja.
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1: E aí, bora abrir esse bloco agora com Caminheiro, gravado por Sérgio Reis, tornou-se um dos grandes clássicos da sua carreira, e o Sérgio sempre valorizou essas músicas, né? O universo do caminhoneiro, do boiadeiro e do trabalhador brasileiro. Bora?

0: aí de Alexandre Rosas e Versos e a gente já vai entrando na reta final da nossa viagem. Daqui a pouquinho eu já volto com o último bloco.
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3: Estamos de volta, abrindo a última sequência de moda, a última sequência de saudade, com uma das interpretações mais marcantes da carreira de Eduardo Costa, com Boiadeira Errante. Bora viajar?

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0: Vida Cigana, João Pedro e Cristiano, pra gente finalizar, chegar ao fim de mais um Violada. Obrigado pela companhia, por mais esse encontro. E nesse Dia do Agricultor, fica aqui a nossa homenagem a todos aqueles que fazem da terra o seu sustento e a sua missão de vida. E é graças ao trabalho, à dedicação e ao amor de cada agricultor que o alimento chega diariamente às mesas, né, de todas as famílias brasileiras. E que o restante da semana seja repleto de saúde, paz, boas notícias e muita fé com Deus sempre à frente. Eu sou o De Luca, foi uma alegria estar com você em mais essa viagem pela música sertaneja. E amanhã tem mais, hein? Se Deus quiser. Forte abraço.
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0: Bom dia, Bebedouro, muito bom dia, Cidade de Coração, muito bom dia a todos nossos amigos ouvintes, como sempre, ligadinhos, sintonizados na melhor, na top da programação, na sua RBFM 88,3 aqui conosco, ligadinho nessa manhã de terça-feira, hoje dia 28 de julho já. Começando mais um Informativo RB, 7 horas em ponto, seu informativo, seu primeiro jornal da manhã. Está no ar para você ficar muito bem informado com tudo que rola nesse início de semana ainda. Ligadinhos aqui conosco, principalmente nesse movimento desta segunda-feira em Bebedouro, onde muitas autoridades do estado do Brasil aí estão circulando por nossa cidade na grande inauguração da Cooper Citrus Expo. A gente vai falar muito aqui neste informativo, trazer muita participação, muitos áudios aí dos líderes do estado do nosso Brasil que estiveram envolvidos nessa grande festa do agro que iniciou-se ontem aqui em Bebedouro. Eu sou o Vitor Carvalho, na companhia dele, senhor Daniel Souza. Muito bom dia, Dani!
1: Muito bom dia, Vitor, muito bom dia a todos aí, que tenhamos uma ótima terça-feira, começando mais uma edição do Informativo, como você mesmo disse, o pessoal chegando já na live no Facebook, tem o site também, radiorbfm.com.br, e você participa pelo WhatsApp do 17996018304.
0: 996018304, para você participar, mandar o seu alô. Hoje vai ser correria, hoje você vai acompanhar muitas falas do governador Tarcísio de Freitas aqui na RBFM, não só na Cooper Citrus Expo, mas também aí nas visitas, as obras de Bebedouro, as obras do estado de São Paulo, aqui a todo vapor, também participação aí dos áudios, entrevista com Matheus Marino, presidente do Conselho da Cooper Citrus, também vai acompanhar aí falas do CEO da Cooper Citrus, senhor Fernando Degobi, além também do presidente do Sicredi Aliança Paraná São Paulo, senhor Fernando Fener. Tudo isso você acompanha aqui conosco hoje, nessa festa do agro, e hoje com data comemorativa especial em cima desta oportunidade, né, Dani?
1: Sim, porque hoje é o dia do agricultor, né? Hoje também é dia mundial de luta contra as hepatites virais e dia mundial aí da conservação da natureza.
0: Andando extremamente alinhado o agricultor e a conservação da natureza, é extremamente preciso esse equilíbrio, essa blindagem para com a natureza e também a produtividade agrícola, né? Bom, vem com a gente, participe hoje, você manda seu alô, concorre aí a prêmio. Hoje tem aquele bolo top do Mr. Massa, então não deixe de participar conosco no Zap Zap, aí no arroba Rádio RBFM, acompanhar todas as falas aí e tudo mais, mas também participe, mande seu alô. Bora conferir as manchetes de hoje.
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0: No seu Informativo RB, você vai acompanhar aí o plantão policial, as ocorrências da nossa cidade, também da nossa região. A Polícia Militar, Polícia Civil. Também vamos trazer aí a ocorrência, infelizmente, do bebedourense que morreu afogado em cachoeira na zona rural ali de Rio Verde, em Goiás. Tristeza. Motorista sai ileso após carreta pegar fogo por pane nos freios na Brigadeiro Faria Lima, um pouco à frente ali da Cooper Citrus Expo, a rodovia ficando por volta da hora do almoço praticamente toda interditada, Dani. Nossa, que congestionamento. Essa é importante, hein? Falamos semana passada, né, Dani, do caso da moça, da garota morta por um tiro naquela briga coletiva lá no North Shopping Barretos, na outra Copa, na Copa de 2022 ainda do Catar, que teve aquela briga generalizada, e agora o júri condenou aí três, né, por assassinato da moça. A gente traz essa notícia através do EPTV Ribeirão Franca. Dani!
1: É, falar ainda dos estragos feitos em Ribeirão Preto, Vitor. Ribeirão prevê gastar 21,1 milhões com limpeza e remoção de árvores após temporal com ventos de até 160 quilômetros, né? As falas aí, como você disse, do governador Tarcísio de Freitas na Cooper Citrus Expo, né? Também aqui na visita na Avenida Raul Furquim. É, falar também, lembrar do Sebrae Móvel, Vitor, que hoje também estará aqui em Bebedouro, né? Foi ontem E começou ontem,
0: aqui,
1: né,
0: na
1: até hoje.
0: Da rádio, né?
1: É, isso mesmo.
0: Mas não vai ficar aqui, ele vai pro ponto.
1: Sim, ideal. Sim, no Tancredão ali. Depois a gente passa as informações novamente. Falar da Mega Sena, que pode pagar hoje 78 milhões de reais, hein, pra quem acertar as 6 dezenas. Tem previsão do tempo, 5 minutos com o Alexandre Garcia. E no final, as notícias do esporte aí, né? Rodada aí do Brasileirão, Série A e Série B. A preparação dos times aí, tem

0: vivo aqui pra você no Facebook, também no YouTube, na 88.3 FM. Fica ligadinho aí que daqui a pouquinho você acompanha todas as os principais pontos das falas do governador, do presidente da Copercitrus, do CEO da Copercitrus, presidente do Sicred, também do prefeito Lucas Serem. Muitas participações aí referente à Copercitrus Expo, nessas grandes, aliás, a grande visita às obras que estão sendo realizadas, três obras do estado aqui em Bebedouro, principalmente na malha viária, tá bom? Fica ligadinho aí com a gente. Na live, já chegando junto, Fabiola Prata, um beijo pra você, Maria Prata, também ligadinha, Daniel Dalmazo, o gatinho lá no Posto Miller, de Eugênio Gomes da Silva, Nelly Pelizária, Roseli Moraes, DJ Benny, mandando ver na produção lá, audiovisual, tava no comando do som, muito bom a participação do Beninho, do pai Benny, a Andréia, toda a equipe da Benny Produções, grande abraço, valeu pelo carinho. Dani, quem mais tá por aí?
1: Luciana Albuquerque, Irani Batista, Aparecido, Antônio Alves, Azoraide Alves também, pessoal chegando no WhatsApp, todos aí para participar do informativo. A Edna lá no Furquim, viu? O Renato Reco, a Luciana do Jardim União e a Maria Aparecida Martins.
0: Tá aí, ó, tudo isso e muito mais, como a gente gosta de dizer para você. Mande seu alô, a gente vai fazer um breve intervalinho comercial, pegar uma aguinha e vamos que vamos.
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3: E voltamos com o seu informativo RB no 88.3 FM. A partir de agora você começa a acompanhar as notícias da polícia, também bastante fala do governador Tarcísio de Freitas, também as participações das outras e demais lideranças que estiveram presentes, além da presidência e diretoria da Cooper Citrus nesta grande festa do agro em Bebedouro, Cooper Citrus Expo. Bom, a galera tá mandando um alô, participando com a gente aí também na live, participando do sorteio do bolo do Mr. Massa no finalzinho, né, Dani? Quem tá chegando junto?
4: É o Pedro Belo, a Eliene Alves Lima, Sônia Fernandes, a Santos Maria também, o Adilson Alves, o Pingo, Rafa Telecom, Rafael Trindade, né, Rafael e Companhia Jardinagem, um grande abraço a todos aí, o Evandro Fagion, Crislane Felipe, Zoraide Alves, o pessoal também, pelo WhatsApp, a Beth Pesce, Antônia do Cláudio, a Angélica Cândido Pereira e a Roseli Gonçalves, a Rosinha, né, também um grande abraço.
3: Dando sequência e já entrando no plantão policial para falar das ocorrências de Bebedouro e também da nossa região. Começando pela Polícia Militar, ocorrência em Bebedouro. Na data de ontem, na rua São João, ato infracional, tráfico de drogas e direção perigosa. Durante patrulhamento pelo bairro Santa Terezinha, bairro já conhecido pelo tráfico de drogas, a equipe da Polícia Militar visualizaram um veículo que, ao perceber ali a presença da equipe, que estava vindo no contrafluxo, empreendeu fuga. De primeiro momento, a equipe perdeu o visual ali do veículo e, posterior, no bairro São Carlos, novamente o veículo foi avistado, onde retomou o acompanhamento, juntamente com outras viaturas no apoio, quando na rua São João, já praticamente ali no centro da cidade, adentraram na contramão de direção, vindo a bater no cruzamento com a rua Tobias Lima. Foi localizada a abordagem aos dois adolescentes, foi realizada a abordagem a estes dois adolescentes que estavam no carro. Nada de ilícito foi localizado em busca pessoal. Entretanto, durante a vistoria no veículo, os policiais encontraram no porta-malas uma bolsa contendo 80 envelopes de crack. Questionados sobre as drogas, ambos permaneceram em silêncio. Os adolescentes foram apresentados no plantão policial de Bebedouro, onde a autoridade de polícia judiciária elaborou o boletim de ato infracional, liberando os sindicados aos responsáveis legais. O veículo foi recolhido ao pátio e permaneceu apreendido. Na apreensão, 80 envelopes de crack, um iPhone 15, um iPhone XR, um relógio Ultra Max 3, que é esses relógios Apple Watch aí novos. E aí a gente vai lendo e relendo, trazendo essas notícias, estes boletins de ocorrência de ato infracional. Cada vez mais a gente recebe notícias aí de jovens, adolescentes, 16, 17 anos, 15, muitas vezes até 14 anos já entrando aí pro crime logo cedo, sendo aliciados E aí a gente vai fazendo aquela mesma pergunta, e o endurecimento das leis, e o endurecimento para com esses pais, cada vez mais o crime aliciando jovens, adolescentes. Por quê? Justamente por causa disso, ó. Ficam quietos, não respondem ao delegado, à promotoria, à justiça, são liberados ali para seus responsáveis. Vamos ficar atentos, meu povo. Polícia Civil esclarece furto de painel de motocicleta e identifica suspeito com extensa ficha criminal. A DIG esclareceu um furto do painel de uma motocicleta Yamaha XJ6. Só o painel da moto é avaliado em R$ 4.500, Dani. Vai vendo. Crime ocorrido no dia 16 de julho deste ano, em frente ao trabalho da vítima, na Avenida Amélia Bernardini Cutralha, aqui em Bebedouro. O equipamento foi subtraído enquanto a motocicleta permanecia estacionada em via pública. Após minucioso trabalho investigativo que incluiu análise de imagens fornecidas pelo próprio SIS, o Sistema de Segurança da nossa cidade, e as câmeras, foi feito levantamento de diligências e os policiais civis identificaram como autor do furto VHC, iniciais, 31 anos. Trabalhar nada, né? Diante dos elementos de provas reunidos, foi instaurado o inquérito policial. A autoridade policial representada pelo Poder Judiciário decretou aí a prisão preventiva do indivíduo VHC. O investigado é oriundo de Diadema. Possui antecedentes criminais por inúmeros delitos e roubos e furtos e muito mais. E um suspeito também de descumprimento de medida protetiva foi preso aí após Tribunal de Justiça formar aí a negativa de prisão preventiva, né? O caso teve início no último domingo, quando a vítima procurou a delegacia de plantão e noticiou um novo episódio de descumprimento das medidas protetivas impostas ali pelo judiciário ao investigado. Diante da gravidade dos fatos e risco concreto de reiteração das condutas, o delegado de plantão, Dr. Flávio Tavares, representou imediatamente pela prisão preventiva do indivíduo. Em decisão liminar, o desembargador acolheu ali os fundamentos apresentados pela autoridade policial, atribuindo o efeito suspensivo ao recurso e decretou aí a prisão preventiva do investigado. Tem que respeitar a medida protetiva e a polícia tá certinha de ir pra cima aí, porque senão o pior acaba, infelizmente, acontecendo. Dani, tivemos o caso de um jovem bebedourense, foi encontrado o corpo desse jovem bebedourense que morreu afogado em Goiás, é isso?
4: É, o João Marcelo de Oliveira de Camargo, aí de 24 anos, desapareceu enquanto tomava banho na Cachoeira da Laje, e o caso aí será investigado, né? Foi identificado então como João Marcelo de Oliveira de Camargo, de 24 anos, natural de Bebedouro, jovem que morreu afogado na tarde do domingo, dia 26, na Cachoeira da Laje, localizada na zona rural de Rio Verde, no sudoeste de Goiás, hein? De acordo com o Corpo de Bombeiros, a equipe foi acionada por volta das 13 horas após a informação que um banhista havia desaparecido nas águas. Conforme as informações preliminares, João Marcelo tomava banho na cachoeira quando submergiu e não conseguiu retornar à superfície. Os bombeiros iniciaram as buscas e localizaram a vítima já sem sinais vitais. Após os procedimentos periciais, o corpo foi removido e encaminhado ao Instituto Médico Legal de Rio Verde, e a cachoeira fica às margens da BR-060, a cerca de 20 quilômetros do perímetro urbano de Rio Verde. As circunstâncias do afogamento serão investigadas aí pelas autoridades competentes.
3: Tá aí, Dani. Nossos sentimentos à família. E tivemos também ontem na Brigadeiro Faria Lima, Dani, um pouco adiante ali da entrada da Cooper Citrus Expo na Fundação Cooper Citrus Cred Citrus, sentido colina, uma carreta que pegou fogo e causou enorme congestionamento. Graças a Deus ali, ninguém ficou ferido, porque o motorista conseguiu sair da carreta antes que o fogo se espalhasse após pane nos freios. A carreta pegou fogo na manhã de segunda-feira, ontem, após apresentar pane mecânica no sistema de freios ali na Brigadeiro Faria Lima, sentido colina. Colina após, repito, a entrada da Cooper Citrus Expo. De acordo com informações do Centro de Controle Operacional da Artesp e também da concessionária de rodovias Ecovias Noroeste, o veículo trafegava sentido sul quando, na altura do quilômetro 389, iniciou o princípio de incêndio. Ai, ai, ai, hein? Após perceber o problema, o condutor parou com cautela no acostamento, ainda assim ficando um pouco no trechinho da via pública, mas as chamas se espalharam pelo veículo e equipes do atendimento de todas as autoridades, bombeiro, Artesp, Ecovias, Polícia Rodoviária, foram ao atendimento dessa ocorrência, também interditando o trecho da rodovia, onde congestionou tudo por quilômetros, até quase aqui a entrada de Bebedouro, Dani. Fora a correria que estava da Cooper Citrus Expo. E agora a gente fala do caso da jovem que morreu lá em Barretos após tiro naquela briga generalizada na Copa do Mundo ainda de 2022 lá no North Shopping, Dani.
4: Três dos quatro homens acusados de matar a adolescente Bárbara Carolina Cantídio, de 17 anos, foram condenados pelo crime na semana passada. Além do homicídio, eles também receberam penas por três tentativas de homicídio. Um deles foi absolvido, viu? O caso aconteceu no dia 9 de dezembro, né? E começou com uma briga generalizada entre os grupos inimigos ali que se encontraram no shopping em Barretos após a desclassificação do Brasil nas quartas de final da Copa do Mundo de 2022, né? O júri que ocorreu na quinta-feira, dia 23, no Fórum de Barretos. O direito de cumprir a condenação em liberdade foi negado pela justiça. O Carlos Alberto Marques de Castro, de 37 anos e 4 meses de prisão, em regime inicial fechado, viu? O Vinícius de Oliveira de Jesus, 35 anos, 9 meses e 10 dias de prisão, em regime inicial fechado. E o Caio Vinícius Narciso de Oliveira Conceição, 28 anos de prisão, em regime inicial fechado também. Roberval Arena da Silva Filho foi absolvido dos crimes. Todos eles estavam presos desde dezembro de 2022 e respondiam por homicídio qualificado e três tentativas de homicídio por motivo fútil e recurso que impossibilitou a defesa das vítimas. É a reportagem do G1, advogado Cassiano Figueiredo, que defende o Carlos Alberto e o Caio, disse que vai recorrer da decisão que os condenou. A reportagem também entrou em contato com o advogado Marco Antônio Santos, que representa Roberval, único dos réus absolvido, né? E a reportagem tenta localizar a defesa do outro que foi preso, que é o Vinícius de Oliveira Jesus, né? Lembrar que a Bárbara aí, né, morreu após ser atingida nas costas por dois tiros quando saía do shopping, onde a confusão começou, e além dela, a prima Débora também foi baleada, mas sobreviveu.
3: Tá aí, então, a justiça acontecendo e a RB acompanhando esse caso desde semana passada desse júri, né? E Ribeirão Preto prevê gastar mais de 21 milhões de reais com limpeza e remoção de árvores após o temporal com ventos de 160 km por hora. Ribeirão Preto terá aí um gasto de pelo menos 21,1 milhões apenas com cortes de árvores e limpezas de ruas após Ribeirão Preto ficar parecido em alguns trechos com cenário de guerra e destruição com estes ventos que passaram dos 160 km por hora, hein? O valor é uma estimativa que consta em um ofício assinado nesta segunda-feira para o reconhecimento do estado de emergência da cidade junto ao governo federal. Lembrando que o governo estadual do governador Tarcísio de Freitas já passou por lá em visita também, concedendo apoio ao prefeito de Ribeirão Preto e à comunidade. Diz Ricardo Silva o seguinte: deixar a cidade limpa, ordenada, vai custar uma fatia muito grande do orçamento municipal, o qual não temos disposição orçamentária. Então a gente já está fazendo, nós já estamos fazendo ofícios pedindo repasse emergencial dos investimentos, disse aí o prefeito Ricardo Silva, que enviará o mesmo para o governo federal. 7 horas e 27 minutos. Vai participando, vai mandando seu alô. Rogério Papel, o rei dos consórcios, tá por aí conosco, mandando seu alô. Daqui a pouquinho participa também com a gente aí, falando de oportunidades em consórcio para você do agro e também você que quer comprar a sua casa, trocar de carro. Daniele Batista Lopes está por aí também, a Angélica Paulino, a Sandra Regina, João Carlos Fonseca, Kátia Monteiro, obrigado pelo carinho, também a Rosana Sanches, a Elisete Fonseca, Dulce Helena, Zenildo Aparecido, Oswaldo Irani Zaramela, também a Maria Tomásia, Tatiana Batista, Suzy Bonelli Trevisan, também ligadinha conosco aí. Muito obrigado a todo mundo que tá mandando aquele alôzaço, participando também aí, o Pedro Melo, Maria Odete. Odete, um beijão para você, Maria Odete Ramos. Obrigado pelo carinho. A Luciana Prudêncio também no Zap Zap. A Iranino Racindibe, a Tati Benfato, Luana Pereira. Bom, então a gente faz aquela pausa. No próximo bloco a gente vem com todas as participações das nossas lideranças do Estado, Brasil, da diretoria e presidência da Copercitrus, falando aí desse momento. Tem muita fala impactante. Eu de você não sairia daí não, porque tem fala impactante até com relação aí à administração do nosso país e Estado. Fica aí ligadinho.
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3: Estamos de volta com o seu Informativo RB no 88.3 e também nas redes sociais. Vai mandando seu alô, participe. Hoje está bem corrido porque tem bastante participação a partir de agora aí com relação à Cooper Citrus Expo. Se às vezes pular um nominho aí, não é por falta de consideração, não. Na verdade, é muito carinho com vocês. Michele Lopes está por aí, o Geldo Pereira, o Carlos Alberto dos Santos, a Rose Pereira, também a Natália Andiele, Dona Antônia Pavini, a Fátima Simone também. E agora a gente chama o Rogério Papel para participar conosco na live, também aí falando de consórcios e oportunidades.
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3: 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Bom, ontem iniciou então aí mais uma edição da Cooper Citrus Expo, Expo 2026, 50 anos de Cooper Citrus. Governador pelo quarto ano consecutivo, presente, Tarcísio de Freitas. E a gente já vai abrir aí alguns trechos de falas importantes, iniciando com o governador Tarcísio de Freitas participando da Cooper Citrus Expo, ele que também depois visitou as obras. Vamos começar pela Cooper Citrus Expo, Dani.
5: Bebedouro, vamos ver se o pessoal tá animado. Bebedouro, bom dia! O pessoal está animado, a gente também. É uma alegria enorme estar aqui nessa festa do cooperativismo. É uma alegria enorme estar aqui prestigiando a Cooper Citrus, que tem sido parceira do Estado de São Paulo de longa data. São 50 anos de história, 50 anos de trabalho, 50 anos de conquistas. Mais uma edição dessa feira. E o pessoal disse: ah, Tarcísio esteve aqui presente 4 vezes nas 4 últimas edições. E eu vou falar para vocês, se Deus abençoar, nós vamos estar presentes aqui nas próximas edições também. Nós não vamos estar aqui com vocês. Uma questão. Isso é respeito ao trabalho que é feito. Respeito ao trabalho do homem do campo, da mulher do campo. Respeito ao cooperativismo. A gente sabe que por trás da Cooper Citrus, nós temos muitos, muitos pequenos agricultores que fazem a força do agro paulista. Um agro diferente, um agro que é muito diversificado. Gente, talvez a gente não tenha um agro tão diversificado, e a gente estava passando por aqui e vendo os nossos produtos, vendo os nossos produtores artesanais. Não é o agro só do grão, não é o agro só da soja, do milho, não é o agro só da carne, não é o agro só da cana, é o agro de uma série de produtos. É um agro de mais de 200 produtos importantes, e cada produto é importante numa região. Estava lá com o pessoal de Araraquara, eles mostrando para a gente o lúpulo. E eles vão fazer agora o início da colheita. E se a gente for para o Vale do Ribeiro, a banana, e a nossa turma já está vendo onde a gente vai começar a produzir o cacau, e por aí vai, e são as frutas. Cada região tem o seu produto importante. A gente tem que celebrar.
3: Esse é o trecho da abertura, onde o governador dá bom dia ali a toda a plateia e comenta sobre o agroprodutor, o cara do campo, a mulher do campo, né? Depois o governador ainda explana o trabalho estadual do governo. Vamos ouvir aí na sequência ele ainda.
5: Diz: olha, São Paulo não cresce, cresce menos que o Brasil, muito menos que o Brasil. Como se isso fosse possível? Porque a economia de São Paulo é um terço da economia brasileira. Então é o que eu falo sempre, o pessoal tem dificuldade com a matemática, desconhece o que se chama correlação. Mas a gente precisa restabelecer a verdade.

0: dificuldade com a matemática, desconhecem o que se chama correlação. Mas a gente precisa restabelecer a verdade. E a economia de São Paulo cresceu 1,8% no primeiro tri de 26 em relação ao último trimestre de 25, considerando a série com os ajustes sazonais. A economia brasileira no meu período cresceu 1,1, dados do IBGE. A economia paulista no primeiro tri cresceu 1,3, quando a economia brasileira menos de 1,1. Então, eu sei que incomoda o resultado. Incomoda o fato da gente ter acabado com a Cracolândia e esses caras passaram aí tanto tempo e não acabaram. Incomoda o fato da gente estar entregando obra. Incomoda o fato da gente entregar aquelas obras da Copa, de acabar com aquele cemitério de obra inacabada. Incomoda o fato da gente conseguir fazer um túnel Santos-Guarujá, entregar um Rodoanel. Incomoda o fato da gente ter salvado a saúde de São Paulo com a tabela SUS-Paulista. Incomoda o fato da gente estar levando saneamento básico para as pessoas. Incomoda o fato da gente estar fazendo a maior expansão do transporte metro ferroviário de todos os tempos. Trabalho não é discurso. Trabalho se planta, se colhe, se exporta. É o que vocês fazem, é o que a gente está fazendo no estado de São Paulo. A gente não quer saber da narrativa, a gente não quer saber do discurso. A gente só tem um foco: as pessoas, resultado. E é isso que orientou a nossa equipe o tempo todo. E é por isso que esse governo é tão bem avaliado, e é por isso que a gente vai continuar fazendo a diferença, e é por isso que São Paulo vai continuar sendo a locomotiva desse Brasil. Que Deus abençoe a todos, contem com a gente. Muito obrigado.
1: Está aí a participação do governador Tarcísio de Freitas na Copercitrus Expo. E ainda acompanhando as lideranças que lá estavam, Dani, tive a oportunidade de conversar, uma das entrevistas que a gente vai vincular agora, é com Guilherme Piai, ex-secretário de Agricultura e Abastecimento do Estado de São Paulo, na gestão do governador Tarcísio, atual embaixador do cooperativismo. Nada mais justo, Copercitrus, inúmeras cooperativas juntas na Copercitrus Expo. E o Guilherme Piai, eu tive um bate-papo com ele lá, direcionado à rotativa RB, a gente ouve agora.
2: Claudinha Fran, Daniel, pensa numa energia, pensa num cara pra cima, eu tô do lado do cara. Embaixador do cooperativismo, Guilherme Piai, até há pouco tempo, secretário de Agricultura e Abastecimento do Estado de São Paulo, aqui do meu lado, vai contar pra gente a experiência de estar mais um ano na feira Copercitrus Expo, agora 50 anos.
3: Um orgulho estar aqui na capital do cooperativismo, eu participei desse título, hoje eu tenho orgulho de ser o embaixador do cooperativismo, e eu vou trabalhar muito por Bebedouro, onde quer que eu esteja, assim como eu fiz como secretário. Essa área aqui da fundação não tinha o título, eram décadas de insegurança jurídica, nós resolvemos o problema, entregamos o título, inauguramos o projeto Cozinha Alimento, que está capacitando as mulheres de Bebedouro para que elas possam ter liberdade econômica. Mandamos vários maquinários para o prefeito Lucas Serém, quando eu era secretário. Uma cidade que eu tenho muitos amigos, carinho, consideração, uma potência no agronegócio. E Bebedouro é um modelo para que todo o estado possa seguir, de crescimento, de prosperidade. Um abraço a toda a população de Bebedouro e contem incondicionalmente sempre com o Guilherme Piaia.
2: Guilherme, com tantos desafios do agro, com tantas lutas suas junto ao agro, principalmente com relação aos títulos, queria que você comentasse os desafios do agricultor, do cooperado, e no seu ponto de vista, o que a Copercitrus, a feira, propõe aí nesse momento.
3: O cooperativismo é uma doutrina, porque não é só um modelo de negócio, é um modelo social. Hoje o produtor enfrenta preços muito diminuídos, a conta não está fechando, altíssimo custo de produção. Então, se ele tem uma cooperativa que compra em volume, diminui muito o custo de produção dele, assistência técnica, acompanhamento em tempo real do produtor. O produtor também enfrenta taxa de juros elevadas, e aí a cooperativa vem com taxa de juros mais acessíveis. Então, hoje, São Paulo, que tem 80% de grandes produtores de pequenas propriedades, eu não uso o termo pequeno produtor, porque a propriedade é pequena, o produtor é gigante. Nós temos 80% de produtores com até 4 módulos fiscais. E quando eles se unem e se organizam em cooperativas, eles se profissionalizam, eles se verticalizam, eles aumentam produção e principalmente diminuem risco. A cooperativa entra ali com o seu pacote, com o seu suporte, com o seu seguro, que São Paulo também é o único estado do Brasil que faz a política de seguro rural que eu comecei, e eu vejo prosperidade quando a gente fala em cooperativismo.
2: Muito obrigado pela sua participação, você que é da região de Presidente Prudente, mas como disse, está sempre em Bebedouro, trabalhando pela nossa região. Parabéns.
3: Muito obrigado, é um prazer falar com vocês.
1: Também tivemos a oportunidade, Dani, de conversar com o CEO da cooperativa, o CEO da Copercitro, o senhor Fernando Degobi. Vamos acompanhar.
2: Ao lado do presidente Fernando Degobi, cara, super gente boa, disponibilizando um tempinho para contar pra gente as novidades de mais um ano de Copercitrus Expo, sempre novidades, principalmente na área tecnológica. Conta pra nós aí como que tá esse ano, presidente.
4: Bom, tem novidades, como sempre, tecnologia, até a parte dos insumos, das máquinas, equipamentos, mas eu acho que o grande oportunidade aqui, ela tá na janela de decisão do produtor, que vem atrasando a decisão em função dos impactos aí.

0: da guerra do Irã, da logística, e eu acho que agora chegou o tempo dele tomar a decisão. Nós estamos vendo que alguns insumos caíram de preço, isso ajuda na tomada de decisão, até porque quem está pensando em plano safra, agora corta-se a cana, tem o cultivo da cana, café, cítricos, é a hora de poder tomar a decisão e se programar para não ter surpresas. Então, eu acho que essa feira, além da tecnologia, dos produtos e serviços, vai ser a feira dos negócios. A gente espera bater recorde de negociações, os números pré-feira estão andando muito bem e acho que eles vão avançar.
1: Presidente, a feira é uma feira de oportunidades, mas não tem como não olhar para a pressão, para as dificuldades do agricultor, do cooperado, do pequeno, do médio, do grande. O que mais tem impactado a vida do agricultor, do pecuarista, com relação a esses fatores macros ou até mesmo micro aqui do nosso país? Juros, taxas de outros países, a própria guerra. O que está sendo de maior desafio hoje para o agro?
0: São várias coisas que impactam. Os juros são impactantes, porque o produtor ele planta para colher lá na frente, né? Existe um descasamento da hora que ele investe até a hora que ele vai ter a receita. Então, a taxa de juros alta, ela come parte do resultado do produtor. O câmbio influencia bastante. Se você tem um dólar muito baixo, a venda do produtor é em dólar. E os custos não são 100% em dólar, né? Tem muito estoque no Brasil, tem muitos produtos que não influenciam dólar. Então, o dólar cair também muito, ele influencia negativamente a venda do produtor para fora, a exportação. E aí você tem também problemas climáticos e problemas dos custos, né, dos produtos. Muitas vezes você tem problemas logísticos que impactam no fornecimento, né? Você impacta a cadeia logística, é um exemplo claro disso aí, a guerra que aconteceu no Irã, né? Então isso realmente tem impactado bastante.
1: A feira está preparada para trazer soluções e oportunidades, né?
0: Temos os estoques, produtos já precificados. Então é o que eu falei, eu sempre uso uma palavra central para falar com a minha equipe, e esse ano é a oportunidade.
1: Muito obrigado pelo tempo, senhor. Faz o convite para a audiência da RB para as visitas até sexta.
0: Bom, estamos aguardando aqui os produtores para estar visitando a feira. Vai ser um prazer recebê-los e conhecer o que tem de mais moderno e as melhores ofertas para o agronegócio.
2: Na sequência, Dani, acompanhamos também aí o presidente do Conselho da Copercito, o senhor Matheus Kfouri Marino.
1: E agora com o presidente do Conselho da Copercitros, Matheus Kfouri Marino, que vai bater um papinho com a gente, falar desse momento pós-abertura. O governador falou, todas as autoridades falaram, o presidente Degob, ele também. Conta pra gente, esse ano, qual a expectativa que vem por aí nessa feira, primeiro dia?
3: Expectativa acima de tudo, nós estamos muito motivados para fazer bons negócios, auxiliar o agricultor na melhor tomada de decisão daquela tecnologia que entrega resultado no seu negócio. Esse ano é um ano mais desafiador, um ano difícil em função de efeitos climáticos, um ano de pressão de preço de commodities é um pouco superior, e nesse momento o produtor precisa parar, conversar com o nosso time, analisar para ver que tecnologia que ele deve utilizar na sua lavoura, que vai ter um excelente custo-benefício, que vai gerar eficiência para o seu negócio. Portanto, é um momento de parar, planejar e comprar realmente aquilo que gera resultado para o negócio.
1: Presidente, você falou em momento de desafio no nosso país, né? E com certeza a cooperativa, com todo esse tamanho, preparou ótimas oportunidades, seja para o pequeno, médio, grande produtor aqui na feira esse ano.
3: Nós já estamos muito próximo ao plantio, as chuvas já até anteciparam. Nós estamos num dos melhores momentos para comercialização de fertilizantes. Os mercados estão atrasados, então realmente os negócios já estão acontecendo. Nós fazemos uma pré-feira numa semana anterior, os negócios já foram muito bons e a nossa expectativa é muito boa. Os negócios com certeza superarão 2 bilhões de reais, que é a nossa meta.
1: Bom, um dos destaques da feira é esse acolhimento com todos os visitantes, né? Você estava contando do cafezinho, do não estacionamento. Faz o convite para a audiência da Rádio Bebedouro, dos internautas.
3: Não deixem de visitar a Copercitos Expo. Nós estamos aqui na Fundação Copercitos, Credicitos, Coprefan. Espaço gratuito, aberto, vasto credenciamento, aconchegante, familiar, com toda a infraestrutura necessária, com banheiros, alimentação, hidratação, tudo necessário para uma boa experiência. Não deixe de visitar.
1: Muito obrigado, excelente feira. Bom trabalho, presidente.
3: Obrigado.
2: Tá aí o bate-papo com o presidente do Conselho, Matheus Marino, também o CEO da Copercitro, o senhor Fernando Degobi. E, Dani, na oportunidade também esteve presente o presidente do Sicredi Aliança Paraná-São Paulo, o senhor Fernando Fener, movimentando também o agro, a pecuária, toda a Copercitros Expo, todo esse movimento de crédito, de suporte ao agronegócio. E a gente teve a oportunidade também de conversar com ele na feira, ali na abertura. E também já desde já agradecer a gerente aqui da unidade de Bebedouro, Karina Nunes, que nos concedeu essa oportunidade. E agora a gente ouve esse grande nome do agro, do crédito, do cooperativismo também, Fernando Fener.
1: Claudinha Fran, Daniel Souza.
4: Estou aqui direto dos 50 anos da Cooper Citrus, nessa edição do ano de 2026 da Cooper Citrus Expo, mais uma vez bombando. E eu estou do lado do presidente do Sicredi Aliança Paraná, São Paulo, o senhor Fernando Fener, que vai bater um papinho conosco aqui para compartilhar esse grande momento, mais um ano do Sicredi na Cooper Citrus Expo. Primeiramente, muito bom dia. Queria saber do senhor qual é a emoção, o sentimento dessa grande feira esse ano, por favor.
5: Bom dia, Vitor, a todos os ouvintes da rádio aqui em Bebedouro e toda a região. Para nós do Sicredi é um momento ímpar estar aqui, na presença de tantas autoridades, num momento tão importante que é comemorar os 50 anos da Cooper Citrus, uma cooperativa também parceira do Sicredi e que tem no seu DNA aquilo que a gente traz lá dos fundadores, né, que é a valorização das pessoas, esse interesse pela comunidade e a participação social. E nós do Sicredi estamos muito felizes de estar aqui prestigiando esse momento, estar junto do produtor rural, que nós nascemos do agronegócio, o Sicredi nasceu do agronegócio, então estar junto com produtores nessa cidade que é a capital paulista do cooperativismo é especial. Por isso que a gente tem muito a comemorar e temos uma equipe muito grande trabalhando hoje e durante toda a edição da Expo Cooper Citrus.
4: São mais de 130 mil cooperados, dois estados, um crescimento gigantesco do Sicredi, Bebedouro agraciado com a comunidade há alguns anos, fazendo um ótimo trabalho. O que que o Sicredi preparou para essa feira tão grande que recebe inúmeros expositores e milhares de pessoas visitando?
5: Nós trouxemos para a feira, né, esses números que você falou são os números da Sicredi Aliança. Se a gente for olhar o Sicredi no Brasil, o Sicredi no Brasil são mais de 10 milhões de associados, né? Na nossa cooperativa são 130 mil. E nós trouxemos aqui para a feira, para a Expo Cooper Citrus, as principais linhas de crédito que a gente tem disponíveis hoje, mas trazendo uma novidade aqui para a feira, que é uma parceria, já que a gente está falando de agricultura de precisão, agricultura com inovação, a inteligência artificial chegando no agro também, uma linha especial para drones. Né? Então, quem quiser financiar drones, o Sicredi está com uma parceria com as empresas que estão expondo aqui. Além de uma taxa muito competitiva durante a edição aqui da Expo, nós também estamos, para essa linha, nós também temos as outras linhas de crédito do Sicredi. Além, claro, do tradicional café com o Sicredi. Nós temos o nosso stand, a nossa carreta está aqui posicionada, onde o produtor rural pode vir buscar orientação. Se ele tiver alguma dúvida sobre algum financiamento, nós trouxemos aquilo que a gente tem de melhor, os melhores profissionais, especialistas no agronegócio, estão no nosso stand de hoje até a sexta-feira para tirar dúvida, para fazer aquela consultoria com o produtor. Se o produtor precisar, o nosso profissional acompanha ele junto à empresa que revende a máquina para orientar, dizer qual que é o trâmite, qual que é o melhor caminho, porque o que a gente quer é que o produtor faça negócio, que a feira dê resultado e que a gente atenda e realize os sonhos dos nossos associados.
4: Ah, então, se você é associado, está pela feira, visite o stand. Se não é, pode procurar aqui toda a equipe de atendimento, a gerente Karina, para você se associar e aproveitar o que tem de melhor, o atendimento, o crédito, e fechar bons negócios da feira, né, presidente?
5: Exatamente. Então, a nossa equipe está aqui, está a Karina aqui, mas além de colaboradores de Bebedouro, né, é uma feira tão grande, vem gente de toda parte aqui, nós estamos trazendo os colaboradores de várias agências nossas que estão aqui nessa feira hoje. Então, deixar o convite, né, para você que quer vir tirar dúvidas e fazer negócio, aproveite essa semana aqui que nós estamos com todo o nosso time do agro focado aqui no nosso espaço aqui na Expo Cooper Citrus, aqui em Bebedouro, e claro, por orientação da nossa gerente Karina aqui, que é uma figura muito especial e vai estar aqui todos os dias recebendo as pessoas e servindo maravilhoso café.
4: Muito obrigado pela parceria com a Rádio Bebedouro, com o Bebedourense e toda a região. Deus abençoe muito o seu trabalho, viu?
5: Obrigado, Vitor, um abraço a vocês, a todos que estão no estúdio, aos que estão nos ouvindo também.
2: Tá aí, Dani, tá aí a nossa audiência, as participações com relação à Cooper Citrus Expo. Na sequência, após a Cooper Citrus Expo, o governador e a equipe do estado, DR, obras, foram todos para o viaduto da Avenida Raul Furquim visitar ali a obra. E a gente teve a oportunidade, RB, teve a oportunidade de conversar e ouvir ali com exclusividade o governador Tarcísio falando da visita técnica à obra do viaduto da Avenida Raul Furquim, da Armando de Salles Oliveira, e a duplicação. Vamos ouvir.
6: E fazendo a vistoria da nossa obra da Raul Furquim, essa grande interseção aqui na 322, na Armando de Salles de Oliveira, a gente está vendo aqui as obras de artes especiais já tomando corpo, a gente já seguindo aí para a parte de meso e superestrutura daqui a pouco, então avançamos. A drenagem, a macro-drenagem já pronta, então vai restar para a gente depois fazer a micro-drenagem. A duplicação já avançando bastante, então a obra caminhando dentro do esperado. A gente está satisfeito aqui com o que está vendo e a ideia é que no final do ano a gente possa entregar essa ligação da zona sul de Bebedouro com a zona norte de Bebedouro. É, né, importante para quem vai para Catanduva, né, para quem segue para Olímpia, para Ribeirão e muito importante para a região. Um gargalo histórico, né, muitas pessoas perderam as vidas aqui nessa interseção. A gente teve problemas aqui com alagamento, problemas de drenagem. Então, a gente está endereçando esses problemas todos, resolvendo isso. Tenho certeza que vai ser uma obra aí super importante.
7: A gente está aqui acompanhando a visita da obra aqui do governador. E quem é bebedourense sabe quantas décadas esperando aqui, o governo do estado agora atuando, DE, a Secretaria de Infraestrutura, resolvendo um problema antigo que vai melhorar, como o governador disse, mobilidade urbana e acabar com esse problema crônico das enchentes aqui que assolavam toda a zona norte da nossa cidade.
2: E na sequência também visitou as obras da vicinal Lauro Santin, né, Dani? Vamos ouvir aí também o vídeo que o governador publicou sobre a visita em todas as obras aqui na nossa cidade.
8: A gente está naquela época que acontece em 4 anos em que o governo dá uma parada, sabe? Ué, a gente não vai parar, não? Então tá, bora trabalhar então. Pois é, aqui a gente não para, a obra não para e São Paulo segue avançando. Aqui em Bebedouro, na SP-322, rodovia Armando de Salles Oliveira, bem no cruzamento com a Avenida Rolfo 15, existia um dos principais problemas da cidade. Congestionamentos, trânsito lento, acidentes, risco para a população. Mas isso vai mudar. Estamos construindo um novo viaduto que vai eliminar esse cruzamento e dar mais segurança para cerca de 75 mil pessoas que dependem dessa obra. E a obra também inclui uma nova passarela de pedestres, duplicação, melhorias do sistema de drenagem para acabar de vez com os alagamentos. E logo aqui do lado, tem mais obra acontecendo. Estamos duplicando a vicinal Lourenço Santin, uma obra que vai facilitar a ligação entre as regiões sul e norte aqui de Bebedouro e conectar o centro à rodovia Brigadeiro Faria Lima. E além disso, vamos pavimentar a antiga rodovia do Matadouro, um pedido antigo de quem produz aqui na região.
2: É, o dia foi bastante movimentado nesta segunda-feira, dia 27, em Bebedouro, né, Dani? Bastante mesmo! Dani!
9: É, e lembrar aí do Sebrae Móvel, né, Vitor, que está em Bebedouro desde ontem, né, e vai atender hoje também em parceria com o Sebrae aqui, informando aí que estará no município então, esteve ontem e hoje também, das 9h às 15h, oferecendo atendimento gratuito, viu, para empreendedores e pessoas interessadas em abrir ou fortalecer o próprio negócio. Então, o pessoal participando é ali no Tancredão, na Avenida Prefeito Joaquim Alves Guimarães, o Sebrae Móvel em Bebedouro, hein?
2: Mega Sena, meu amigo.
9: É, pode pagar hoje 78 milhões, hein, Vitor? Para quem acertar as 6 dezenas, né? O sorteio ocorre às 9h em São Paulo. As apostas podem ser feitas até às 8h pela internet também, no aplicativo ali da Caixa. E é transmitido pelo YouTube o sorteio também, viu?
2: Previsão do tempo para hoje em nossa cidade de coração. Temperatura mínima 15 graus, máxima 30 graus. Sensação térmica entre 16 e 22. Sem previsão de chuva, sol em Bebedouro. Temperatura agora em nossa cidade 17 graus e esquentando. Vai mandando seu alô. A Rosa Maria está por aí, o Felipe Robledo também. Fernandinha Eletricista, Gisele Celestino, a Estela Duarte, a Ângela Puzzi. Obrigado pelo carinho. Todo mundo na live participando. Rafael Rodrigo, a Duda Palharini, a Maria Iraides, a Jona, Ana Ruth Silva, Antônio Dias, também a Sônia Martins, Rosângela Silva, Thaís Pérez, obrigado pelo carinho, também o Wagner e a Catiúcia, também a Thaline Andrade, Fátima Costa, Jefferson Cardoso, é, todo mundo ligadinho, participando do sorteio. É isso aí, gente, o último intervalinho comercial, daqui a pouquinho a gente vem com o esportes, Claudinha Fran já no aquecimento para essa terçaneja top que vem por aí.
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2: Olá, amigos de Bebedouro. Bom dia, ouvintes da RB 88.3 FM. No nosso encontro de hoje, eu vou falar sobre mais um ministro no STJ investigado por venda de sentenças. Agora já são dois no Superior Tribunal de Justiça. E vou falar também sobre o governo americano sancionando o Mais Médicos, onde tem dinheiro brasileiro, e o Porto de Mariel, onde tem dinheiro brasileiro. E vou comentar também sobre as chuvas no Rio Grande do Sul e os rios que não foram dragados. E duas leis sancionadas, a lei que proíbe produzir e vender o foie gras, o fígado gordo de ganso ou de pato, e que permite mulheres usarem, comprarem e usarem spray de pimenta, o que pode ser perigoso para elas. Eu só posso dizer que vergonha, como é o chavão do Boris Kazoy, né? Depois de ter aquele buzi que, por assédio sexual, importunação sexual lá em Balneário Camboriú, agora o ministro Zanin também autorizou a investigá-lo por venda de sentença. Isso já é o segundo em uma semana. O outro, né, é o Moura Ribeiro, igualmente juiz de carreira. Que pena, meu Deus do céu. Porque isso faz a gente pensar que vem de longe, que não só apareceu quando chegou no topo da carreira, Superior Tribunal de Justiça. Mas a gente fica preocupado. Começou quando isso, né? Esse Moura Ribeiro também está sendo investigado por autorização do ministro Cristiano Zanin. Marco é o nome do Buzi, Marco Buzi. Assédio em Balneário Camboriú. E agora vem mais essa de venda de sentença no Superior Tribunal de Justiça. Meu Deus. Bom, queria dizer uma coisa para vocês a propósito das enchentes no Rio Grande do Sul. A gente não consegue controlar a intensidade das chuvas, mas a gente consegue controlar o escoamento das águas das chuvas. Basta querer. E desde aquela enchente colossal, que jogou mais entulho, mais barrancas para a calha dos rios, eu disse, olha, a calha está entupida. Agora basta menos chuva, cada vez menos chuva, para causar mais enchente. É óbvio. E é o que está acontecendo no Rio Grande do Sul. Nós sabemos de quem é a responsabilidade. Dos governantes que não dragaram os rios. Ah, tinha outras prioridades. Sim, mas dragar os rios é uma prioridade porque a água dos rios invade as casas, estraga os móveis, estraga as casas, tira vidas, perturba vidas, entra nas empresas, leva pontes. Isso é uma prioridade, evitar isso. E governar é exercer a profissão de estadista. Estadista é previsor, prever, e evita o mal, né? Campanha eleitoral, é bom a gente lembrar isso. Bom, foi sancionada uma lei que proíbe vender foie gras. É o fígado gordo do ganso ou do pato. Começou lá no Egito Antigo, foi para a Grécia Antiga, foi para o Império Romano e foi para a Gália. E a Gália hoje produz 80% do foie gras do mundo. A França, né? E a França canadense, né? O Canadá francophone, parte do Canadá fala francês, também é um grande produtor de foie gras. E aqui no Brasil também. Então a lei proíbe produzir e vender. Aqui o pessoal gosta de palavra comprida, né? Em vez de vender, eles escrevem comercializar. Comprido, né? Vender é muito mais simples, né? Proíbe. É do senador Eduardo Girão o projeto. É porque é considerado uma tortura, uma maus tratos a esses gansos e patos. Embora eles tenham aqui a goela, né? Muito elástica, que eles engolem tudo, mas empurram a comida dia e noite para fazer gordura e o fígado deles absorve rapidamente a gordura e fica, é um fígado gorduroso. Né? Foie é fígado e gras é gordura. Né? Lá no sul dos Estados Unidos, lá na região de Baton Rouge, ali na Louisiana, né, tem aquele carnaval, a terça-feira gorda se chama Mardi

0: Gá, né? Terça gorda. Bom, e também foi sancionado um projeto de uma antiga deputada, também do Ceará, Gorete Pereira, para mulheres poderem comprar spray de pimenta para se defender de assédio ou de assalto. É um perigo, né? Porque se o assaltante tá com a arma apontada para a pessoa, só o fato de sacar o spray já pode provocar alguma reação, né? Bom, e para terminar um pouquinho de Cuba, né? O Petro Notícias é uma excelente fonte de notícias e tem acompanhado bastante as coisas lá de Cuba. Porto de Mariel, onde tem dinheiro nosso, e o Mais Médicos, que tem dinheiro nosso também, sancionados pelo governo Trump. Mais Médicos por tráfico de pessoas, né? Por trabalhos forçados, são 20 mil médicos vítimas. Eles vieram para o Brasil, eles ficavam com 12%, parece, do que o Brasil pagava. Era uma espécie de exportação de mão de obra escrava, porque trabalhava por 12%. Assim como as jogadoras, as campeões mundiais maravilhosas do vôlei feminino de Cuba. Campeãs nas Olimpíadas, tricampeãs mundiais, e como lembrou a minha querida colega da Oeste, a Ana Paula Henkel, recebiam, em cada vitória num campeonato desse, US$ 1 milhão. Não ficavam com um centavo sequer. Ia tudo para a ditadura cubana, a ditadura do Castro, né? E lá no terminal de Mariel, também foi o terminal de containers, e aquela Gaeco tem uma empresa que é uma espécie de truste da ditadura cubana. Lá tem generais, tem funcionários públicos e tem o pessoal do Partido Comunista cubano. E ali eles se locupletam, enquanto o povo está quase sem água, praticamente sem energia elétrica, com um restinho de combustível, que o povo não tem mais, né? É só a nomenclatura cubana. 5 minutos com Alexandre Garcia na RBFM é um oferecimento da agropecuária Nossa Senhora Aparecida. De Brasília para a RB88.3 FM, Alexandre Garcia.
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2: Voltamos para o último bloco do seu informativo RB, na 88.3 e também nas redes sociais, @RádioRBFM. O Claudinho e a Rose Constantino, timaço do Buffet Gold, eles capitaneando aí, estão ouvindo, estão ligadinho, acompanhando a gente. Obrigado pelo carinho. Também a Daiane Bernardes, a Irma Rodrigues, o Adriano Cardoso, também a Elza Florindo. Ah, o Adriano Cardoso mandando um abraço para todos da Fazenda Santa Alice, ligadinhos na sintonia, ficando muito bem informados. A galera aí, ó, Samanta Guariglia também tá por aqui, o Sérgio Casimiro. Obrigado pelo carinho de todo mundo. No Zap Zap, a Célia no Jardim Novo Lar e a Cristiane também no sorteio. Obrigado pelo carinho. E agora vamos de esportes com ele, Daniel Souza.
3: 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Ô Vitor, ontem recebemos aqui o Serginho Almeida, né, comentando aí sobre o primeiro semestre aí da Secretaria Municipal de Esportes, em nome aí do Luciano Rebelato, secretário. É, apresentação aí, né, que foi conduzida pelo Luciano Rebelato e pelo diretor Serginho, que mostraram os resultados alcançados entre janeiro e junho, contemplando indicadores estratégicos, operacionais e financeiros da secretaria, né? Durante a reunião, o Luciano Rebelato destacou o apoio da administração ao fortalecimento do esporte em Bebedouro, ressaltando a parceria aí, né, com o prefeito Lucas Serem para a realização de projetos, competições, investimentos e ações voltadas ao incentivo das diversas modalidades esportivas. O Serginho comentando ontem que muitas novidades vêm por aí, né? Inclusive os Jogos da Primavera, que vai começar aí dia 21 de setembro, né? Voltando aí, então muitas novidades na Secretaria Municipal de Esportes. Ô Vitor, Brasileirão da Série B, tivemos jogos ontem, viu? Ontem Atlético Goianiense 3, Operário 1, o Sport Cuiabá ficaram no 1-1 e o CRB fez 2-0 no Vila Nova, viu? E para fechar a rodada hoje, tem Ponte Preta e Atlético Clube no Moisés do Carelli às 19h30, no mesmo horário no Alfredo Jaconi tem Juventude e Avaí, e às 21h35 no Castelão Fortaleza recebe o Botafogo de Ribeirão Preto. Amanhã a gente fala dos resultados e a classificação geral da Série B. A Série A do Brasileirão, a rodada começa amanhã e amanhã a gente passa também os jogos. E falar da Sul-Americana, Vitor, jogos de volta aí dos playoffs, das oitavas de final. Jogos de ida foram semana passada e hoje tem o Santos em campo aí contra a Universidade Central na Vila Belmiro. O Santos, que já venceu por 4-1 o primeiro jogo fora de casa, pode ali poupar os jogadores, fazer um jogo tranquilo para passar para as oitavas da Sul-Americana. E o outro jogo de hoje é o Tigre, que joga contra o Nacional do Uruguai. Esse jogo às 19 horas, mesma situação do Santos, o Tigre venceu o primeiro jogo fora por 3-0, 3 gols de diferença, e também aí tá com o pé já nas oitavas da Sul-Americana. Amanhã tem mais jogos, quinta-feira também, e a gente passa. Lembra do Vozinha, Vitor? Goleiro. Sim. De Cabo Verde na seleção ali, né, na Copa do Mundo, que ganhou mais seguidores aí. O Vozinha, ele vai jogar no Colo-Colo do Chile, né, você já está sabendo, só que ele não vai poder usar o nome Vozinha na camisa.
2: Por quê?
3: Ali. Porque a Confederação Chilena ali, eles não permitem, né, a regra apelido? Que usem apelidos, viu? Ele vai ter que usar o nome, ele que se chama Josimar Évora Dias, ele vai ter que colocar pelo menos um sobrenome ali, né, o
2: Dias
3: Josimar.
2: Dias até combina, né, com o chileno, assim.
3: Sim,
2: né?
3: Pois é, mas o Vozinha, como ele ficou conhecido aí no mundo todo, não vai poder ser usado, infelizmente.
2: Mas a gente sabe quem é o Vozinha.
3: Sim, lógico.
2: Ele tá no colo-colo do Chile.
3: Muito legal, e o Vozinha, clube, parabéns. Bom clube.
2: Vai jogar até Libertadores esse bobear.
3: Sim, né? Clube um dos mais aí tradicionais da América do Sul. Não vem em boa fase nos últimos anos, mas o Colo-Colo aí é um dos clubes mais conhecidos aí na América do Sul.
2: É isso, meu amigo?
3: Sim, amanhã tem mais esportes.
2: Topzera, Claudinha Franja, apostos para assumir o comando dessa manhã com muito sertanejo nessa terçaneja. Muito bom dia, Claudinha!
4: Bom dia, Vitor. Bom dia, Dani. É terçaneja, como a quintaneja, são maravilhosas. É só você participar, pedir tua música sertaneja. Não importa se é aquela raiz antiga ou atual, tá valendo tudo, né, Vitor?
2: É os melhores hits do tempo de lá, o tempo de cá, o tempo atual, o tempo futuro. Não, mentira. Futuro não dá, né? Chegar. Não dá, né? Olha o que eu sei, que vem mais música da Marília Mendonça. Diz que tinha mais música lá no HD da Marília Mendonça.
4: Eu tô sabendo também, só coisa boa, viu?
2: Rapaz, mais de um ano, já 2 anos, já, Claudinha?
4: Ah, mais, não é?
2: 2022, olha aí, é que tipo, não para de sair música da mulher ainda aí no Spotify, na rádio.
4: Ela é inesquecível.
2: É, realmente diferenciada. Patrícia Costa tá por aí, Fabiola Prata também, Daiane Bernardes, Isabel Camargo e o Joaquim, a galera da DME Agrícola. Agora a gente vai conferir quem é o sortudo, a sortuda que vai pro Mr. Massa retirar esse bolo top. Gostoso, é bom demais, né, Claudinha?
4: Tomar com um cafezinho,
2: Claudinha,
4: batendo um papo
2: adora
4: com a família.
2: Um cappuccino, uma boa fatia de bolo, né, Claudinha? Uma boa conversa, né?
4: Eita, Michele Lopes.
2: Aí, sua sortuda Michele Lopes, a gente vai te localizar, mandar o seu vale pra você retirar lá no Mr. Massas, né? Um beijo no coração de vocês, até amanhã, tchau, obrigado!
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2: 8 horas e 27 minutos. Bom dia pra você. Terçanejo, ó, que coisa boa. A partir de agora, muita música sertaneja. E com a sua participação, melhor ainda, não é, Dani? Bom dia.
3: Bom dia, Claudinha. Bom dia a todos. É isso aí. Uma ótima terça-feira. E ainda é o começo da semana, né, Claudinha?
2: É, comecinho da semana. Amanhã já é meinho, a gente já fica mais animado, né? A quarta-feira aí, se aproximando depois do final de semana. E a programação toda especial da RB88.3, nossa paixão é você. Participem com a gente. Hoje tem Marmitex da Branca de Neve Marmitaria. Essa comida maravilhosa. Quem quer comer hoje o Marmitex da Branca de Neve? Manda um oi pra gente aqui. Ô, Dani, qual que é o nosso WhatsApp, quem não tem ainda?
3: É o 17996018304.
2: Vem pra cá, hoje é terçanejo, ó, que delícia.
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2: Ah, pra começar, Diego e Vitor Hugo, Jorge e Matheus, beijo de glicose.

0: 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Tati Colosi, terça-feira abençoada pra nós. Bianca Alvim vai participar do sorteio. Vardim também tá na escuta. A Edna querida com as meninas lá no Furquim. A Rosângela da Silva, boa sorte também. A Luana Pereira, bom dia, Claudinha. Princesa, Gustavo Mioto, Ana Castela, né, Dani? Oh, a gente toca na nossa terçaneja. Ei, Fernandinha, eletricista, tudo bem? Rose, do Santa Terezinha. Ai, meu neto Matheus, meu neto Bruno, coloca todo mundo aí no sorteio, viu? Claudinha, do bolo da Carolyn, sexta-feira já é o sorteio, gente, do bolo da Carolyn, né? É, Ricardo, coloca, por favor. Claro, meu amor, a gente já volta.
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1: 8:37. Sandra Regina, como vai, minha linda aniversariante? Já estamos colocando aqui, sexta-feira tem bolo de aniversário da Caroline. Com muitas delícias no Marajá, no Pedro Pascoal, tem aniversariante aí devido ao casamento mês de julho. Manda pra nós aqui. A Sandrinha mandou o Juninho, dia 18, a Beatriz, dia 30, a irmã Lúcia, dia 19, já estão aqui. Boa sorte, viu? Rose, tudo bem? Vamos de Rick Renner hoje, negativo ou positivo? Com certeza, minha linda. Tatiana Batista, tudo bem com você? Clarice, ô Clarice, você também quer Rick Renner, você vai gostar dessa, vai curtir, minha linda. Roseli Moraes, como vai você, abençoada terça-feira? Colocar o nome do genro, Anderson da Silva, sorteio do bolo da Caroline. Tá fazendo aniversário hoje? Opa, já estamos colocando, felicidades a ele. Vamos passar o cardápio da Branca de Neve em marmitaria. Hoje tem marmitex da Branca de Neve pra gente sortear pra vocês, hein? 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Luana Pereira, olha o Gustavo Mioto e Ana Castela, princesa.

Ruth Silva, como vai você? Ótima terça-feira, obrigada pelo carinho, pela audiência. Oh, o Antônio Dias, o Tuca também tá na sintonia. Rodrigo Vogel, Dejanira, bonde do forró. Toca aí, Claudinha, pra não pensar em você. Uia! Bete e Pessi, ai, coloca o nome das minhas sobrinhas no sorteio do bolo aí, a Milene. Dia 26, Gabriela, dia 27, já vou colocar Beth Pesce, Luana Pereira, amou a música, né, minha linda? Irani do Racim, boa sorte no sorteio. 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
4: 8h47.
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4: 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Estela Duarte vai participar com a gente hoje. E agora vamos atender Rodrigo Vogel para Não Pensar em Você, bonde do forró. Juliana Bonde aí, banda Deja Vu. Vamos lá então, Rodrigo.

0: Daniele Batista, boa sorte no sorteio, um bom dia para você, Cauane também, com a gente, né? A Fabiola Prata, toca pra gente aqui em Botafogo, Claudinha, uma música, toca, minha linda, um sertanejo bem bonito, viu? Boa sorte no sorteio, daqui a pouquinho a gente volta.
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1: Pessoal, sexta-feira agora, dia 31, é o sorteio do bolo de aniversário da Caroline. Que delícia, aniversariantes de vida ou casamento? Mês de julho que já tá indo embora. Tem alguém aí que você ainda não colocou o nome aqui? Manda o nome pra gente, é pelo 996018304. Canela querido, toca peão, todo tatuado aí, Luquinha Nelise, tá bom? Maria Aparecida do Pedro Maia, me coloca no sorteio, minhas netinhas também, Claudinha. Hoje é terçaneja, minha linda, tem alguma música sertaneja aí, Maria Aparecida Cleide do Pedro Maia, que você tá afim de curtir? É só pedir, o pessoal nas obras aí, acompanhando nas construções, né? Roger Pipas, como vai você, meu amigo? E agora na nossa terçaneja, Simone Mendes, Direitos Iguais.

0: música linda, hein? Mato Grosso e Matias, Igrejinha Azul. Você que está nos ouvindo, que música sertaneja você adora e gostaria de ouvir aqui na nossa terçaneja? É só pedir que a gente toca pelo 99601-8304, Cris Laine. Tudo bem com você? Gisele Celestino, feliz terça-feira para nós. 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
2: 9:13.
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2: 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Zoraidi. Boa sorte no sorteio, minha querida. Quem mais tá curtindo aí, não mandou um oi pra gente ainda? Tá em Bebedouro? Tá na região? Tá na zona rural? Quer pedir uma música sertaneja? É terçaneja, sertanejo bom demais. Nosso WhatsApp é o 99601-8304, Valdeci Canela. Olha só a música chegando. Peão todo tatuado, Geninho, Mariana Fagundes.
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0: simplesmente maravilhosa, né, gente? Ausência, Christian Ralph, a Nilva pediu pra gente, Christian Ralph, é com certeza ela amou, Roger Pipas, que é fã de Christian Ralph também, tá todo feliz lá na obra, curtindo, Daiane Bernardes vai de Luan Santana hoje, Chuva de Arroz, a gente toca pra você, viu? 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Mara Franzão, tudo bem com você? Colocar seu filho no sorteio do bolo fazendo aniversário hoje. O filho é o Eduardo, minha linda? É, terça-feira, Claudinha é hoje. Opa, já coloco aqui, viu? Eduardo, com certeza, felicidades.
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1: 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Nazaré, como vai você, querida? Quem mais está aí curtindo a gente? Não mandou um bom dia ainda? Manda um oi pelo WhatsApp da emissora 996018304. Pra gente mandar um abraço gostoso, pode pedir música sertaneja. Hoje é terçaneja, sertanejo bom demais. Daiane Bernardes, olha a sua música do Luan Santana, Chuva de Arroz.

no batidão aí, Guilherme Benuto, Torre Eiffel, né? 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Tati Benfato, como vai, lindona? Luzia Silva, voo do Condor, tocamos Mato Grosso e Matias hoje. Tem outra que você gosta? Pede aí, escreve aí. Zildete, tudo bem com você? Estamos aceitando pedidos de músicas sertanejas, viu? É só participar aqui da nossa terçaneja pelo 99601-8304.

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1: 9h39.
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4: Sou André Cucciaro, treinador físico, e trago uma dica de saúde para você. Cuidado com sua circunferência abdominal. Sua circunferência abdominal diz muito sobre sua saúde. Circunferência abdominal acima do normal pode causar diabetes, infarto do miocárdio, AVC, hipertensão. Então, pegue sua fita métrica, faça sua medida abdominal na linha do umbigo e fique atento a esses valores. Mulheres não devem ter circunferência abdominal maior que 80 centímetros. E homens não devem ter circunferência abdominal maior que 90 centímetros. Caso a sua circunferência seja maior que esses valores, é hora de tomar uma providência para reduzi-la. Essa foi a dica de hoje e a qualquer momento eu trago mais dicas de saúde para você.
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Tá curtindo aí nossa terçaneja? Ó, coisa boa. Rosa Maria, como vai você, querida? Vamos de Diego e Vitor Hugo, Tubarões.

São 9:47. Logo mais às 11 tem rotativa, hein, gente? Já estamos organizando tudo por aqui para você ficar bem informado, viu? Pela live, pelo rádio. Isabel Camargo tá aí ouvindo a gente lá no Tropical, falando do Eduardo Sobrinho fazendo aniversário. Já está no sorteio da Caroline, o pai faz na sexta. Zé Carlos, né? Mas já colocamos aqui também. Felicidades aos dois, boa sorte. E breve intervalo. Na sequência, a gente já volta com o Momento Gospel. Bom dia.

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3: 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Fatiminha do Centenário, boa sorte no sorteio daqui a pouquinho. Sueli Caboclo, tá curtindo aí? A rotativa vai acompanhar também? Oh, maravilha, obrigada, viu? Ah, o cardápio, né? 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Vamos para o Momento Gospel de hoje. Luana Rodrigues, Foi Deus Quem Fez Por Mim.
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1: São 9:58. Um beijo no coração de cada ouvinte acompanhando nossa terça nejo. O Aparecido Antônio Alves está lá no Tropical, está na sintonia. A Solange querida, Irani dos Três Marias também, Fátima Alves, a Dona Magda, que adora o Momento Gospel, né? Lá no Santo Antônio. E agora vamos para o sorteio, Dani. Vamos ver quem vai ganhar esse Marmitex da Branca de Neve Marmitaria. 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Pegou quem? Ó, Sandra Regina. Sandrinha Regina. Passa por aqui, minha querida. Pega o Vale Brinde. É lá do IBN, a Sandrinha trabalha lá no IBN. Passa aqui, viu, Sandra? Pega o Vale Brinde, vai buscar teu Marmitex na Branca de Neve Marmitaria.
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1: 10:02.
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1: Vamos atender o pedido na nossa terçaneja da Isabel, querida, né? Isabel que tá lá no Tropical e ela adora essa música do Amado Batista, Simone Simaria, Folha Seca.

Jades e Jades, são segredos na nossa terçaneja. Vamos de Guilherme Santiago agora, essa música maravilhosa. Ai, que delícia, terçaneja, sertanejo bom demais. Quintaneja também é perfeita, viu? É, a gente faz uma programação toda especial, não te amei à toa. É essa que você quer ouvir? Do Guilherme Santiago, maravilhosa essa canção. Vamos curtir agora na nossa terçaneja. Sertanejo bom demais.

0: São 10 horas e 13 minutos, breve intervalo. A gente já volta com mais músicas e a nossa querida Regiane Dias está sempre acompanhando a programação da RB.
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0: 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Murilo Ruf, agora na Terçaneja, Mulher Sem Ciúme.

0: Olha aí que coisa linda, fim da noite. João Bosco e Vinícius, Maiara e Maraísa, antes você ouviu o Leonardo. Aqui no nossa terçaneja, sertanejo bom demais. Daqui a pouquinho, às 11, tem Rotativa RB e a gente vai estar esperando por você, viu? Pelo rádio, pela live, muitas entrevistas, muitas notícias. Não perca, participe com a gente e vai curtindo aí a nossa terçaneja até às 11.
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4: 10h34.
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1: Pontualmente 11 horas. Bom dia, Bebedouro. Bom dia, ouvintes da região, da zona rural. Estamos na terça-feira, 28 de julho de 2026, e já está no ar a edição de número 20.992 da Rotativa RB. Hoje é dia do agricultor, hoje é dia mundial de luta contra as hepatites virais e dia mundial de conservação da natureza. Na mesa de som, Daniel Souza, central técnica na Tamolina, apresentação Claudinha Fran.
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1: Teve início ontem aqui em Bebedouro a Cooper Citrus Expo, com a participação do governador Tarcísio de Freitas e outras autoridades, que falam mais na rotativa sobre o evento. Dr. Rogério Valverde, secretário de Segurança Pública, estará ao vivo com a gente aqui na rotativa daqui a pouquinho, falando de vários assuntos, juntamente com o prefeito Lucas Serém, o deputado federal Guilherme Derrite também, né? E aconteceu em Bebedouro um voo teste da Azul, abrindo portas para uma possível rota comercial. Jorge Cardoso, secretário de governo, também participa ao vivo hoje aqui na Rotativa falando sobre esse assunto. Vamos conferir também na edição de hoje da Rotativa RB o boletim policial, as notícias do Brasil e do mundo com Alexandre Ricarte e o Time News, as informações do esporte com o apresentador De Luca e os destaques do dia comentados nos 5 minutos com Alexandre Garcia. Já está no ar Rotativa RB desta terça-feira, 28 de julho. Um bom dia a todos.
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0: 7:07, agradecendo todos os nossos ouvintes pelo rádio, são muitos espalhados pela nossa cidade, região, zona rural e na live da Rotativa. Já estamos vendo a Elisângela Silva, Fabiola Prato, Sérgio Casimiro, a Rose Pereira, Dona Maria Prata, Yara também, a Sônia Fernandes, a Zé Isabel, a Regiane Dias, o Fábio Isaac, a Michele Lopes pelo rádio. A Luzia Silva está lá no Paraty, mandou um oi. E ontem teve início aqui em Bebedouro, vai até sexta-feira, né? A Cooper Citrus Expo, com a participação do governador Tarcísio de Freitas, outras autoridades. E a gente fala mais sobre esse assunto agora, já começando a ouvir o governador Tarcísio de Freitas ontem na abertura da Cooper Citrus Expo.
1: Bebedouro, vamos ver se o pessoal está animado. Bebedouro, bom dia! Pessoal, está animado, a gente também. É uma alegria enorme estar aqui nessa festa do cooperativismo. É uma alegria enorme estar aqui prestigiando a Cooper Citrus, que tem sido parceira do estado de São Paulo de longa data. São 50 anos de história, 50 anos de trabalho, 50 anos de conquistas. Mais uma edição dessa feira. E o pessoal disse: ah, Tarcísio esteve aqui presente 4 vezes nas 4 últimas edições. E eu vou falar para vocês que, se Deus abençoar, nós vamos estar presentes aqui nas próximas edições também. Nós não vamos deixar de estar aqui com vocês. Uma questão. Isso é respeito ao trabalho que é feito. Respeito ao trabalho do homem do campo, da mulher do campo. Respeito ao cooperativismo. A gente sabe que por trás da Cooper Citrus nós temos muitos, muitos pequenos agricultores que fazem a força do agro paulista. Um agro diferente, um agro que é muito diversificado. Talvez a gente não tenha um agro tão diversificado, e a gente estava passando por aqui e vendo os nossos produtos, vendo os nossos produtores artesanais. Não é o agro só do grão, não é o agro só da soja, do milho, não é o agro só da carne, não é o agro só da cana. É o agro de uma série de produtos. É um agro de mais de 200 produtos importantes, e cada produto é importante numa região. Estava lá com o pessoal de Araraquara, eles mostrando para a gente o lúpulo. E eles vão fazer agora o início da colheita. E se a gente for para o Vale do Ribeiro, a banana, e a nossa turma já está vendo onde a gente vai começar a produzir o cacau, e por aí vai, e são as frutas. Cada região tem o seu produto importante. Porque a economia de São Paulo é 1/3 da economia brasileira. Então é o que eu falo sempre: o pessoal tem dificuldade com a matemática, desconhece o que se chama correlação. Mas a gente precisa restabelecer a verdade. E a economia de São Paulo cresceu 1,8% no primeiro tri de 26 em relação ao último trimestre de 25, considerando a série com os ajustes sazonais. A economia brasileira no mesmo período cresceu 1,1, dados do IBGE. A economia paulista no primeiro tri cresceu 1,3, quando a economia brasileira menos de 1,1. Então, eu sei que incomoda o resultado. Incomoda o fato da gente ter acabado com a Cracolândia e esses caras passaram aí tanto tempo e não acabaram. Incomoda o fato da gente estar entregando obra. Incomoda o fato da gente entregar aquelas obras da Copa, acabar com aquele cemitério de obra inacabada. Incomoda o fato da gente conseguir fazer um túnel Santos Guarujá, entregar um Rodoanel. Incomoda o fato da gente ter salvado a saúde de São Paulo com a tabela SUS paulista. Incomoda o fato da gente estar levando saneamento básico para as pessoas. Incomoda o fato da gente estar fazendo a maior expansão de transporte metro ferroviário de todos os tempos. Trabalho não é discurso. Trabalho se planta, se colhe, se exporta. É o que vocês fazem, é o que a gente está fazendo no estado de São Paulo. A gente não quer saber da narrativa, a gente não quer saber do discurso. A gente só tem um foco: as pessoas, resultado. E é isso que orientou a nossa equipe o tempo todo. E é por isso que esse governo é tão bem avaliado, e é por isso que a gente vai continuar fazendo a diferença, e é por isso que São Paulo vai continuar sendo a locomotiva desse Brasil. Que Deus abençoe a todos, contem com a gente. Muito obrigado.
0: 11:12, e ontem, na abertura da Expo Cooper Citrus, prefeito Lucas Seren, vamos ouvi-lo também.
2: O Matheus já falou bastante aqui, e o Fernando Degobe também, da importância do cooperativismo para todos, para os grandes, mas em especial para os pequenos, que jamais teriam acesso à tecnologia, a diferentes manejos, se não fosse por intermédio da cooperativa. E mais bonito do que isso foi ver o Matheus falando aqui e a dona Sueli com os olhos brilhando.

0: vendo como o filho chegou longe e ajuda, né, a transformar o agro todos os dias. Dona Sueli, a senhora foi minha professora de matemática. Em seu nome? Em seu nome, ela andava com um microfone igual da Sandy, chutava a porta da sala e ai de quem não aprendesse equação do segundo grau com ela, hein, dona Sueli? Em seu nome eu cumprimento todos os nossos professores. Eu, como professor, me sinto orgulhoso de todos os professores que cruzaram a nossa vida, e a senhora foi uma delas, viu? Muito obrigado. Olha, parabéns a Cooper Citrus. Parabéns a Cooper Citrus por mais essa feira de sucesso, num ano em que o agro enfrenta muitos desafios.
1: E são 50 anos da Cooper Citrus também, hein? Uma data especial. Agora a gente vai ouvir Ronaldo Caiado, ex-governador de Goiás, pré-candidato à presidência do Brasil, também esteve presente.
2: Eu acredito muito que nós teremos um grande desafio pela frente. Vocês sabem que o atual governo, ele não gosta do setor rural. Isso não é novidade para ninguém. Ele, a vida toda, ele sempre teve um preconceito muito grande com o setor rural. Imagine bem o setor rural ao ter alguém que dê apoio a esse setor, que é uma estrutura que Arnaldo Jardim e eu podemos aqui dizer que iniciamos uma luta. O produtor rural produzia 50 milhões de toneladas de grãos no Brasil. Hoje já produz 353 milhões, ampliando cada vez mais a sua capacidade. Mas chegou num ponto onde nós temos que entender a importância cada vez mais da tecnologia, da inovação, da pesquisa e da estruturação dos produtores rurais. O cooperativismo é o único que consegue construir tudo isso. Ele é capaz de poder atender aquela pessoa pequena e média produtor que muitas vezes não tem esse acesso à tecnologia, não tem a noção de como fazer a melhor comercialização do seu produto e nem aquilo que deve ser plantado. É aí a expansão do cooperativismo. É com poder enfrentar cartéis, é poder enfrentar mercado para poder ter a capacidade de não ter prejuízo acumulado em cada safra. Junto a isso, como colocado aqui pelo senhor prefeito, o problema climático que hoje nos angustia. Fora isso, nós temos também duras limitações hoje que estamos sofrendo com penalizações de outros países que nós somos extremamente competitivos.
1: 11 horas e 15 minutos e o Vitor Carvalho esteve presente, né? E agora ele traz aí um bate-papo com o Guilherme Piai, que é pré-candidato a deputado federal.
3: Claudinha, Fran, Daniel, pensa numa energia, pensa num cara pra cima, eu tô do lado do cara. Embaixador do cooperativismo, Guilherme Piai, até há pouco tempo, secretário de Agricultura e Abastecimento do Estado de São Paulo, aqui do meu lado, vai contar pra gente a experiência de estar mais um ano na feira Cooper Citrus Expo, agora 50 anos.
4: Um orgulho estar aqui na capital do cooperativismo, eu participei desse título, hoje eu tenho orgulho de ser embaixador do cooperativismo e eu vou trabalhar muito por Bebedouro, onde quer que eu esteja, assim como eu fiz como secretário. Essa área aqui da fundação não tinha o título, eram décadas de insegurança jurídica, nós resolvemos o problema, entregamos o título, inauguramos o projeto Cozinha Alimento, que está capacitando as mulheres de Bebedouro para que elas possam ter liberdade econômica, mandamos vários maquinários para o prefeito Lucas Serém, quando eu era secretário, uma cidade que eu tenho muitos amigos, carinho, consideração, uma potência no agronegócio, e Bebedouro é um modelo para que todo o estado possa seguir de crescimento, de prosperidade. Um abraço a toda a população de Bebedouro e contem incondicionalmente sempre com o Guilherme Piai.
3: Guilherme, com tantos desafios do agro, com tantas lutas suas junto ao agro, principalmente com relação aos títulos, queria que você comentasse um dos desafios do agricultor, do cooperado, e no seu ponto de vista, o que a Cooper Citrus, a feira, propõe aí nesse momento.
4: O cooperativismo é uma doutrina, porque não é só um modelo de negócio, é um modelo social. Hoje o produtor enfrenta preços muito diminuídos, a conta não está fechando, altíssimo custo de produção. Então, se ele tem uma cooperativa que compra em volume, diminui muito o custo de produção dele, assistência técnica, acompanhamento em tempo real do produtor. O produtor também enfrenta taxa de juros elevadas e aí a cooperativa vem com taxa de juros mais acessíveis. Então, Então hoje, São Paulo, que tem 80% de grandes produtores de pequenas propriedades, eu não uso o termo pequeno produtor, porque a propriedade é pequena, o produtor é gigante. Nós temos 80% de produtores com até 4 módulos fiscais. E quando eles se unem e se organizam em cooperativas, eles se profissionalizam, eles se verticalizam, eles aumentam produção e principalmente diminuem risco. A cooperativa entra ali com o seu pacote, com o seu suporte, com o seu seguro, que São Paulo também é o único estado do Brasil que faz a política de seguro rural que eu comecei, e eu vejo prosperidade quando a gente fala em cooperativismo.
3: Muito obrigado pela sua participação, você que é da região de Presidente Prudente, mas como disse, está sempre em Bebedouro, trabalhando pela nossa região. Parabéns.
4: Muito obrigado, é um prazer falar com vocês.
1: 11 horas e 18 minutos e agora a gente ouve Fernando Degobi, CEO da Cooper Citrus.
3: Olá, do presidente Fernando Degobi, cara, super gente boa, disponibilizando um tempinho para contar pra gente as novidades de mais um ano de Cooper Citrus Expo, sempre novidades, principalmente na área tecnológica. Conta para nós aí como está esse ano, presidente.
5: Bom, tem novidades, como sempre, tecnologia, tem a parte dos insumos, das máquinas, equipamentos, mas eu acho que a grande oportunidade aqui, ela está na janela de decisão do produtor, que vem atrasando a decisão em função dos impactos aí da guerra do Irã, da logística, e eu acho que agora chegou o tempo dele tomar a decisão. Nós estamos vendo que alguns insumos caíram de preço, isso ajuda na tomada de decisão, até porque quem está pensando em plano safra, agora corta-se a cana, tem o cultivo da cana, café, citros, é a hora de poder tomar decisão e se programar para não ter surpresas. Então, eu acho que essa feira, além da tecnologia, dos produtos e serviços, vai ser a feira dos negócios. A gente espera bater recorde de negociações, os números pré-feira estão andando muito bem e acho que eles vão avançar.
3: Presidente, a feira é uma feira de oportunidades, mas não tem como não olhar para a pressão, para as dificuldades do agricultor, do cooperado, do pequeno, do médio, do grande. O que mais tem impactado a vida do agricultor, do pecuarista, com relação a esses fatores macros ou até mesmo micro aqui do nosso país, juros, taxas de outros países, a própria guerra? O que está sendo de maior desafio hoje para o agro?
5: São várias coisas que impactam. Os juros são impactantes, porque o produtor ele planta para colher lá na frente, né? Existe um descasamento da hora que ele investe até a hora que ele vai ter a receita. Então, a taxa de juros alta, ela come parte do resultado do produtor. O câmbio influencia bastante. Se você tem um dólar muito baixo, a venda do produtor é em dólar. E os custos não são 100% em dólar, né? Tem muito estoque no Brasil, tem muitos produtos que não influenciam dólar. Então, o dólar cair também muito, ele influencia negativamente a venda do produtor para fora, a exportação. E aí você tem também problemas climáticos e problemas dos custos, né, dos produtos. Muitas vezes você tem problemas logísticos que impactam no fornecimento, né? Você impacta a cadeia logística, é um exemplo claro disso aí, a guerra que aconteceu no Irã, né? Então, isso realmente tem impactado bastante.
3: A feira está preparada para trazer soluções e oportunidades, né?
5: Temos os estoques, produtos já precificados. Então, é o que eu falei, eu sempre uso uma palavra central para falar com a minha equipe, e esse ano é a oportunidade.
3: Muito obrigado pelo tempo, senhor. Faz o convite para a audiência da RB para as visitas até sexta.
5: Bom, estamos aguardando aqui os produtores para estar visitando a feira. Vai ser um prazer recebê-los e conhecer o que tem de mais moderno e as melhores ofertas para o agronegócio.
1: E agora a gente ouve Matheus Marino, presidente do Conselho Cooper Citrus.
3: E agora com o presidente do Conselho da Cooper Citrus, Matheus Kipuri Marino, que vai bater um papinho com a gente, falar desse momento pós-abertura. O governador falou, todas as autoridades falaram, o presidente Degobi, ele também. Conta pra gente, esse ano, qual a expectativa que vem por aí nessa feira, primeiro dia?
6: Expectativa acima de tudo, nós estamos muito motivados para fazer bons negócios, auxiliar o agricultor na melhor tomada de decisão daquela tecnologia que entrega resultado no seu negócio. Esse ano é um ano mais desafiador, um ano difícil em função de efeitos climáticos, um ano de pressão de preço de commodities é um pouco superior, e nesse momento o produtor precisa parar, conversar com o nosso time, analisar para ver que tecnologia que ele deve utilizar na sua lavoura, que vai ter um excelente custo-benefício, que vai gerar eficiência para o seu negócio. Portanto, é o momento de parar, planejar e comprar realmente aquilo que gera resultado para o negócio.
3: Presidente, você falou em momento de desafio no nosso país, né? E com certeza a cooperativa, com todo esse tamanho, preparou ótimas oportunidades, seja para o pequeno, médio, grande produtor aqui na feira esse ano.
6: Nós já estamos muito próximo ao plantio, as chuvas já até anteciparam. Nós estamos num dos melhores momentos para comercialização de fertilizantes. Os mercados estão atrasados, então realmente os negócios já estão acontecendo. Nós fazemos uma pré-feira numa semana anterior, os negócios já foram muito bons e a nossa expectativa é muito boa. Os negócios com certeza superarão 2 bilhões de reais, que é a nossa meta.
3: Bom, um dos destaques da feira é esse acolhimento com todos os visitantes, né? Você estava contando do cafezinho, do não estacionamento. Faz o convite para a audiência da Rádio Bebedouro, dos internautas.
6: 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Nós estamos aqui na Fundação Copercitos Credicitos Coperfan. Espaço gratuito, aberto, vasto credenciamento, aconchegante, familiar, com toda a infraestrutura necessária, com banheiros, alimentação, hidratação, tudo necessário para uma boa experiência. Não deixe de visitar.
3: Muito obrigado, uma excelente feira. Bom trabalho, presidente.
6: Obrigado.
1: Agora vamos ouvir Fernando Fener, presidente Sicredi Aliança.
7: Claudinha Fran, Daniel Souza, estou aqui direto dos 50 anos da Copercitrus, nessa edição do ano de 2026 da Copercitrus Expo, mais uma vez bombando. E eu estou do lado do presidente do Sicredi Aliança Paraná, São Paulo, o senhor Fernando Fener, que vai bater um papinho conosco aqui para compartilhar esse grande momento, mais um ano do Sicredi na Copercitrus Expo. Primeiramente, muito bom dia. Quero saber do senhor qual é a emoção, o sentimento dessa grande feira esse ano, por favor.
8: Bom dia, Vitor, a todos os ouvintes da rádio aqui em Bebedouro e toda a região. Para nós do Sicredi é um momento ímpar estar aqui, na presença de tantas autoridades, num momento tão importante que é comemorar os 50 anos da Copercitrus, uma cooperativa também parceira do Sicredi e que tem no seu DNA aquilo que a gente traz lá dos fundadores, né, que é a valorização das pessoas, esse interesse pela comunidade e a participação social. E nós do Sicredi estamos muito felizes de estar aqui prestigiando esse momento, estar junto do produtor rural, que nós nascemos do agronegócio, o Sicredi nasceu do agronegócio, então estar junto com produtores nessa cidade que é a capital brasileira, capital paulista do cooperativismo, é especial. Por isso que a gente tem muito a comemorar e temos uma equipe muito grande trabalhando hoje e durante toda a edição da Expo Copercitrus.
7: São mais de 130 mil cooperados, dois estados, um crescimento gigantesco do Sicredi, Bebedouro agraciado com a comunidade há alguns anos, fazendo um ótimo trabalho. O que que o Sicredi preparou para essa feira tão grande, que recebe inúmeros expositores e milhares de pessoas visitando?
8: Nós trouxemos para a feira, né, esses números que você falou, são os números da Sicredi Aliança. Se a gente for olhar o Sicredi no Brasil,
7: sim,
8: o Sicredi no Brasil são mais de 10 milhões de associados, né? Na nossa cooperativa são 130 mil, perdão, e nós trouxemos aqui para a feira, para a Expo Copercitrus, as principais linhas de crédito que a gente tem disponíveis hoje, mas trazendo uma novidade aqui para a feira, que é uma parceria, já que a gente está falando de agricultura de precisão, agricultura com inovação, a inteligência artificial chegando no agro também, uma linha especial para drones. Né? Então, quem quiser financiar drones, o Sicredi está com uma parceria com as empresas que estão expondo aqui. Além de uma taxa muito competitiva durante a edição aqui da Expo, nós também estamos, para essa linha, nós também temos as outras linhas de crédito do Sicredi. Além, claro, do tradicional café com o Sicredi. Nós temos o nosso stand, a nossa carreta está aqui posicionada, onde o produtor rural pode vir buscar orientação. Se ele tiver alguma dúvida sobre algum financiamento, nós trouxemos aquilo que a gente tem de melhor, os melhores profissionais, especialistas no agronegócio, estão no nosso stand, de hoje até a sexta-feira, para tirar dúvida, para fazer aquela consultoria com o produtor. Se o produtor precisar, o nosso profissional acompanha ele junto à empresa que revende a máquina, para orientar, dizer qual que é o trâmite, qual que é o melhor caminho, porque o que a gente quer é que o produtor faça negócio, que a feira dê resultado e que a gente atenda e realize os sonhos dos nossos associados.
7: Ah, então, se você é associado, está pela feira, visite o stand. Se não é, pode procurar aqui toda a equipe de atendimento, a gerente Karina, para você se associar e aproveitar o que tem de melhor, o atendimento, o crédito, e fechar bons negócios na feira, né, presidente?
8: Exatamente. Então, a nossa equipe está aqui, está a Karina aqui, mas além de colaboradores de Bebedouro, né, é uma feira tão grande, vem gente de toda parte aqui, nós estamos trazendo os colaboradores de várias agências nossas que estão aqui nessa feira hoje. Então, deixar o convite, né, para você que quer vir tirar dúvidas, vir fazer negócio, aproveite essa semana aqui que nós estamos com todo o nosso time do agro focado aqui no nosso espaço aqui na Expo Copercitrus, aqui em Bebedouro, e claro, por orientação da nossa gerente Karina aqui, que é uma figura muito especial e vai estar aqui todos os dias recebendo as pessoas e servindo maravilhoso café.
7: Muito obrigado pela parceria com a Rádio Bebedouro, com o Bebedourense e toda a região. Deus abençoe muito o seu trabalho, viu?
8: Obrigado, Vitor, um abraço a vocês, a todos que estão no estúdio, aos que estão nos ouvindo também.
1: Obrigada, Vitor Carvalho, por essa cobertura maravilhosa, né? A Karina Nunes, gerente do Sicredi Bebedouro, também um beijo no seu coração, toda a equipe. E olha, pessoal, todos estão convidados para ir até, né, a Copercitrus Expo, que começou ontem, vai até a sexta-feira na Fundação Copercitrus, Credicitrus, Coperfan. Começando sempre às 9 da manhã até às 18 horas. Celinha Toledo, que linda na live da rotativa. Jorge Alves, José Carlos Cobal, a Zoraide Alves, a Jenny Rocha, né? Júnior Carlo, a Neuzinha Abuso, Cilinhas, a Dorinha, Roseli Moraes, Vanderlei Silva, Michele Lopes, Fábio Isaac, pelo rádio. Pelo rádio tem muitos ouvintes, como o Fernandinho Eletricista, a Antônia do Cláudia também, o Luiz Mauro, Dona Neide Machado, o Fabiano Leme, né? Fatiminha do Centenário, grande abraço. Vamos para o Time News, primeira edição, as notícias do Brasil e do mundo com Alexandre Ricardo.
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10: Olá, tudo bem? Eu sou Alexandre Ricardo e está começando a partir de agora mais uma edição edição do Time News. Vamos às informações. Presidente da Coreia do Sul faz coração coreano com Lula durante visita de Estado em Brasília. Pessimismo avança na indústria brasileira e atinge 26 dos 29 setores em julho. Move Brasil libera financiamento de motos e bicicletas elétricas com juros a partir de 11,5% ao ano para entregadores e mototaxistas. Receita Federal vai divulgar cronograma com prazos para mudanças nas notas fiscais eletrônicas. Está começando o Time News.
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10: O presidente da Coreia do Sul, Lee Jong-un, esteve em Brasília em visita de Estado ao Brasil. Durante o encontro com Lula, os dois fizeram juntos o gesto do coração coreano, feito com o polegar e o indicador cruzados, o famoso no K-pop. A cena foi publicada por Lee no Instagram. A agenda da visita inclui cerimônia no Palácio da Alvorada, reunião bilateral, assinatura de atos e declaração conjunta à imprensa. O encontro também faz parte do esforço do Brasil para ampliar parcerias diante do tarifaço dos Estados Unidos, com a Coreia do Sul ao lado de Canadá, Emirados Árabes e Japão nessa lista. O número de setores industriais com empresários pessimistas subiu de 24 para 26 em julho, segundo a CNI. A pesquisa ouviu 1.656 empresas e mostra que a indústria brasileira está sem confiança há 19 meses. Só 3 dos 29 setores pesquisados ainda estão acima da linha de 50 pontos, que é o limite entre confiança e pessimismo. O gerente de análise econômica da CNI, Marcos Azevedo, disse que quando a falta de confiança se prolonga, os empresários param de investir, contratar e expandir a produção. Por região, o Centro-Oeste voltou ao campo positivo com 50,4 pontos, enquanto o Sudeste registrou o pior resultado com 45,7 pontos. Trabalhadores como entregadores, mototaxistas, taxistas e motoristas de aplicativo podem pedir crédito para comprar veículos novos pelo programa Move Brasil. As taxas de juros são de 12,5% ao ano para homens e 11,5% para mulheres, bem abaixo do mercado que cobra entre 25% e 30%. O financiamento vale para motos convencionais, motos elétricas e bicicletas elétricas fabricadas no Brasil, todas zero quilômetro. Para se cadastrar, o trabalhador precisa estar ativo em plataforma digital há pelo menos 6 meses e ter feito, no mínimo, 100 corridas. O registro é feito pelo site gov.br/movebrasil e leva até 5 dias úteis para análise. Vale lembrar que a aprovação no cadastro não garante o crédito. Quem decide é o banco. A Receita Federal e o Comitê Gestor do IBS vão publicar em breve um cronograma com as datas de mudanças nas notas fiscais eletrônicas. As alterações fazem parte da reforma tributária do consumo e vão atingir vários tipos de documentos fiscais, como a nota fiscal eletrônica, NFCE e CTE. O objetivo é dar tempo para que empresas e desenvolvedores de sistemas se preparem sem problemas na transição. Em 2026, a reforma ainda está em fase de testes. As empresas já informam o CBS e o IBS nas notas, mas sem pagar nada por enquanto. A cobrança, na verdade, começa em 2027 para o CBS e o IBS vai sendo implantado gradualmente até 2033.
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1: São 11 horas e 31 minutos. Zezé Merquides do Cláudia tá na live da Rotativa, ficando bem informada. Fernando Oliveira, Fernando de Limeira, Devanir, Menegildo do Alvorada. E olha, ainda hoje aqui na Rotativa, a gente vai ter a presença ao vivo do Dr. Rogério Valverde, secretário de Segurança Pública, né? Junto com o prefeito Lucas Serém, junto com o deputado federal Guilherme Derrit. Logo mais, breve intervalo e a gente já volta.
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3: São 11 horas e 38 minutos. Crislane Felipe também está na live da Rotativa. E a Mega Sena, gente, concurso 3030, pode pagar hoje à noite, sabe quanto? 78 milhões de reais, né? Para quem acertar as 6 dezenas. E o sorteio ocorre às 9 da noite de hoje em São Paulo. E a aposta mínima para a Mega custa R$6 e pode ser realizada também pela internet até às 8 da noite. Boa sorte a você que vai apostar na Mega hoje. Temos notícias da polícia agora, né? Temos aqui o suspeito de descumprimento de medida protetiva é preso após Tribunal de Justiça reformar negativa de prisão preventiva. Foi sábado, dia 25, policiais civis da equipe de plantão da Delegacia Seccional de Polícia aqui de Bebedouro deram cumprimento ao mandado de prisão preventiva expedido em desfavor do investigado RSR em decorrência da decisão proferida pelo Tribunal de Justiça do Estado de São Paulo, que reformou o indeferimento inicial da medida cautelar pelo juiz de direito plantonista em Barretos. O caso teve início no último domingo, quando a vítima procurou a delegacia de plantão e noticiou o novo episódio de descumprimento, né, das medidas protetivas impostas judicialmente ao investigado. E diante da gravidade dos fatos e do risco concreto de reiteração das condutas, o delegado de polícia plantonista, o Dr. Flávio Tavares, representou imediatamente pela decretação de sua prisão preventiva. O pedido, contudo, foi inicialmente indeferido pelo juízo competente. Inconformado com a decisão, o Ministério Público interpôs recurso com pedido de tutela cautelar perante o Tribunal de Justiça do Estado de São Paulo e, em decisão liminar, o desembargador relator acolheu os fundamentos apresentados pelas autoridades policiais, né, e pelo Ministério Público, atribuindo efeito suspensivo ao recurso e decretou a prisão preventiva do investigado, determinando a imediata expedição do correlato mandado de prisão, hoje cumprido pela equipe de plantão da Polícia Civil. E essa decisão de segunda instância consignou a presença dos requisitos legais pela decretação da respectiva custódia cautelar. Após as formalidades da Polícia Judiciária, o preso foi encaminhado ao sistema prisional, permanecendo à disposição da Justiça para audiência de custódia. Da Polícia Civil, temos a notícia também que ela esclarece furto de painel de motocicleta e identifica suspeito com extensa ficha

0: furto de painel de motocicleta e identifica suspeito com extensa ficha criminal. Então, a Polícia Civil de Bebedouro, por intermédio da Delegacia de Investigações Gerais, a DIG, esclareceu o furto do painel de uma motocicleta Yamaha XJ6, avaliado aí em R$ 4.500, né? Crime ocorrido no dia 16 de julho deste ano, em frente ao local de trabalho da vítima, na Avenida Amélia Bernardini Cutralli, aqui em Bebedouro. O equipamento foi subtraído, enquanto a motocicleta permanecia estacionada na via pública, sendo toda a ação registrada por câmeras de monitoramento. E após minucioso trabalho investigativo, que incluiu análise das imagens fornecidas pelo Sistema Integrado de Segurança, o SIS, aqui do município, levantamento de inteligência e outras diligências, os policiais civis identificaram como autor do furto VHC, de 31 anos. O investigado é oriundo de Diadema e possui antecedentes criminais pelos delitos de roubo, receptação e adulteração de sinal identificador de veículo automotor, e atualmente seu paradeiro é incerto. Diante dos elementos de prova reunidos, aí foi instaurado inquérito policial para completa apuração dos fatos. A autoridade policial representou aí ao Poder Judiciário pela decretação de prisão preventiva de VHC, visando assegurar a aplicação da lei penal e a ordem pública. A Polícia Civil prossegue com as diligências para localizar o investigado e reforça seu compromisso com a pronta elucidação de crimes patrimoniais e a responsabilização de seus autores. E a notícia triste do jovem de Bebedouro, que morreu afogado em cachoeira na zona rural de Rio Verde, Goiás. Então, João Marcelo de Oliveira de Camargo, de 24 anos, ele desapareceu enquanto tomava banho de cachoeira da laje, né? O caso está sendo investigado. Ele foi identificado como João Marcelo de Oliveira de Camargo, de 24 anos, natural aqui de Bebedouro. O jovem que morreu afogado na tarde do último domingo, dia 26, na Cachoeira da Laje, né? Localizada na zona rural de Rio Verde, ali no sudoeste de Goiás. E de acordo com o Corpo de Bombeiros, a equipe foi acionada por volta das 13 horas após a informação de que um banhista havia desaparecido nas águas. Conforme as informações preliminares, João Marcelo tomava banho na cachoeira quando submergiu e não conseguiu retornar à superfície. Os bombeiros iniciaram as buscas e localizaram a vítima já sem sinais vitais. Após os procedimentos periciais, o corpo foi removido e encaminhado ao Instituto Médico Legal, IML de Rio Verde. A cachoeira fica às margens da BR-060, a cerca de 20 quilômetros do perímetro urbano de Rio Verde, e as circunstâncias do afogamento serão investigadas pelas autoridades competentes. Nossos sentimentos aos familiares, né? Júri condena 3 acusados de matar adolescente após confusão durante jogo do Brasil na Copa 4 anos atrás em Barretos. 3 dos 4 homens acusados de matar a adolescente Bárbara Carolina Cantídio, de 17 anos, foram condenados pelo crime na semana passada. Além do homicídio, eles também receberam penas por 3 tentativas de homicídio e um deles foi absolvido. O caso aconteceu no dia 9 de dezembro, começou com uma briga generalizada entre grupos inimigos que se encontraram em um shopping em Barretos. E após a desclassificação do Brasil nas quartas de final da Copa do Mundo de 2022, essa confusão começou, né? Então, o júri ocorreu quinta-feira, dia 23, no Fórum de Barretos, e o direito de cumprir a condenação em liberdade foi negado pela justiça. Então, Carlos Alberto Marques de Castro, de 37 anos e 4 meses, pegou aí de prisão em regime inicial fechado, né? O Vinícius de Oliveira de Jesus, 35 anos, 9 meses e 10 dias de prisão em regime inicial fechado. E Caio Vinícius Narciso de Oliveira Conceição, 28 anos de prisão em regime inicial fechado. Roberval Arena da Silva Filho foi absolvido dos crimes. Todos eles estavam presos desde dezembro de 2022 e respondiam por homicídio qualificado e 3 tentativas de homicídio por motivo fútil e recurso que impossibilitou a defesa das vítimas. Após o júri, Roberval foi solto. Vamos para as últimas do esporte com o apresentador De Luca. Vamos lá?
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0: quarta-feira, dia 28 de julho, mais uma edição das últimas do Esporte comigo, De Luca. Todas as informações sobre o mundo da bola. E aí, tá pronto? Preparado? Já dá aquele grau? Aumenta o som, tamo junto aqui na melhor.
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0: E vamos começar falando do Atlético de Goiás, que ganhou do Operário do Paraná por 3-1 na 20ª rodada do Campeonato Brasileiro Série B. Gustavo Coutinho, Giovani Soares e Marrone marcaram os gols do Dragão. Bosquilha, de pênalti, descontou pro Fantasma. O Atlético de Goiás chega a 31 pontos e é o sétimo colocado, colado no G6. Já o Operário do Paraná continua na vice-liderança com 35 pontos.
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0: Esporte e Cuiabá empataram em 1-1 ontem na Ilha do Retiro pela 20ª rodada da Série B do Brasileirão. Perotti abriu o placar para o Esporte no segundo tempo, mas Fábio Gomes, aproveitando falha da defesa, igualou para o Cuiabá aos 29 minutos. Com o resultado, o Esporte segue em décimo lugar com 29 pontos e ficou de fora do G6. Já o Cuiabá, em 14º com 25, segue próximo à zona de rebaixamento.
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0: O CRB bateu o Vila Nova por 2-0 na 20ª rodada do Brasileirão Série B. Bressan e Mikael marcaram os gols da vitória. O CRB ganhou 4 posições e assumiu o 8º lugar na Série B com 29 pontos, 2 a menos do que o G6. Com 34, o Vila Nova está em terceiro, mas pode perder ainda 2 posições na sequência da 20ª rodada. Tô de volta daqui a pouquinho já com muito mais. Fique ligado.
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3: 11:47, Daniele Batista Lopes está com a gente na live da Rotativa e pelo rádio muitos ouvintes. Breve intervalo e a gente já volta batendo um papo então com o Dr. Rogério Valverde, né? O deputado federal Guilherme Derrite, prefeito Lucas Seren, daqui a pouquinho.
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14: São 11 horas e 57 minutos. Agradecendo todos os nossos ouvintes pelo rádio, na live da Rotativa. Já estamos vendo aqui o pessoal chegando também a partir de agora. Jamile Vizicato, a Leandra, né? Ellen Marques, a Gláucia, a Daniele, enfim. O pessoal pode chegar que nós vamos bater um papo agora com o prefeito Lucas Serém, Dr. Rogério Valverde, secretário de Segurança Pública, Zé Francisco dos Santos, empresário, Guilherme Derrite também, deputado federal e secretário de Segurança do Estado. Enfim, agora o papo é sério.
15: É isso.
14: Oi,
15: aí.
14: Lucas, tudo bem?
15: Oi, Claudinha, bom dia ou boa tarde já, né, quase a todos os ouvintes da RB, todo mundo que acompanha a gente também pelas redes sociais, pelo Facebook, pelo Instagram nosso aqui. Claudinha, obrigado por mais uma vez abrir espaço. A gente está recebendo a visita do deputado federal Guilherme Derrite, que foi secretário de Segurança Pública do Estado de São Paulo, do nosso governador Tarcísio, e sem sombra de dúvidas, eu posso falar isso com a maior tranquilidade, porque não é só o Lucas que está falando, isso é senso comum. Guilherme Derrite foi o maior secretário de Segurança Pública que a gente já teve nesse estado, fez um grande trabalho ao lado do nosso governador Tarcísio, e como deputado federal, apresentou na Câmara e aprovou projetos extremamente importantes, como, por exemplo, o fim da saidinha, né, dos nossos condenados que tinham esse direito de passear e depois não voltar, né? O Derrite vai poder falar mais sobre isso, tantas outras coisas. Agradecer ao Derrite, porque como O secretário do Estado de São Paulo garantiu que Bebedouro vai ter um ML, colocou lá na planilha do Estado, está tendo concurso, ele fez concurso para a Polícia Civil, o pessoal já está na academia e quando tiver a formatura, Bebedouro vai ter o seu IML, que é um sonho antigo da nossa cidade e que Guilherme Derrite, junto com o governador Tarcísio, entenderam, se sensibilizaram e colocaram lá na planilha do Estado mais um novo IML para atender Bebedouro e toda a região. Rogério Valverde está aqui do meu lado, pode falar bem também, como o Rogério é o nosso xerife, né? O nosso ex-prefeito Fernando Galvão assim o apelidou, né? De xerife, e é mesmo, cuida com o maior carinho, entrega a sua vida lá na segurança pública ao lado da GCM, de toda a nossa equipe, e sabe, e nos relatou isso hoje, né? Falando, né, Rogério, como o trabalho do Derrite como secretário de segurança foi importante. Por quê? Desburocratizou, Claudinha, o acesso a informações que são importantes aqui na ponta, para a gente poder pegar o bandido, saber quem é procurado, quem não é, que carro que foi roubado, isso e aquilo. A gente tinha o monitoramento, mas não tinha acesso às informações necessárias. E o Derrite, assim que chegou na secretaria, fez um belo trabalho nesse sentido e tantas outras coisas. Então, como bebedourense, não é só como prefeito, fico muito feliz de receber alguém que tem dedicado a sua vida, que é polícia militar, trabalhou na ponta, trabalhou em Osasco, trabalhou num monte de lugar, na rua.
14: Na rota.
15: Na rota. Né? Foi onde ele ficou conhecido, né? E foi para o Corpo de Bombeiros, né? Se tornou político e não perdeu a sua essência, que é o mais difícil. Se tornou político e se manteve fiel aos seus princípios de polícia militar. Então, Derrite, como bebedorense, como um cidadão paulista, como um brasileiro, a gente só tem a agradecer a sua coragem. Você é um homem que entregou sua vida, que hoje anda em carro blindado, com segurança, assim como toda a sua família, porque foi cutucar uma ferida que ninguém queria mexer e que diz respeito à vida de cada brasileiro, nesse país enorme que a gente vive. E está ajudando a transformar a segurança pública do país e vai ter desafios maiores que Deus vai abençoar e a gente vai estar junto para apoiar também.
14: Se Deus quiser. Vamos ouvir, né, o Guilherme Derrite, né, Guilherme? Conta para gente um pouco da sua história aí. O Lucas já deu, fez um resumo aí, mas eu sei que você também tirou muitos planos do papel aí, inclusive Cracolândia, né? É projeto seu, não é?
16: É um projeto do nosso governo, né? Do governador Tarcísio de Freitas. Claudinha, é uma honra estar aqui. Prazer estar com você. Ontem ela até me cobrou, viu, prefeito? Você tem que ir na rádio. Eu falei, não, se a gente achar um espaço, a gente vai. Cumprimentar aqui o prefeito Lucas, Rogério, Claudinha, seu Zé Francisco. Estar em Bebedouro, para mim, é uma alegria, porque a gente vê a transformação que Bebedouro passou com boas gestões, com políticos preparados, com propósito, idealistas, que fizeram uma grande transformação aqui no município. Eu sou do interior de São Paulo também, com muito orgulho, sou de Sorocaba, estudei em escola pública até a oitava série, no ensino médio consegui uma bolsa de estudos, meu sonho era ser oficial da Polícia Militar. Passei na FUVEST para fazer Academia do Barro Branco, comecei a minha carreira depois de 4 anos de Academia Militar em Osasco. Depois eu fui trabalhar na Rota, que era um sonho profissional. Lá, realmente, por conta dos vídeos, das entrevistas, enfim, operações, eu acabei ficando um pouco conhecido. Depois fui para a Escola de Soldados e para o Corpo de Bombeiros, que foi um período maravilhoso na minha vida. Vocês não sabem o que é tirar uma criança de 4 anos de idade de dentro de um incêndio, como eu tive a oportunidade de entregar para os pais, para as mães. É assim, é emocionante, não tem preço que pague. Então eu agradeço a Deus, antes de mais nada, tudo o que aconteceu na minha vida, a minha família e, em terceiro lugar, a Polícia Militar e o Corpo de Bombeiros. Porque se eu estou aqui nessa função temporária é porque é graças a Deus, a minha família e a instituição que eu tenho muito orgulho de pertencer. Depois dessa trajetória veio a primeira eleição, o desafio. Eu fiz faculdade de Direito também, sou bacharel em Direito, pós-graduado em Direito Constitucional. E terminei como o prefeito Lucas aqui, como um grande professor universitário mencionou. Eu gosto muito de estudar, eu nunca parei de estudar. Eu estudo segurança pública, eu vivo segurança pública há 24 anos. Eu terminei meu mestrado em gestão e políticas públicas ano passado. Um tema que eu sou apaixonado, que foi uma das inovações que a gente conseguiu implementar em São Paulo. O tema da minha dissertação de mestrado foi a eficácia da tornozeleira eletrônica para romper o ciclo da violência contra a mulher. Então, São Paulo foi o primeiro estado a usar a tornozeleira eletrônica para monitorar o agressor, por meio da inteligência artificial, sem necessidade da ação humana, sem necessidade da mulher acionar um botão de pânico, por exemplo, toda vez que ele descumpre a medida protetiva, automaticamente a central de operações da Polícia Militar recebe o alerta, porque é georreferenciado, a tornozeleira, o endereço fixo da mulher e o aplicativo SP Mulher Segura, que foi desenvolvido por nós, na Secretaria de Segurança Pública, esse aplicativo aqui, que tem milhares de downloads, mais de 80 mil, salvo engano, já downloads baixados. A mulher ativa a localização, porque às vezes o agressor, ele conhece o endereço da vítima, mas ele conhece a rotina da ex-companheira, que hora que leva na escola, que hora que ela vai para o trabalho. Então, por georreferenciamento, a gente consegue cruzar as informações da tornozeleira do aplicativo, de modo que se ele descumpre a medida protetiva, a viatura da Polícia Militar é acionada. E dos 383 casos, isso foi o que foi medido na minha dissertação de mestrado, 171 agressores descumpriram a medida protetiva. O alerta foi disparado e, impressionantemente, a eficácia foi de 100%. Então, é possível fazer. Agora, o desafio, claro, como gestor público, é expandir essa política pública para todo o Estado. Eu espero, aqui agora, vou fazer um pedido como deputado para o nosso governador Tarcísio de Freitas, que essa política pública chegue até Bebedouro, chegue até a região, e vai chegar. Porque eu conheço o Tarcísio. O Tarcísio é um gestor espetacular, um dos homens mais inteligentes que eu conheci na minha vida. E trabalhar com ele foi um grande aprendizado. Além de estudo, eu estou no segundo mandato como deputado federal. Então, antes de assumir a secretaria, eu fui deputado federal no primeiro mandato, consegui aprovar o fim da saída temporária de presos, consegui ser o coautor do marco legal das startups, ajudar muitas prefeituras. Eu sou municipalista, eu sei que as pessoas moram nas cidades, é onde a gente precisa ajudar prefeitos brilhantes, como é o caso do Lucas aqui, que fazem um grande trabalho. Fui reeleito e, na época, fui o responsável por escrever o Plano de Segurança Pública do Tarcísio. E ele ganhando a eleição, nós conseguimos aí, em várias áreas, implementar aquilo que eu sabia que o policial na ponta da linha precisa. É inadmissível, Claudinha, que o Estado de São Paulo não passasse as informações para as prefeituras, para as polícias municipais, para as guardas municipais. Então a gente destravou, desbloqueou essa burocracia, permitindo que a informação de um carro roubado, de uma moto roubada, chegasse para a Polícia Militar, mas também para a central de monitoramento, como tem aqui o SIS. Chegasse o reconhecimento facial. O exemplo da capital, por exemplo, é o Smart Sampa, que foi uma ferramenta muito boa, que o prefeito Ricardo Nunes investiu muito, mas tinha uma média de captura de procurados de 30 procurados por mês. Depois do convênio com Muralha Paulista, passou para 300 procurados por mês. Ou seja, a gente está tirando de circulação esses indivíduos que cometem crimes. Isso foi muito importante. Então, o uso de tecnologia, claro, priorizar o combate ao crime organizado, as grandes operações na Baixada Santista, contra o PCC, e também é o fim da Cracolândia, que foi um marco da gestão. Eu queria aproveitar rapidinho para explicar, de forma resumida, como que a gente atua. A droga que vem para o Estado de São Paulo, a principal fonte de receita do PCC é o tráfico de drogas e o tráfico internacional de drogas. A droga vem da Bolívia, majoritariamente, passa pelo Mato Grosso do Sul, Paraná, chega em São Paulo com destino Porto de Santos, Baixada Santista. Porto de Santos, lamentavelmente, se tornou o segundo maior exportador de cocaína do mundo. É competência da União e, infelizmente, a gente não vê um plano robusto de combate nessas fronteiras, seja para a entrada ou para a saída desse entorpecente. E o PCC se fortaleceu muito financeiramente com o tráfico internacional de drogas. E a droga vinha para a Baixada, fazia mistura e, do mercado consumidor interno, boa parte ia para a favela do Moinho, a comunidade do Moinho, que era o bunker do PCC na área central. De lá, era distribuída para 78 hotéis e hospedarias na região da Cracolândia. Então, aquele fluxo de usuários, dependentes químicos, que ficavam na região da Cracolândia, céu aberto, usando droga, havia comércio de drogas, para mim causava uma indignação. 3 horas da tarde, 2 horas da tarde, aquela comercialização de drogas. Nós fizemos uma investigação. Dr. Ronaldo Saieg, é bom que a gente dê nome para as pessoas que merecem. Na época, diretor do DENARC,

0: clássico da Cracolândia. Quando nós identificamos isso, eram hospedarias, prefeito Lucas, de baixíssimo nível, com 3, 4 quartinhos ali, mas que faturavam 20 milhões de reais por mês. Era um faturamento fictício de lavagem de dinheiro. Nós conseguimos bloquear na justiça esses valores, 210 milhões de reais bloqueados, e conseguimos, por determinação judicial, fechar esses hotéis. Aí começou o jogo a virar, porque um dos elos dessa corrente, desse mercado ilícito, foi cortado, que era a lavagem de dinheiro por meio do CNPJ. Fechamos os hotéis, aí fomos, aí o governador Tarcísio de Freitas, de forma brilhante, como um grande técnico que é, fez um amplo programa de habitação na comunidade do Moinho. 89% dos moradores que moravam, não porque eles queriam, mas porque não tinham outras condições, em uma moradia que não era uma condição digna, o governador Tarcísio de Freitas pagou aluguel social e entregou casas, entrou na fila do CDH, ou seja, vai dar habitação de qualidade para as pessoas que moravam numa área de vulnerabilidade. E a gente começou a quebrar esse ciclo. O bunker do PCC, que era a favela do Moinho, foi extinto. O líder, que era o Léo do Moinho, foi preso pela rota na Praia Grande, uma operação de inteligência, e nós desmobilizamos. E aí conseguimos acabar com esse... E, além disso, mais de 33 mil dependentes químicos atendidos em mais de 40 clínicas terapêuticas que foram reabertas pelo governador. Então, um trabalho multidisciplinar.
1: Aí era um cenário horrível, né?
0: E que ninguém queria colocar o dedo na ferida. É. Ninguém. Todos os anteriores falavam, prometiam, e nós, com inteligência, com estratégia, com planejamento, conseguimos resolver essa chaga que parecia impossível.
2: E posso falar, nem todo mundo às vezes tem a oportunidade de ir a São Paulo, andar pelo centro, sim, de São Paulo. A gente tem muito compromisso lá no centro de São Paulo, porque muitas secretarias do Estado são lá. Secretaria de Agricultura, Secretaria de Educação, ficam ali no coração de São Paulo, onde era a Cracolândia. E a gente passa por lá hoje, o cenário é completamente diferente, Claudinha. Então,
1: bonito.
2: Assim, o centro de São Paulo está mudando, mas o mais importante, a vida de muitas pessoas está mudando, né? E a gente vê que com um trabalho sério, com quem conhece o que está falando, a gente tem resultado, né?
1: É possível fazer, sim, né, Guilherme?
0: Claro,
1: é só querer, né?
0: E é um privilégio trabalhar com o Tarcísio. Eu sou testemunha disso. Foram 3 anos como secretário de Segurança Pública, um gestor capacitado, preparado, um time técnico, dá orgulho do trabalho. Cobra, óbvio que cobra, como sempre cobrou, mas traz resultado.
1: E você gostou do nosso CIS, que o Rogério
0: cuida
1: lá com carinho.
0: Gostar não, fiquei apaixonado pelo trabalho deles, porque, primeiro, o pessoal aqui em Bebedouro, eles têm uma crença de pertencimento, eles cuidam, porque, em primeiro lugar, a família de todos mora aqui. Então, é um cuidado, mas é uma ferramenta que se tornou uma ferramenta de gestão até. Um exemplo, eu conversava bastante com o prefeito Lucas e com o Rogério, um exemplo que tem que ser divulgado para outras regiões do Estado. Reduzir 50% dos indicadores criminais depois dessa central do uso de inteligência, de câmeras de monitoramento, isso é fantástico. Então, a gente tem que contar essa história também para fora da região de Bebedouro, porque vocês são exemplos a serem seguidos aqui em
1: Bebedouro. Muitos prefeitos vêm, conhecem, né, prefeito? Tenta colocar em prática,
3: sim,
1: também, né?
3: Com certeza.
1: Rogério. E quando ele fala da GCM com a polícia, aqui é assim, né? Eles trabalham ali unidos, né?
4: Sem dúvida, Claudinha. Primeiro, boa tarde a todos aí, os internautas, ouvintes da rádio, que acompanham pelas redes sociais. É um prazer pra gente, né? O Derrit, permita-me chamar assim, Derrit.
0: Claro.
4: Que o Derrit já é um amigo da segurança pública e se tornou um amigo de Bebedouro. Porque todos nós queremos uma cidade segura, uma cidade melhor a cada dia. E o Derrit vem com esse compromisso de deixar nossa cidade ainda melhor. E é um privilégio para a gente receber, e Derrit está dizendo, né, é um inspirador para nós. Lá atrás, né, eu entrei em 2018 para a administração, feito o convite para assumir a segurança pública, e sempre me inspirei no trabalho que ele desenvolveu à frente do Estado de São Paulo e à frente do trabalho que ele fez como policial militar. Realmente é um cara que desbravou, atingindo índices aí impressionantes e combatendo o crime como tem que ser combatido, né? E eu deixo aqui, pessoal, acho que todo mundo que é da segurança pública conhece o Derrit. Mas uma palavra para as guardas municipais de toda a nossa região. Aproveitar aqui a audiência da RB, que é muito, né, potente, vai muito longe. Vocês, guardas municipais, se lembram, até pouco tempo atrás, nós não tínhamos acesso a praticamente nada de informações do Estado. E graças ao Derrit, o trabalho que ele fez em São Paulo, que hoje as guardas municipais têm todo o acesso, através do Muralha Paulista, às informações de inteligência da segurança pública do Estado. E aqui no Bebedouro, com o nosso CIS, com o nosso monitoramento, que é uma referência realmente em segurança pública, já fizemos várias ações com base no Muralha Paulista. Informações que o Muralha alimentou o nosso sistema. É procurado da justiça, veículos furtados, que se não fosse essa integração, não fosse a abertura de dados que o Derrit fez para nós, bandido teria vindo para cá,

0: praticado mais crimes aqui no bebedouro e ter ido embora. Só que aqui encontrou uma guarda municipal diferenciada, graças, realmente, repito, ao trabalho do DERIT. Por isso, nós, vocês profissionais, guardas municipais especialmente, devem tudo isso a esse profissional. Deputado que foi, né, que é deputado federal, secretário que foi, os desafios que vão aumentar, nós devemos muita gratidão ao trabalho que ele fez por todos nós.
1: É um homem sério, comprometido, né? Isso é importante. E ele também foi importante para o Zé Francisco dos Santos aí, né? Quando ele era secretário de Segurança do Estado. É isso,
2: exatamente.
1: Zé?
2: Exatamente. Bom dia a todos. Bom dia, Claudinha. Bom dia, Vitor. Bom dia, Daniel. Entendeu? É um prazer estar com todos vocês aqui. DENIT, DERIT, Valverde. E eu queria, em primeiro lugar, convidar os ouvintes aqui da RB-FM. É um prazer muito grande estar falando com vocês. Mas eu quero dizer do DERIT para você. O DERIT eu conheci há uns 2 anos e meio, mais ou menos, para procurar alguma coisa que a gente queria desenvolver nas nossas fazendas de laranja, nas nossas empresas de cana. E o DERIT me tratou lá como uma pessoa que queria aprender, entendeu? Então, ali para mim foi muito importante. Então, eu estou aqui hoje para dizer, viu, Lucas, que ele realmente foi o melhor secretário de segurança de São Paulo. Mas é o melhor do Brasil, entendeu? Quem é melhor segurança de São Paulo, com certeza é o melhor do Brasil. Isso aí pelos índices que todos nós acompanhamos, entendeu? Então, eu quero dizer para vocês, gente, que com o DERIT aqui, agora, desculpa, não pode ir. Eu posso falar alguma coisa, né?
1: Ele é pré-candidato, ah, né? É pré-candidato, senador, bom, né?
2: Ele quer, como pré-candidato...
3: Tem que se segurar um pouquinho ainda.
2: Você, né, sabe que eu não sou muito de entrar, mas ele não. Eu estou defendendo o DERIT, porque eu acho que a nossa região, aqui a nossa polícia municipal, que está muito boa, vai ficar melhor ainda, com o apoio do DERIT, entendeu? Então, gente, prefeito... Nossa, eu falei com você que eu não gosto de entrar em política, tá, mas aqui eu não estou entrando em política. Aqui eu estou entrando com um amigo, que eu acho que vai melhorar muito o bebedouro e a nossa região. Todas as cidades aqui que você está fazendo convênios aí, vocês aqui da Polícia Municipal, vai ganhar muito com isso. Queria agradecer a vocês aí que... esse carinho que tem comigo aí e tal, eu quero dizer para vocês, Claudinha, eu quero, você estava falando aqui de 80 anos, eu moro em Bebedouro desde 17, desde 71.
1: 71?
2: É, eu mudei para Bebedouro. E quer dizer, eu ouvia o programa do Tio Juca.
1: Do Tio Juca, é,
2: eu tinha, um Fusquinha, 66, eu ia para Ibitiúva, entendeu? Ouvindo o Tio Juca. Rapaz, era uma delícia você ouvir ele, entendeu? É. Então, isso aqui, essa rádio aqui, ela é histórica, entendeu?
1: É,
2: eu acompanhei
1: antiga.
2: Quando eu tinha um Fusquinha 65, 66.
1: Olha só.
2: Entendeu? Então, ó, quero dizer pra vocês.
4: Pois é, só fazer uma referência aqui. Quando você chegou na cidade, você escutava no seu Fusca. E hoje você vem aqui falar como um dos homens mais importantes da nossa cidade, da nossa região. Porque você construiu uma história linda ao lado da sua família, de trabalho, que gera empregos. Nós passamos na JF agora. Então o mundo dá tantas voltas.
1: Verdade.
4: E eu não podia deixar aqui de fazer essa referência, viu, Zé? A gente tem orgulho, porque você é bebedorense.
2: Graças a Deus.
4: Você nasceu lá em Minas, em Oliveira.
2: Eu vou lá para Campos Salles, é. Daqui uns 20 anos.
4: Não vamos deixar. Mas você, Zé, construiu uma história bonita, a gente tem que fazer essa referência.
1: É verdade.
4: Né? E é legal escutar você falar isso. Pô, eu tinha um Fusquinha quando eu cheguei, escutava a Rádio Bebedouro, e hoje você vem aqui falar com esse prestígio todo que a cidade para te escutar. Parabéns, Zé.
2: Ah, muito obrigado.
1: Fora o Fusquinha, caminhão, né, Zé? Turma, né?
2: Turma.
1: É, laranja.
2: Eu já, lá no bairro lá em cima, lá.
3: Jardim União. Sim.
2: Eu já tenho a felicidade, porque hoje eu não conheço assim, porque a gente não conhece quase ninguém. Mas aquelas primeiras pessoas que começou a trabalhar, que é o Tchão, Bento, a Ação. Então, não esqueça desse pessoal.
1: Começou,
2: entendeu?
1: Com você, né?
2: Eu comecei com eles, que eram mais velhos que eu já, entendeu? Eu tinha 17 anos, então tem muita honra de falar, entendeu? Às vezes tem gente que quer falar, isso não, eu não. Bebedouro, eu devo muito a Bebedouro, entendeu? tudo que fez. Eu falo com você que muitas coisas eu quero trazer para Bebedouro. Sim. Porque aqui é a minha cidade, entendeu? E vai continuar. Gente, agora, com o Derrite aqui, com o Valverde aqui, essa parceria, e o prefeito, eu tenho certeza que vai melhorar muito a nossa segurança pública aqui.
1: Já melhorou a bastante, né, Rogério?
0: Melhorou muito, vai melhorar ainda mais.
1: Vai melhorar ainda mais, gente.
5: Legal da gente falar também, lembrar? Eu queria lembrar, Claudinha, aproveitando o gancho aqui, que nós estamos diante de um grande empresário, grande produtor rural. Quando nós assumimos a gestão, em janeiro de 2023, logo em fevereiro, um mês depois, prefeito Lucas, nós tivemos um desafio. 19 invasões de terra na região do Pontal do Paranapanema. Lá na região de um grande amigo nosso em comum, chamado Guilherme Piai, nosso ex-secretário de Agricultura do Estado de São Paulo. E aí o Tarcísio me fez um desafio. Derrite, como é que a gente vai controlar isso? Fala, governador, são 19 invasões, nós vamos orientar os proprietários a entrar com ação judicial para retirada desses invasores. Eu prometo para o senhor que vai ser a última vez que o Estado de São Paulo vai passar por isso. Eu levantei a estatística, tinha uma média, seu Zé Francisco, de 810 invasões de terra por ano no Estado de São Paulo. Olha. E o que nós fizemos? Um plano estratégico para chamar uma diretriz de desforço imediato. A legislação permite que, se até 24 horas as forças policiais conseguissem desmobilizar qualquer tentativa de invasão, eles não conseguiam estabelecer um vínculo que garantisse essa permanência dentro da propriedade privada. Nós treinamos os policiais militares, treinamos equipes táticas, usamos os batalhões de ações especiais de polícia para isso. E no ano seguinte, além disso, um grande trabalho de investigação da Polícia Civil na região do Pontal do Paranapanema, que culminou, inclusive, com a prisão de um indivíduo, de um velho conhecido invasor de terra chamado José Rainha. Nós prendemos esse criminoso, que é isso que ele é criminoso, invasor de terras. No ano seguinte, 2024, 2025, 2026, o Estado de São Paulo, pela primeira vez na história, experimenta zero invasões de terra. Aqui em São Paulo, nós valorizamos o agronegócio, começando pela base, que é a segurança no campo. O proprietário rural, desde que nós tenhamos a ciência, desde que a polícia fique sabendo, existe uma diretriz de esforço imediato e a polícia militar vai agir. A gente não vai permitir que criminosos invadam a terra das pessoas que garantem a segurança alimentar, não só do Estado de São Paulo, mas de todo o Brasil. Isso. E do mundo, né?
1: O agro... São Paulo está bem comandado nessa parte, né?
4: Com certeza. Claudinha, é importante destacar também a atuação do Guilherme Derrite como deputado, que enviou, está no orçamento já, a gente vai receber, se Deus quiser, R$1 milhão para a nossa guarda municipal, para ser aplicado, né? Além de todo o trabalho, como eu já falei, né? IML para Bebedouro, que está a caminho, tantas coisas boas acontecendo. Então, um grande parceiro também, eu não posso deixar de registrar aqui, que a gente tem o Fernando Galvão lá em São Paulo nos ajudando, o ex-prefeito, mas a gente precisa desse bom relacionamento com as boas pessoas, que realmente querem resolver problema na ponta, que sabem, têm a sensibilidade de falar, pô, ali está precisando mesmo, eu vou ajudar, que é a maneira como o Derrite trabalha, Guilherme Piai, o Lucas Bove, que estavam também aqui visitando a cidade ontem, hoje estão rodando a região, e o Derrite daqui a pouco tem um encontro com eles lá em Barretos. Então, Derrite, agradecer aqui ao seu trabalho, que Deus continue te abençoando, eu tenho certeza que você pode contar com o Bebedouro, assim como o Bebedouro está podendo contar com você, desde que você é deputado, desde que assumiu. Derrite teve aqui, inclusive, nas últimas eleições, quase 1.000 votos, Claudinha, em Bebedouro. E o desafio dele agora é muito maior. Ele é candidato ao Senado, isso pode ser dito aqui, né? Porque a gente está nesse período eleitoral, não estamos aqui para pedir voto, mas isso pode ser dito. E como candidato, a gente deseja sucesso para ele, né? E conte conosco, porque a gente sabe que é um desafio enorme essa pauta da segurança pública. Eu falo aqui como gestor público, sem dúvida nenhuma, é um dos pontos mais sensíveis que a gente tem para resolver no país.
1: Segurança.
4: E tenho certeza que o Derrite vai poder fazer muito por esse país. Parabéns, viu?
1: É isso aí. Guilherme Derrite, boa sorte para você, viu? Ah, o Zé Francisco tem mais uma coisinha para falar. Pode falar, Zé, fica à vontade.
2: Gente, eu gostaria de dizer para vocês, cumprimentá-los a todos, porque faz tempo, a gente está com muito trabalho, uma coisa
1: fazia
2: outra.
1: Tempo que você não vinha aqui,
2: não
1: viu,
2: vim,
1: Zé?
2: Vim aqui, mas é um prazer muito grande estar aqui. Mas eu quero dizer, Derrite, que além de tudo isso que eu falei de você, o meu partido se chama Bebedouro. Sempre, né, Lucas?
4: Com certeza, Zé.
2: Lucas, os bons prefeitos aqui sempre teve meu apoio independente. E o Lucas está sendo uma surpresa muito agradável. esses dois mandatos que ele fez em nossa cidade. Tá, né? Valverde, parabéns para vocês pelo trabalho. Muito obrigado, Claudinha, Vitor, Daniel e você, Derrit, que eu me considero hoje um amigo, viu?
3: Obrigado. Valeu. Isso aí. Obrigado, Claudinha.
1: Gente, eu quero agradecer a presença de vocês, viu? O prefeito Lucas Seren, que sempre que pode estar aqui com a gente também, quando não pode mandar áudio, está sempre atualizando. O Rogério Valverde também, cuidando da segurança com tanto carinho. O Derrit, que está aí passando tantas coisas boas para a gente, né? E o Zé Francisco, que abraça essa cidade aí, né? Com esse coração imenso, né, Zé?
2: Muito obrigado. E queria cumprimentar a região também. Monte Azul, Viradouro,
4: Taquaral,
2: Tuda, Taiúva, cidades todas que eu já comprei laranja quando eu comecei minha vida. Quero mandar um abraço a todos aí, tá bom?
1: Isso.
2: Muito
1: aí,
2: obrigado.
1: Começou a história com o Fusquinha e comprando laranja e o caminhão, né, Zé? Ó o Flávio Morato aqui, ó. Rogério, parabéns pelos serviços prestados pela população de Bebedouro. CIS é top demais. Eita,
0: Claudinha, nossa. Quem é top é a nossa população, que sempre depositou um voto de confiança em bons gestores. População nossa, você que é top, que depositou em a gente, né, em nós, gestores, esse voto de confiança, e estamos tentando retribuir um pouquinho dessa confiança que nos foi depositada através de boas parcerias e bons políticos, como aqui hoje com o Derrit. Obrigado, pessoal.
1: Inclusive o Daniel Honório está falando aqui, o Derrit, melhor secretário aí que o estado de São Paulo já teve aí, né? Secretaria de Segurança, que mais valorizou. O policial paulista. Olha aí, Derrit. Agradecer a Neide Francisco, que maravilha, São Paulo na frente ao combate ao crime. Isso aí. Né? Maria de Nazaré Martiniano, a Gislaine Figueira também, a Tatiana, o Sérgio Casimiro, parabéns à Guarda Municipal, esse trabalho muito bom. Temos aí a Cris Costa, Cassilva Bernardes, o Breno Supi também, né? Boa tarde a todos. A Rúbia também com a gente. Enfim.
0: Tem uma pergunta, vendo aqui,
1: ele
0: me permite
1: tem uma
0: aqui.
1: Uma formação da GCM posteriormente.
0: Com relação à Guarda Municipal, né? Sem bons parceiros não tem nada de política pública. O prefeito falou aqui agora, né? Derrit destinou R$1 milhão para a gente através de emenda parlamentar. Isso dá realmente para a gente mais gás e até quando a gente tem instrumentos e possibilidade de chamar os novos concursados. Né? 10 já foram convocados, já foram chamados. Inicia-se nos próximos 15 dias o curso de formação dos guardas municipais. E nos próximos semestres aí, todos os 40 também serão chamados.
1: Olha
0: chamados,
1: aí, gente,
0: pessoal.
1: Que notícia boa. Jamile Visicato, Nelson Sanches, a Rúbia. O André Rosa, querido também, que cuida da segurança com tanto carinho, né? Parceiraço. Tiago Figueira também, grande abraço a todos. Obrigada pelo carinho, pela audiência e sucesso, viu, Guilherme? Deus abençoe sua vida. Isso.
5: Obrigado,
1: essa missão
5: Claudinha.
1: Sua agora.
5: Obrigado, uma honra estar aqui com vocês e espero em breve voltar, tá? Deus abençoe a todos.
1: Se Deus quiser. São 12 horas e 26 minutos, breve intervalo, a gente já volta na rotativa.
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12: São 12 horas e 36 minutos e hoje o dólar comercial está custando 5,12, o dólar turismo 5,29, cotação do euro 5,85, grama do ouro R$668,56 e Bitcoin, a moeda digital, R$326.720,80.
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14: A terça-feira será de tempo firme em boa parte da região sudeste. O sol aparece entre poucas nuvens em São Paulo, Rio de Janeiro e Minas Gerais. A exceção é o Espírito Santo, onde a nebulosidade estará mais presente ao longo do dia. Na capital paulista, os termômetros variam de 14 a 28 graus. O mesmo cenário se estende pelo interior e pelo litoral do estado. No Rio de Janeiro, a temperatura fica entre 14 e 32 graus, com céu parcialmente aberto tanto na capital quanto nas demais regiões fluminenses. Em Belo Horizonte, a mínima é de 15 e a máxima de 29 graus. As condições permanecem estáveis em todas as regiões de Minas Gerais. Já em Vitória, a previsão indica 17 graus de mínima e 28 graus de máxima, com maior cobertura de nuvens. Essa condição também alcança as demais regiões capixabas. As informações são do Instituto Nacional de Meteorologia. Viviane Bessa, o tempo e a temperatura.
12: E a previsão do tempo para Bebedouro hoje, terça-feira, dia 28 de julho, tempo ensolarado, viu? Noite de céu limpo, a mínima é de 15, a máxima é de 30 graus e neste momento na cidade de Coração, 29 graus. Breve intervalo e na sequência, 5 minutos com Alexandre Garcia.
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4: Olá, amigos de Bebedouro. Bom dia, ouvintes da RB88.3 FM. No nosso encontro de hoje, eu vou falar sobre mais um ministro no STJ investigado por venda de sentenças. Agora já são dois no Superior Tribunal de Justiça. E vou falar também sobre o governo americano sancionando o Mais Médicos, onde tem dinheiro brasileiro, e o Porto de Mariel, onde tem dinheiro brasileiro. E vou comentar também sobre as chuvas no Rio Grande do Sul e os rios que não foram dragados. E duas leis sancionadas. A lei que proíbe produzir e vender o foie gras, o fígado gordo de ganso ou de pato, e que permite mulheres usarem, comprarem e usarem spray de pimenta, o que pode ser perigoso para elas. Eu só posso dizer que vergonha, como é o chavão do Boris Kazoy, né? Depois de ter aquele buzi que, por assédio sexual, importunação sexual lá em Balneário Camboriú, agora o ministro Zanin também autorizou a investigá-lo por venda de sentença. Isso já é o segundo em uma semana. O outro, né, é o Moura Ribeiro, igualmente juiz de carreira. Que pena, meu Deus do céu. Porque isso faz a gente pensar que vem de longe, que não só apareceu quando chegou no topo da carreira. Superior Tribunal de Justiça. Mas a gente fica preocupado. Começou quando isso? Né? Esse Moura Ribeiro também está sendo investigado por autorização do ministro Cristiano Zanin. Marco é o nome do Buzi. Marco Buzi. Assédio em Balneário Camboriú. E agora vem mais essa de venda de sentença no Superior Tribunal de Justiça. Meu Deus. Bom, queria dizer uma coisa para vocês a propósito das enchentes no Rio Grande do Sul. A gente não consegue controlar a intensidade das chuvas, mas a gente consegue controlar o escoamento das águas das chuvas. Basta querer. E desde aquela enchente colossal, que jogou mais entulho, mais barrancas para a calha dos rios, eu disse, olha, a calha está entupida, agora basta menos chuva, cada vez menos chuva para causar mais enchente. É óbvio. E é o que está acontecendo no Rio Grande do Sul. Nós sabemos de quem é a responsabilidade. Dos governantes que não dragaram os rios. Ah, tinha outras prioridades. Sim, mas dragar os rios é uma prioridade porque a água dos rios invade as casas, estraga os móveis, estraga as casas, tira vidas, perturba vidas, entra nas empresas, leva pontes. Isso é uma prioridade, evitar isso. E governar é exercer a profissão de estadista. Estadista é previsor, prevê e evita o mal. Né? Campanha eleitoral é bom a gente lembrar isso. Bom, foi sancionada uma lei que proíbe vender foie gras. É o fígado gordo do ganso ou do pato. Começou lá no Egito Antigo, foi para a Grécia Antiga, foi para o Império Romano e foi para a Gália. E a Gália hoje produz 80% do foie gras do mundo. A França, né? E a França canadense, né? O Canadá francophone. Parte do Canadá fala francês, também é um grande produtor de foie gras. E aqui no Brasil também. Então a lei proíbe produzir e vender. Né? Aqui o pessoal gosta de palavra comprida, né? Em vez de vender, eles escrevem comercializar. cumprido, né? Vender é muito mais simples, né? Proíbe. É do senador Eduardo Girão o projeto. É porque é considerado uma tortura, uma maus tratos a esses gansos e patos. Embora eles tenham aqui a goela, né? Muito elástica, que eles engolem tudo. Mas empurram a comida dia e noite para fazer gordura e o fígado deles absorve rapidamente a gordura e fica, é um fígado gorduroso. Né? Foie é fígado e gras é gordura. Né? Lá no sul dos Estados Unidos, lá na região de Baton Rouge, ali na Louisiana, né, tem aquele carnaval, a terça-feira gorda se chama Mardi Gras, né? terça gorda. Bom, e também foi sancionado um projeto de uma antiga deputada, também do Ceará, Gorete Pereira, para mulheres poderem comprar spray de pimenta para se defender de assédio ou de assalto. É um perigo, né? Porque se o assaltante tá com a arma apontada para a pessoa, só o fato de sacar o spray já pode provocar alguma reação. Né? Bom, e para terminar um pouquinho de Cuba, né? O Petro Notícias é uma excelente fonte de notícias e tem acompanhado bastante as coisas lá de Cuba. Porto de Mariel, onde tem dinheiro nosso, e o Mais Médicos, que tem dinheiro nosso também, sancionados pelo governo Trump. Mais Médicos por tráfico de pessoas, né? Por trabalhos forçados, são 20 mil médicos vítimas. Eles vieram para o Brasil, eles ficavam com 12%, parece, do que o Brasil pagava. Era uma espécie de exportação de mão de obra escrava, porque trabalhava por 12%. Assim como as jogadoras, as campeões mundiais maravilhosas do vôlei feminino de Cuba. Campeãs nas Olimpíadas, tricampeãs mundiais, e como lembrou a minha querida colega da Oeste, a Ana Paula Henkel, recebiam, cada vitória num campeonato desse, $1 milhão. Não ficavam com um centavo sequer. Ia tudo para a ditadura cubana, a ditadura do Castro. Né? E lá no terminal de Mariel, também foi o terminal de containers, e aquela Gaeco tem uma empresa que é uma espécie de truste da ditadura cubana. Lá tem generais, tem funcionários públicos e tem o pessoal do Partido Comunista cubano. E ali eles se locupletam, enquanto o povo está quase sem água, praticamente sem energia elétrica, com um restinho de combustível, que o povo não tem mais, né? 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De Brasília para a RB88.3 FM, Alexandre Garcia.
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6: 12 horas e 55 minutos. Chegamos ao final da Rotativa RB nesta terça-feira, 28 de julho. Amanhã, quarta-feira, já meio da semana, estaremos aqui firmes e fortes. Bom dia, RB, Rotativa às 11. O Silvinho já está por aqui para comandar a tarde com muita alegria. Até amanhã. Tchau, tchau.
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1: Opa, que legal. Boa tarde a você, menina. Boa tarde a você, menino. Como é que vocês estão aí? Tudo belezinha? Opa, opa, opa. Estamos chegando, né? Olha que coisa boa já. Meu amigo, hoje é terça-feira, dia 28 de julho, ano de 2026. Obrigado a você pelo carinho, pela audiência, pela sua companhia ligado na melhor, tá certo? Você que esteve até agora com a gente, né? Aí junto com a rotativa RB, com Claudinha Fran, Daniel, Natan Molina, Vitor Carvalho. Agora você fica na minha companhia até às 4 da tarde, com muita música topzera de verdade pra você, beleza? Obrigado a você pelo carinho, audiência, companhia. E ó, pode mandar beijo, abraço e fica à vontade, beleza? 996018304 é o nosso WhatsApp aqui da RB FM, belezinha? Bora comigo então, só música top chegando pra você a partir de agora aqui na RB.
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1: Parabéns a você que completa mais um ninho de vida, saúde, paz, amor, carinho, tudo de bom pra você.

0: o foguete Panda, alguns defeitos pra você ligadinho aqui na 88.3 RBFM, né? Opa, tamo junto e misturado na melhor, na mais gostosa, na mais ouvida. Intervalinho comercial rapidinho, né? A gente volta já com mais pra você, beleza? Fica ligado aí, bebê, tô chegando de volta, hein?
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0: Olha, a Mega Sena pode pagar 78 milhões nesta terça-feira, bebê. Muito dinheiro, né? Muito dinheiro, muito dinheiro, né? Então você pode participar também fazendo seu joguinho da fé, beleza? Aguenta aí que já eu falo pra você, ó.
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5: Muito bem, né? Agora 1:17 pra você ligadinho aqui na RBFM. Mais música chegando, ó, música top aí das irmãs, né? A Maiara e Maraísa, é a Canseira aqui na RB. Aperta o play e solta, DJ, vem comigo. Boa demais, vamos ouvir, vai.
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0: olha que lindo, hein? Que quarteto maravilhoso, Chitão e Chororó, Mato Grosso e Matias. Não desligue o rádio, bebê. Fica ligadinho aqui comigo, porque tem mais música já chegando ainda aqui também, olha só. Vai vendo, hein? No próximo, a música aqui vai cantar pra gente, os cantores aqui, meu amigo. Gen Giovanni, Bruno e Marrone, Favo de Mel, né? Topzera demais. Ó, o concurso 3030 da Mega Sena pode pagar um prêmio de 78 milhões de reais para quem acertar as 6 dezenas. O sorteio ocorre dia 21, hoje, né, às 21 horas, perdão, ocorre às 21 horas, nesta terça-feira, dia 28, na cidade de São Paulo, beleza? A aposta mínima para a Mega Sena custa R$6 e pode ser realizada também pela internet até às 20 horas. A Mega Sena tem 3 sorteios semanais, amigão. Ó, às terças, hoje, quintas e domingos. É isso? Não tem mais sábado, agora é domingão? Ah, ô menino, anota então aí, ó, eu não sabia. Terças, quintas e domingos, beleza? 1h26, agora mais música chegando, só música boa pra você ligadinho na melhor. Gen Giovanni, Bruno Marrone, Favo de Mel, pra você ligadinho na melhor. Aumenta o som, bebê, vem comigo. Aí, ó, tamo aqui na RB, hein? Só sucesso.
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0: Que isso, em 1h29, Gen Giovanni, Bruno e Marrone, pra você, favo de mel, né? Ligadinho aqui na 88.3 RBFM, a mais gostosa, a mais ouvida. Pessoal, daqui a pouco eu falo pra você que jovem de Bebedouro morre afogado em cachoeira na zona rural de Rio Verde, Goiás, viu, pessoal, tá? Então daqui a pouco eu falo pra você, fica ligado aí, tá bom? Vamos lá então, já já tem ela, Ju Rodrigues, que já mandou o áudio dela pra gente, com as ofertas do Ikigami, feito pra família, feito pra você. Intervalinho comercial rapidinho, eu volto já com mais, fica ligado aí, ó.
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4: Manda aí o seu recadinho, manda aí o seu alô pra gente, a gente te coloca no ar com certeza, né? O rapaz João Marcelo de Oliveira de Camargo, de 24 anos, desapareceu enquanto tomava banho na Cachoeira da Laje, né? O caso será investigado. Foi identificado como João Marcelo de Oliveira de Camargo, 24 anos, natural de Bebedouro, o jovem que morreu afogado na tarde de domingo, dia 26, na Cachoeira da Laje, localizada na zona rural de Rio Verde, no sudoeste de Goiás. De acordo com o Corpo de Bombeiros, a equipe foi acionada por volta das 13 horas após informação de que um banhista havia desaparecido nas águas. Conforme as informações preliminares, João Marcelo tomava banho na cachoeira quando submergiu e não conseguiu retornar à superfície. Os bombeiros iniciaram as buscas e localizaram a vítima já sem sinais vitais. Após o procedimento periciais, o corpo foi removido e encaminhado ao Instituto Médico Legal, o IML de Rio Verde. A cachoeira fica à margem da BR-060, a cerca de 20 quilômetros do perímetro urbano de Rio Verde. As circunstâncias do afogamento são investigadas pelas autoridades competentes. 1h34, agora boa tarde a você.
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4: 1h37 agora, olha, júri condena 3 acusados de matar adolescente após confusão durante o jogo do Brasil na Copa há 4 anos em Barretos, né? Saiu aí, como é que se diz? Saiu a condenação da rapaziada aí, beleza? Fica ligado que eu volto já já com mais aqui na RBO.

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9: Que legal, Dona Antônia Pavini. Boa tarde, Dona Antônia. Obrigado pelo carinho, né? Nossa paixão é você. Abraços, brigadão, viu? O Sérgio e a Irma também ouvindo sempre a gente na Sintonia 88.3. A Mai Campos também, né? Muito obrigado pelo carinho. Quem mais que tá aí comigo, Silvinho? É o Flávio Morato, Thiago Figueira, Daniel Honório, né? Galera toda. Fernandinha Eletricista, Dona Antônia do Jardim Cláudia. Ótima tarde pra vocês, tá bom? Vamos de música chegando aqui, ó.
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3: Mike Lian, hoje não é o nosso dia. Palpite, tentei te esquecer. Boa tarde a você. Aumenta o som, vem comigo, vem. Até às quatro, hein? Música top pra você.

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1: A gente tem um cronograma aqui, mas nós não vamos respeitar não, porque aqui quem manda são vocês. Qual que vocês querem ouvir mesmo? Meu maestro, o povo manda. Vamos lá? Vamos lá, sortinho deles.

0: Hugo Pena e Gabriel, vou te amar e cigana. Olha que legal, né? Boa tarde a você. Obrigado pelo carinho, pela sua audiência, sua companhia, beleza? Gente, júri condena 3 acusados de matar adolescentes após confusão durante jogo do Brasil na Copa há 4 anos atrás em Barreto, certinho? Daqui a pouquinho eu falo pra você muito mais, porque agora, ó, tem mais música chegando pra você ligado na melhor, hein?
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0: Bruno e Barreto, trenzão da Ilara, meu coração não chora, ele urra com Gustavo Lima.
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0: meu coração não chora, ele urra com Gustavo Lima. Boa tarde pra você, curtindo a programação RB FM, né? Olha, três dos quatro homens acusados de matar a adolescente Bárbara Carolina Cantídio, de 17 anos, foram condenados pelo crime na semana passada. Além do homicídio, eles também receberam penas por três tentativas de homicídio. Um deles foi absolvido. O caso aconteceu no dia 9 de dezembro e começou com uma briga generalizada entre grupos inimigos que se encontraram em um shopping em Barretos, após a desclassificação do Brasil nas quartas de final da Copa do Mundo de 2022. O júri ocorreu na quinta-feira, dia 23, no Fórum de Barretos. O direito de cumprir a condenação em liberdade foi negado pela justiça. Carlos Alberto Marques de Castro, 37 anos e 4 meses de prisão em regime inicial fechado. Vinícius de Oliveira de Jesus, 35 anos, 9 meses e 10 dias de prisão em regime inicial fechado. E Caio Vinícius Narciso de Oliveira Conceição, 28 anos de prisão em regime início fechado. Roberval Arena da Silva Filho foi absolvido dos crimes. Todos eles estavam presos desde dezembro de 2022 e respondiam por homicídio qualificado e três tentativas de homicídio por motivo fútil e recurso que impossibilitou a defesa das vítimas. Após o júri, Roberval foi solto. Ao G1, o advogado Cassiano Figueiredo, que defende Carlos Alberto e Caio, disse que vai recorrer à decisão que os condenou. O G1 tenta localizar a defesa de Vinícius de Oliveira de Jesus. 1h57, boa tarde pra você.
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0: Meninos e meninas, Ribeirão Preto prevê gastar 21 milhões e 100 mil com limpeza e remoção de árvores após temporal com vento de até 160 km por hora, tá? E daqui a pouquinho também tem pra você o Felipe Araújo Estranho de novo e Felipe Rodrigo Ignora aqui na RB.
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E olha que legal, né? Tá aí, Felipe Rodrigues, ignora pra você ligadinho na RB FM, na mais gostosa e na mais ouvida. Pessoal, se prepara, porque tá chegando 8.8 dia do comércio, né? É, meu amigo, especial dia dos pais. Que legal, que delícia. Uma super festa tá sendo aí programada junto com a SIAB, Sim Comércio, Sim Comerciários, Prefeitura Municipal de Bebedouro, lá na Coronel João Manuel, né? No dia 8, sábado, das 9 até as 13 horas. Vai estar muito legal. Vai ter muita alegria, vai ter

0: é o dia C, dia do comércio, especial dia dos pais, show de bola, beleza? Grande abraço, meu amigo Sander, Mário Pena Verde, presidente, Vasco, Tanaka, o Reinaldo, né? Quem mais que eu esqueci? A galera toda, né? Lá da Ciab, o Ricardo, né? Pessoal da Ciab, dos Sim Comércio, Sim Comerciários, e também da Prefeitura Municipal, Marcos Lúcio, também junto com a gente nessa grande festa em homenagem aos papais, viu, papais? É, mamães, papais e mamães, junto lá, sabadão, dia 8, anota aí. Silvinho vai estar lá, né? Dani Silvio Algodão Doce também, topzera. Grande abraço, tamo junto, hein? Bora! 2h10 agora, eu volto já já com mais sucesso pra você.
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2: Meninos e meninas, Ribeirão Preto terá um gasto de pelo menos 22 milhões, vamos dizer assim, né? Apenas com corte de árvores e limpeza de ruas, devido ao temporal com ventos que chegaram a 160 quilômetros, né? Quilômetros que devastou o município do interior de São Paulo no fim de semana passada. O valor é uma estimativa que consta em um ofício assinado nesta segunda-feira, dia 27, para reconhecimento de estado de emergência da cidade junto ao governo federal. Deixar a cidade limpa, ordenada, vai custar uma fatia muito grande do orçamento municipal, o qual não temos à disposição orçamentária. Então a gente já está fazendo os ofícios pedindo o repasse emergencial dos investimentos, disse o prefeito Ricardo Dias. Olha, meu amigo, hein? O governo federal e o estado já sinalizam que devem destinar recursos ao município por meio do decreto de emergência. A Câmara Municipal disponibilizou a devolução de 6 milhões à prefeitura para auxiliar na recuperação da cidade. 2h13 agora, boa tarde a você, ligadinho na mais gostosa, na mais ouvida.
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7: Coisa boa, né? 12h17 agora, gente. Olha, daqui a pouquinho eu falo pra você. Suspeito de descumprimento de medida protetiva é preso após Tribunal de Justiça reformar negativa de prisão preventiva, tá bom? Então fica ligado e já já eu tô falando pra você. Maravilha? Topzera demais, hein? Bora com música chegando!
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7: Hora de música chegando na RBFM. Bora.
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3: Joelma e Natan, balanço envolvente. Boa tarde pra você. Vem comigo, 2h19. 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

Opa, 12h23, deu piripaque do Chaves aqui, mas tá valendo. Tamo de volta, né? Ai, meu Deus do céu, Simone Mendes tava cantando aí, eita. Dá nada não, deixa eu mandar um beijo e um abração também aqui pra Ana Neves lá de Botafogo. Subiu, toca pra mim, Jerry Adriane, Doce Amor, né? Olha que delícia, vamos tocar então, Doce Amor com Jerry Adriane. Muito bom, viu? Obrigado, Ana, obrigado pelo carinho, pela audiência, pela companhia, né? Já que deu piripaque do Chaves aqui, tá valendo. A dona Antônia Pavini, brigadão pelo carinho. A Edna também lá do Laranjeiras, tá ouvindo a gente, a Edna. A Ivone, também a nossa amiga... A Ângela, né? Ó, oh, que topzera. Obrigado aí pelo carinho de vocês também, tá certo? Jerry Adriane, Doce, Doce Amor. Bora lá, Aninha!

0: 12h30 em cima da pinta, que isso, matando saudade, Antônio Marcos, meu amigo, Ivanusa, volte amor, hein, aqui na RB você ouve, com certeza, o que é bom, a gente não deixa morrer, não é verdade? Ó, ótima tarde pra você curtindo a programação RB, aguenta aí, porque daqui a pouquinho também tem Hugo e Guilherme e tem Vitinho, Imperadora Sussu Viana, tá na sintonia, né, Sussu Viana, boa tarde pra você, lindona, meu amigo Joaquim Demi Agrícola, fala comigo, meu querido, você tá bom?
1: Boa tarde, Silvinho, meu querido.
0: E aí, rapaz?
1: Boa tarde pra nós, meu amigo.
0: Você tá bom?
1: Uma boa tarde a todos os ouvintes.
0: Opa, legal, hein?
1: Silvinho, manda um musical pra nós aí. Barreirito. Amaremos.
0: Amaremos.
1: Vai pra vocês e pra todos os ouvintes.
0: Beleza.
1: Meu querido.
0: Valeu, meu querido. Deus abençoe. Boa tarde a você. Fica ligadinho aqui na 88.3, hein?
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3: Olá, sou Luana de Oliveira, chegando com o nosso horóscopo nesta terça-feira. Áries, Touro e Gêmeos.
2: Áries.
3: Ariano, aquilo que infundir entusiasmo e alegria em você há de ser priorizado. Mesmo que para isso você tenha de se envolver nos perrengues que as pessoas apresentam, sua alma está próxima do momento de se libertar. A cor para hoje é o amarelo.
2: Touro.
3: Oi, Touro. Para que tudo saia de acordo com seus intuitos, será necessário fazer manobras que em outras épocas teriam sido inaceitáveis. Mas como as coisas mudaram muito, é melhor você também mudar e se adaptar ao tempo atual. A cor para hoje é o bege.
2: Gêmeos.
3: Oi, Gêmeos. O dinamismo desta parte do caminho anuncia um tempo de realizações pequenas, porém múltiplas. Esse é um cenário muito favorável ao seu tipo de atuação. Você vai conseguir tirar bons frutos deste momento. A cor para hoje é o lilás. Já já, Câncer, Leão e Virgem.
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7: Olha, neste sábado, dia 25, policiais civis da equipe de plantão da Delegacia Seccional de Polícia de Bebedouro deram cumprimento ao mandato de prisão preventiva expedido em desfavor do investigado RSR em decorrência de decisão proferida pelo Tribunal de Justiça do Estado de São Paulo, que reformou o indeferimento inicial de medida cautelar pelo juiz de direito plantonista em Barretos. O caso teve início no último domingo, quando a vítima procurou a delegacia de plantão e noticiou novo episódio de descumprimento das medidas protetivas impostas judicialmente ao investigado, né? Diante da gravidade dos fatos e do risco concreto da reiteração das condutas, o delegado de polícia plantonista Flávio Tavares representou imediatamente pela decretação de sua prisão preventiva. O pedido, contudo, foi inicialmente indeferido pelo juízo, né, competente, e inconformado com a decisão, o Ministério Público interpôs recurso com pedido de cautela, de tutela cautelar perante o Tribunal de Justiça do Estado de São Paulo. Em decisão liminar, o desembargador relator acolheu os fundamentos apresentados pela autoridade policial e pelo Ministério Público, atribuindo efeito suspensivo ao recurso e decretou a prisão preventiva do investigado, determinando a imediata expedição do correlato mandato de prisão, hoje cumprido pela equipe de plantão da Polícia Civil. Essa decisão, de segunda instância, consignou a presença dos requisitos legais para decretação da respectiva custódia cautelar. Após as formalidades da Polícia Judiciária, o preso foi encaminhado ao sistema prisional, permanecendo à disposição da Justiça para audiência de custódia.

Sintoniza e vê e vem e ouve aqui com a gente, só as melhores, né? Cor do Pecado, Vitinho Imperador. Depois tem Guilherme, Hugo e Guilherme, Morena. É, meu amigo de Goiânia, boa tarde a você. Aumenta o som aí, ó. Vem comigo.

De da Morena de Goiânia, que legal, né? Sussu, Viana, Silvinho, boa tarde, meu querido, eu amo, Vitinho, bebê, tamo junto, boa tarde pra você, viu? Nicão Silvério, ô Nicão, você é filho da Vilma, na Vilma, do Zé, é isso? É Silvério, se eu não me engano, eu acho que eu conheço todo esse povo, gente boa aí, né? Só confirma pra mim, eu acho, você falou outro dia.

0: Minha mãe Vilma, é Silvério, né? O João Silvério, o Antônio Silvério, né? A Vilma Silvério, eu acho que é, hein, rapaz, né? Se for, eu tô velhinho, porque faz tempo, hein? Abraço a você, viu? Ô, Nicão, vamos ouvir o Nicão aí falando comigo, ó.
1: Silvinho, boa tarde.
0: Tá bom?
1: Tá bom, meu parceiraço.
0: Beleza, meu parceiraço.
1: Solzinho brabo, hein?
0: Bom, hein? Rapaz do céu.
1: E quando vem chuva, é chuva brava. Quando
0: Jesus
1: vem
0: sol, da é glória. Bravo. É tá por bom, aí, né?
1: Meu Deus. Manda um louvor aí pra nós aí, meu
0: Vamos.
1: Parceiraço.
0: Pra nós, vai.
1: Que tiver no momento aí.
0: É.
1: Manda pro Marcos aqui, o meu companheiro de trabalho.
0: Opa!
1: Pro Douglas Cabeção, pro Vandão, pro Roger.
0: Top!
1: Macalé. Todos aqueles que estão ouvindo aí.
0: Que legal, hein?
1: E... Você acredita, rapaz, que a minha tia da minha mulher tem 74 anos.
0: É.
1: Falou que ouviu eu pedir música e mandou eu... Pedi um louvor pra ela.
0: Poxa vida!
1: Então esse louvor vai especialmente pra ela.
0: E o nome da tia?
1: Nica.
0: A Nica!
1: Ela chama.
0: Ô, Nica!
1: Beleza?
0: É nóis.
1: E pra todos da Construção Civil e todos os seus ouvintes.
0: Obrigado, meu irmão. Tamo junto, viu?
1: Nossa paixão em você. Valeu, meu parceiro.
0: Ó, ele mandou, eu não ouvi ainda não, mas ele mandou um áudio. Vamos ouvir ao vivo agora aqui, né? Vamos ver se ele é filho da Vilma, é do Zé, né? Vamos ver aqui. Ou eu posso estar enganado, né? Ô, Nicão! Fala pra mim, meu irmão. Fala aí. Vamos ver.
1: Ô, Silvinho, sim.
0: Aí, ó.
1: É, eu mesmo. Eu pensei que você já tava sabendo já.
0: Caraca, mano.
1: Eu sou Antônio Silvério dos Santos, neto do... Do seu Toinzinho.
0: Seu Toinzinho, mano.
1: Vocês moram em frente da casa dele aí, no Casa
0: Pai,
1: Grande, né?
0: Nós dava uma febre
1: Sim,
0: nele.
1: Minha mãe é a Vilma, a João Dona Silvério.
0: Que legal, cara.
1: É, Carlos, Carlão.
0: Oh, Carlão, Sergão. O João.
1: É, a família né? Silvério.
0: É isso aí.
1: Mas tá aí, tudo espalhado aí.
0: Aí, que legal.
1: Tem firme também.
0: Aí, ô, garoto, obrigado, viu? Tirou minhas dúvidas. É verdade, o seu Antônio, né? Eu chamava Toinho da Foice. O seu Antônio, rapaz, nós era mais novinho, jogava bola na rua. Nós tinha uma molecada endiabrada lá, vamos dizer assim, que nós juntávamos todo final de semana, pra, final da tarde, né, pra jogar bola. Então eu morava de frente à casa do seu Antônio, fechava a rua ali, fazia um golzinho. Silvinho era goleiro, imagine, acredite se quiserem, né, Silvinho jogava no gol e, rapaz do céu, o seu Antônio saca aquela foice, mano, e batia no chão e quer cortar a bola e pega. Eu ficava quietinho na minha, não podia correr, né. Eita, coisa boa, que tempo bom, viu? Ô, Nicão, obrigado, irmão. Abraço a você, beijão em toda a sua família também, que Deus abençoe, tá? Obrigado sempre, meu rei, tamo junto e misturado aí, ó. Grande Nicão Silvério, beijão pra você.

0: tarde, eu tô de volta com mais aqui na RB. Fica aí, ó.
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0: Oh, super tarde com Silvio César, também é caso de família, né? Ó, o Nicão aqui, ó. Eu tenho que colocar o áudio do Nicão, né? Fala, Nicão, aí, ó. Fala.
3: Ô, Silvio. Ah. É, o bicho era embaçado, hein? É embaçado.
0: É ele mesmo, né?
3: Não para. Ele tá lá em Goiás, rapaz.
0: Olha.
3: 96 anos, tá lá pra Goiás. Meu lá. Vai Deus. Sozinho.
0: É mesmo?
3: Teimoso.
0: É, verdade.
3: Mas é o próprio, é o Tonzinho da Foice. Eu tenho o mesmo nome dele, mas não colocaram o Neto no vim.
0: Lá passava apertado,
3: tem
0: cara.
3: O Sérgio. É. Tem, o Roger é meu cunhado, casado com a minha irmã, filho da Vilma também, seu velho.
0: Ó, tinha a Dora, a Cristina, né? Oh, meu Deus do céu, que coisa boa, viu? Abraça toda a galera aí. Ô, Ângela, do Residencial Bebedouro, a nossa colega, fala comigo, colega.
4: Boa tarde, Silvinho.
0: Oi.
4: Boa terça-feira.
0: Opa.
4: Pra você, pra tua família.
0: Obrigado.
4: Pra todos que estão ouvindo.
0: Que legal.
4: É a Ângela, do Residencial Bebedouro.
0: É o Sabo, é o Sabo.
4: Silvinho, oi. Eu queria que você tocasse a música Retrovisor.
0: Opa. Gustavo Lima. Beleza.
4: Eu quero oferecer para a colega Edna, a colega Regina,
0: legal.
4: O colega Marcelo, a colega Érica, a colega Zezé Mirquides, a colega Mariazinha.
0: Opa.
4: Obrigadão, hein, Silvinho? É. Fica com Deus. 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
0: Aí, ô Ângela, já junta as meninas, a Ivone, a Edna, né? Dia 8/8 tem o dia C, dia do consumidor, né? Dia do comércio, especial dia dos pais. A gente vai estar lá de novo. Vai lá buscar aquele algodão doce delicioso da Dani Silvio, né? Pra concorrer a prêmios. Tá bom, Ângela? 2h51, a gente volta já já, fica aí, ó.
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3: Olha que legal, eu tenho que registrar esses momentos aqui, lógico, com certeza. Na Romero, oi Na, tudo bem com você, amor? Ela falou, Silvinho, boa tarde, não falo muito com você, mas estou te ouvindo todas as tardes. Que gostoso, obrigado, Na. Ela quer ouvir Léo Magalhães, locutor. Ela até mandou um pedacinho da música cantando, né? Pra mim tocar a música certa aí. É que ela fala, vai locutor, diz que eu estou. Essa, né, Na? Canta um pedacinho, vamos ver, vai.
4: Vai locutor, diz que eu tô completamente apaixonado, louco de amor.
3: Que isso, temos aí cantoras kids aqui no nosso horário também, rapaziada. É bom demais, obrigado, Na. Beijo no coração, meu amor. Beijo pra você e pra toda a galera que tá ligadinha aqui na RBFM. Eu sei que é muita gente que participa com a gente, né? Tem muita gente ouvindo a gente. Tem gente que não manda áudio, não liga, mas tá sempre na sintonia aí do Silvinho, viu? Obrigado, gente. Obrigado mesmo de coração. Eu que agradeço, viu, Na? Eu que agradeço. Gratidão meu por vocês aí, que tá sempre com o Silvinho. Nunca abandono o Silvinho. Silvinho tá aqui. Tento fazer o melhor possível que seja pra vocês. Errar, todo mundo erra. Somos humanos, mas através os erros, a gente tenta buscar não a perfeição, mas quase perto da perfeição, viu? Um beijo no coração de vocês aí, muito obrigado pelo carinho, companhia, audiência e estar junto com a gente, beijo no coração. E Na, tem que voltar logo aqueles pães gostosos, aqueles salgadinhos maravilhosos lá também, né? Olha lá, você alegra nossas tardes, Silvinho. Oh, que delícia! Eu peço que Papai do Céu me dê cada vez mais sabedoria pra gente possa estar todos os dias aqui, de segunda a sexta-feira, da uma até as 16, né, aqui no Super Tarde, e também na minhas lives à noite, viu, Na? Entra lá, ó, Silvio César Salvador e Dani Cardoso, de segunda, quarta e sexta, fazendo aí aquela noite gostosa, né? Top demais, beleza? Ó, tardes enquanto estamos tristes, é nestas tardes que temos força. Que gostoso, obrigado, Na! Beijo pra você, mulher!
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3: Opa, opa, opa, que legal. Deixa eu mandar um abraço ao meu amigo Gui, ó, Gui, o Guilherme, é internacionalino, né? Ganhou aí um bolo personalizado, nossa, né? Associação Atlética Internacional, nosso Lobo Vermelho. Fez aniversário, né, Gui? Good after to you! Good after to you! Good after. Não é good after, é happy birthday, não é? É mais ou menos isso mesmo. Eita, ai, ai, ai, ai, viu? Ô, Gui, um abraço a você, obrigado pelo carinho, companhia. Tá lá, 88.3. Ó, mandou aqui, né? O print é do rádio sintonizado na melhor, na mais gostosa, na mais ouvida. Bora pra cima, Gui! Abraço a você, meu querido! Tamo junto, hein? 2h56 aqui na RBM.
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3: Ô, meu amigo, aqui não para, aqui não para. É um ouvinte atrás do outro, mandando beijo, mandando alô. Joãozinho Liberato, lá do Pedro Pascoal. Tá aqui comigo, né, Joãozinho? Fala comigo, meu rei.
8: Beleza, boa tarde, meu querido. Como é que tá?
3: E aí?
8: Sim, manda pra nós aí, Thiagão. Thiagão. Amanhã vai ser melhor.
3: Aí, boa. Boa.
8: Essa música é um louvor, né? Um louvor muito... Muito bonito aí,
3: legal.
8: Todo mundo tá ouvindo aí, todo mundo tá precisando escutar uma palavra.
3: Vamos rolar, vamos rolar.
8: Valeu, Silvinho.
3: É nóis.
8: Essa paixão é você. Um abraço aí, está de coração. Pedro Pascoal, toda a galera do Bairro de Sandrão, tamo aí. Valeu, boa. Silvinho.
3: Valeu, meu querido. Um abraço a você e toda a galera aí, né, da Construção Civil, ouvindo a RB.
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3: O louco, mas já eu nem esperava isso, né? Meu Deus, Juju, tá por aí, Juju? Cadê o Juju? Juju! Aô, menino, vem comigo. Fala aí, Juju. Boa tarde a você, mulher. Como é que você tá? Tudo bem? 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
3: Vamos falar um pouquinho de Deus. Tiagão. O amanhã vai ser melhor. Sempre será com Deus à frente, viu? Deixa tocar no fundinho do seu coração aí, ó. Alô, Nico! Pra ti aí também,
12: 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Problemas, lutas, ouvindo, aflições, okay? A mente a mil, ansiedade, não
3: Deus é mais, hein, RB.
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0: Nessa vida nós somos peregrinos, forasteiros, estamos vivendo uma viagem. E na viagem às vezes vamos se deparar com dores, frustrações, problemas e angústias. Mas a nossa pátria é o céu, estamos em destino a um caminho. E chegando no destino vamos ter certeza que valeu a pena suportar.
1: Com certeza, o amanhã vai ser melhor. Tiagão, meu amigo João Paulo Liberato, meu amigo, permita-se a viver o hoje, permita-se a viver o mais importante da sua vida. Aproveite, tá? A vida é apenas única, apenas uma. Permita-se a saber o que é bom pra você, o que é bom pra sua família. Permita-se, né, a permitir a trazer coisas boas pra você, pra sua família, que seja abençoado por Deus, né? Não permita que ninguém coloque o dedo na sua vida, porque pra falar de você tem vários, mas pra fazer o que você faz e ser o que você é, são poucos. Então, quando indicam pra você um dedo, apontam um dedo pra você, lembre-se que tem três dedos apontado, né, pra pessoa que está te indicando. Então, meu querido, creia em você, seja você mesmo, que Deus abençoe aonde você estiver, que Deus abençoe a sua casa, sua família, o seu lar, aonde você estiver agora, neste momento. Como disse a música do Tiagão, a depressão, de repente você tá aí nas drogas, na bebida, mas tudo na vida tem uma solução. Essa solução se chama Deus, esse Deus maravilhoso que transmite paz, que traz alegria, que traz prosperidade, que traz felicidade, que traz para sua vida aquela paz maravilhosa dentro do seu coração. Então não se deixe que as coisas ruins da vida encham o seu coração, não se deixe que as coisas ruins do inimigo entrem na sua casa, entrem na sua família, entrem no seu trabalho. Acredite em Deus, porque Deus tem sempre o melhor para o seu filho, e você é filho de Deus, e por isso que você é mais do que abençoado. Seja abençoado em nome do Senhor Jesus Cristo, que Deus Todo-Poderoso entre agora, aonde você estiver, e arranque tudo que há de mal, caia por solo com a proteção do nosso Deus Todo-Poderoso. Quem crê, diga amém, assim como eu disse, e amém, amém, amém. Tamo juntos, hein? Ruth Silva, boa tarde, Ruth. Antônio Dias, boa tarde, meu querido. Vamos pro nosso intervalo rapidinho, volto já já com mais, hein?
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4: Oi, de volta na programação. Você de Câncer, Leão e Virgem.
2: Câncer.
4: Oi, Câncer. Foque sua atenção e prática na tentativa de amarrar todas essas pontas soltas que impedem o progresso ansiado. Agora é o momento certo para se dedicar a isso. Por mais difícil que pareça, está tudo em marcha e disponível. A cor para hoje é o branco.
2: Leão.
4: Oi, Leão. O cenário é complexo, mas você está de posse de instrumentos e pessoas que ajudarão a transcender este momento e ir na direção daquilo que tem sido tão difícil resolver. As dificuldades estão finalizando. Em frente, Leão. A cor para hoje é o prata.
2: Virgem.
4: Olá, Virgem. O tempo está ao seu...
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1: Ai, meu Deus do céu, o negócio deu o piripaque do Javes aqui. Calma, vamos lá, de novo dia. Aí pra gente, ó,
4: Leão,
1: vai.
4: Virgem.
2: Câncer.
4: Oi, Câncer. Foque sua atenção e prática na tentativa de amarrar todas essas pontas soltas que impedem o progresso ansiado. Agora é o momento certo para se dedicar a isso. Por mais difícil que pareça, está tudo em marcha e disponível. A cor para hoje é o branco.
2: Leão.
4: Oi, Leão. O cenário é complexo, mas você está de posse de instrumentos e pessoas que ajudarão a transcender este momento e ir na direção daquilo que tem sido tão difícil resolver. As dificuldades estão finalizando. Em frente, Leão. A cor para hoje é o prata.
2: Virgem.
4: Olá, Virgem. O tempo está ao seu favor. Tenha isso em mente toda vez que se encontrar diante da angústia de não ver nada do que lhe interessa e desenvolver direito. O tempo está ao seu favor e há males que só vêm por bem. A cor para hoje é o marrom. Já já, Libra, Escorpião e Sagitário.
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1: Que gostoso, né, gente? Vira e mexe, tá o piripaque do Chaves aqui, viu? Dá nada não, John Bon Jovi. Aumenta o som aí, ó. Remix.

Legal, 3:10 agora, tá aí, It's My Life Remix Topzera pra você. Galera, deixa eu lembrar você também que dia 8 de agosto, véspera do Dia dos Pais, tem a quinta etapa de kart velocidade lá no kartódromo, molecada. É, o bicho tá pegando.

0: e outras, né, outros fins, tá bom? E piloto de bebedouro da nossa imensa região e todo mundo vindo pra disputar ali, ó, novos talentos surgindo na pista também, então vale a pena, né? Pilotos mais experientes como o Dr. Feltrin, Dr. Jorge, Dr. André, tá lá o Uli, também tá lá o Mocô, né? Aí vem o Leles, vem também o Paulo Pial, vem também lá o meu amigo Ferrugem, galera toda se juntando pra fazer essa etapa topzera de verdade. Então você não pode perder a Anote aí, meu amigo, quinta etapa, 8 de agosto, a partir das 14 horas, lá no Cartódromo Municipal. Kart Velocidade é aqui em Bebedouro, molecada, bora junto. 3:11 agora, eu volto já.
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2: Olha, a Polícia Civil de Bebedouro, por intermédio da Delegacia de Investigações Gerais, a DIG, esclareceu o furto do painel de uma motocicleta Yamaha XJ6, avaliado em R$ 4.500. Crime ocorrido no dia 16 de julho deste ano, em frente ao local de trabalho da vítima, na Avenida Ameliana Bernardini Cutralli, em Bebedouro. O equipamento foi subtraído enquanto a motocicleta permaneceria estacionada na via pública, sendo toda a ação registrada por câmeras de monitoramento. Após o minucioso trabalho investigativo, que incluiu análise das imagens fornecidas pelo Sistema Integrado de Segurança SIS do município, levantamento de inteligência e outras diligências, e os policiais civis identificaram como autor do furto VHC, 31 anos. O investigado é oriundo de Diadema, São Paulo, e possui antecedentes criminais pelos delitos de roubo, receptação e adulteração de sinal identificador de veículo automotor. Atualmente, seu paradeiro é incerto, né? Diante dos elementos de prova reunidos, foi instaurado o inquérito policial para completa apuração dos fatos. A autoridade policial representará ao Poder Judiciário pela decretação da prisão preventiva de VHC, visando assegurar a aplicação da lei penal e a ordem pública. A Polícia Civil prossegue com as diligências para localizar o investigado e reforça seu compromisso com a própria elucidação, né, de crimes patrimoniais e responsabilização de seus autores, beleza? Meu amigo Marildo, alô Marildo, você tá bom? Ó, se dá tempo eu toco Bill Medley, Jennifer Harris, é isso? Warnes, hã? Não sei falar isso não, viu? É Jennifer Warnes, ó, meu Deus, Bill Medley eu falo. Ó, Jennifer Warnes, é Warnes, é isso aí, né? Fica comigo aí que dá tudo certo, pera aí.
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10: 3h22, agora indicação da minha amiga Ana Romero. Alô, alô, locutores, peço por favor.
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10: Não, filho, é outra vinheta, é essa aqui, ó.
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10: Locutor Léo Magalhães. Vai. Depois tem Marciano, hein?

0: Marciano, um grande amor, né? Pra você ligadinho também aqui, ó. Na 88.3 RB FM, vou pro meu intervalo comercial e volto já já com o Dirt Dance, indicação do meu amigo aí, o Marildo, né, Marildo? Ô, Marildo, um abraço pra você, fica ligado aí, moleque.
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3: Oi, de volta na programação nosso horóscopo Libra, Escorpião e Sagitário.
1: Libra.
3: Oi, Libra. Algumas pessoas que hoje em dia são tidas como aliadas podem tranquilamente se converter em adversárias. E no tempo atual, os sinais dessa transformação já começam a se manifestar. É bom ficar de olho nisso, viu? A cor para hoje é o pink.
1: Escorpião.
3: Oi, Escorpião. Progredir não é uma dinâmica que deva ser medida pelos resultados, mas por você desfrutar do processo como se fosse o destino mais importante. Há coisas interessantes acontecendo o tempo inteiro. É assim. A cor para hoje é o verde.
1: Sagitário.
3: Oi, Sagitário. As verdades que você tem em mente e expressar cairão como um balde de água fria nas pessoas. Porém, quando a vontade é posta em marcha, é difícil perceber outra coisa que não seja a ação e o alívio que resulta dela. A cor para hoje é o azul claro. Já já, Capricórnio, Aquário e Peixes.
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6: Bom, meninos e meninas, 3h38 agora, indicação do meu amigo Marildo, né? Lá do Jardim Primavera, tá ouvindo a gente, a The Dance, legalzinho pra você. É, molecada, essa aqui é top demais, agora que eu tava vendo. Nossa, essa é show de bola, hein?
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6: Eu volto já com meu último bloco, segura aí, ó.

0: 43 agora, meu amigo Marildo, Marildo, tá aí, rapaz, é Dirty Dance pra você, ligadinho na melhor, ainda mais gostosa, ainda mais ouvida. Seguinte, ó, vamos pro nosso intervalo rapidinho, meu último bloco, eu volto já já com as minhas últimas, beleza? Fica ligado aí, bebê. Lembrando que hoje é terça-feira, 28 de julho, ano de 2026. Obrigado a você pelo carinho, audiência e companhia. Tamo junto e misturado, hein? Sai daí não, fica aí, ó.
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4: Oi, de volta na programação, você de Capricórnio, Aquário e Peixes.
3: Capricórnio.
4: Oi, Capricórnio, evite dar por garantido o que quer que seja. Este é o momento que requer muita atenção de sua parte, porque apesar de estar tudo disponível, ainda requer um tanto de sacrifício para ser reunido direito. A cor para hoje é o cinza.
3: Aquário.
4: Oi, Aquário, por mais que ainda haja inúmeros perrengues para você administrar, se agarre na inefável certeza de que há ventos favoráveis soprando e que esses conduzirão sua alma a um cenário bem melhor do que o atual. A cor para hoje é o rosa.
3: Peixes.
4: Oi, peixes. As coisas se acertam, mas de um jeito completamente diferente do que você imaginava. E isso há de ser encarado com leveza e alegria, porque se você ficar resmungando em silêncio, perderá de vista os benefícios. A cor para hoje é o vinho. Galerinha, obrigado pela companhia, beijo e até a próxima, tchau!
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9: Muito bem, agora faltando 10 minutinhos para as 4, né? 10 para as 4. A minha última chegando aqui na Joaquim. Não esqueci, não, meu irmão. A gente vai tocar para você agora antes de ir embora, né? É o Amaremos aí com Barreirito. Ei, garoto, boa tarde a você, viu? Amaremos Barreirito. Essa música é tua. Top demais, né? Meu amigo Joaquim tá aí na sintonia, lá na DM e Agrícolas. Boa tarde, ô Joaquim. Abraço a você e toda a galera. Gente, com essa, a gente tá indo embora, deixando aquele beijo especial pra todo mundo. E amanhã a gente volta a partir da 1 da tarde aqui na RBFM. Fechando então aí com Barreirito Amarelo.

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0: Número 10. Gustavo Lima, Retrovisor.

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2: Número 7. Taime Thiago. Cadê os Vaza? Participação, Gabriel Gava.

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1: 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Número 6. Lando Moreno, Chapeludo. Participação Rio Negro e Solimões.

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3: Número 5. Murilo Huff, Saudade Estranha.
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3: Número 4. João Bosco e Vinícius. 25 horas. Participação Gustavo Lima.

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2: Número 3, Ale Vieira, Foguinho, participação Kleber e Cauã.

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2: Número 1. Matheus e Cauã. Admita. Participação Lauana Prado.
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1: Excelente terça-feira pra você que tá ligado com a gente no nosso Misturadão aqui na sua rádio favorita. É terça-feira, hein? Hoje é 28 de julho. É um prazer estar com vocês aqui. Tudo bom, hein? Que bom saber que você tá bem e tá ligadinho junto com a gente pra curtir a partir de agora mais uma edição do nosso Misturadão, hein, gente? Uma hora de muita música legal pra você curtir. Tem também as notícias musicais no mundo pop. Você fica antenado e sabendo de tudo. Hoje é 28 de julho. Hoje se comemora o Dia do Agricultor. Parabéns aí aos profissionais da agricultura. Bom, e a gente começa bem demais a edição desta terça-feira com as gêmeas, as irmãs Maiara e Maraísa, que estão chegando com o sucesso Vai Lá, hein? E essa faixa, ela faz parte do álbum das meninas A Imensidão, que foi gravado lá em Goiânia.
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0: Juliano, o amor dos outros, aqui na programação mais gostosa, mais ouvida do Brasil. Tá todo mundo junto com a gente, ligadinho aqui no nosso Misturadão, hein? Uma boa terça-feira pra você. E agora, você fica antenado com o mundo pop. As notícias da música, aqui pra você. 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
1: 28 de julho, terça-feira, e eu tô chegando com uma edição novinha do Mundo Pop pra você. Se liga aí. Pablo Vittar já tem data marcada para dar início a uma nova era. A cantora confirmou o lançamento do seu sétimo álbum de estúdio, intitulado Lost in Lust, para o dia 1º de outubro. O projeto traz uma virada histórica na carreira da artista. 100% da equipe de produção e composição do disco é composta por profissionais da comunidade LGBTQIAPN+. Com a promessa de alçar voos ainda maiores, a sonoridade do álbum vai misturar pop, dance music e variadas vertentes da música eletrônica. A proposta busca unir o tempero das referências brasileiras com um foco estratégico no mercado internacional.
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0: Tiaguinho me balançou aqui no nosso Misturadão nesta super terça-feira. Essa música ela faz parte do projeto novo dele, recente lançado, Bem Black. Eu tive a oportunidade de ir no show, gente, dele, desse projeto, meu Deus do céu. Um dos maiores shows que eu já fui, um dos melhores mesmo, sem dúvida. Tem uma energia fantástica que só o showman Tiaguinho traz, né? Esse é o nosso Misturadão, gente. Na terça-feira mais feliz do rádio que volta já.
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8: Alô você, excelente terça-feira. Esse é o nosso Misturadão que segue tocando muita música boa, gente. Tá na hora de Nando Moreno com Rio Negro e Solimões.
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0: Fala Mansa, aqui na nossa terça-feira, essa resenha gostosa, nesse bate-papo legal que traz músicas que realmente animam o nosso dia. Uma boa terça pra você. Valeu, Fala Mansa. Bom, agora tem o Mundo Pop, você antenado, sim, com as novidades, as notícias da música. 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
1: Tô de volta aqui no seu rádio nesta terça-feira, dia 28, com mais uma edição do Mundo Pop

0: Universal Pictures anunciou que a cinebiografia oficial de Snoop Dogg, intitulada Snoop, chega aos cinemas dos Estados Unidos no dia 6 de agosto de 2027. O longa promete ser a história definitiva do rapper Calvin Broadus e trará o ator Jonathan Davis no papel principal. A direção do filme fica por conta de Craig Brewer. Classificada para maiores de 17 anos nos Estados Unidos, a produção promete a mesma pegada de grandes sucessos do hip hop já lançados pelo estúdio, como Straight Outta Compton e 8 Miles.
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0: Felipe Rodrigo, Ignora, é sucesso, é bom demais. É o nosso misturadão pra você. Também teve Júnior e César, também teve Fala Mansa. E abrimos a sequência com o Nando Moreno, junto com o Rio Negro e Solimões. Na terça-feira mais feliz do rádio, é o nosso misturadão. E hoje é 28 de julho. Pra você que faz aniversário hoje, receba aqui o nosso carinho, os nossos votos de felicidades, de paz, de saúde, de bênçãos pra você.
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1: Olha, a dupla Bruno e Barreto estão chegando com o sucesso Texana 37. Nessa música, eles buscam a Cinderela, que esqueceu a bota na caminhonete. Bora curtir os frutos.

0: Luan Santana e o seu olho marrom, hein? Ô, menina do olho marrom, música linda do showman Luan Santana pra fechar a edição desta terça. Ainda teve Juan e Leandro, também teve o Dilcinho cantando pra gente, BTS, e a gente abriu a sequência com a Texana 37, os brutos do sertanejo, Bruno Barreto. Boa terça-feira pra você, meu muito obrigado pela audiência, pela amizade, pela escolha. Amanhã a gente volta a se falar em mais uma edição do nosso Misturadão. Até lá, tchau, tchau, gente.
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0: Primeira colocação para Becky G Marathon. Valeu demais pela sua sintonia. Não desliga o rádio. Na sequência, tem muito mais. E eu te vejo a qualquer momento com a segunda edição.
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0: estamos chegando. Um grande abraço para você ligado, sintonizado aqui na RBFM nessa terça-feira, dia 28 de julho de 2026, meu querido. Grande abraço, ótimo final de tarde, começo de noite. Você ligado, sintonizado por aqui em nossa companhia. Seja muito bem-vindo, tá bom? É, teremos muitas novidades hoje aqui no nosso Hora Extra. Ela e na minha amiga Priscila Pera com Flash Star. Vamos conferir também o Tech World. Tech World chegando por aqui agora. Sempre no Hora Extra também, pra gente conferir tudo que rola aí no mundo da tecnologia, né? Tudo de bom pra você. E claro, muita música bacana neste início de noite de terça-feira. Tempinho gostoso, até inverno, apesar do calor ter dado as caras aí de novo, né? Marcando um tempinho gostoso. Neste momento em Bebedouro agora, 25 graus. Bora começar de som bacana com CPM 22?
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0: Aquela versão acústica top demais.

0: Gustavo Lima, sofrimento simultâneo por aqui.
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0: Muito bem.
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0: 6:18, esse foi o primeiro bloco do Hora Extra dessa terça-feira, noite de terça-feira por aqui. Você ligado, sintonizado. Obrigado pelo carinho, pela audiência. Passou por aqui também Felipe Araújo, Estanho de novo, som de Ferreira, Além do Fim, CPM 22 para sempre na nossa programação.

0: Programação de finzinho de tarde, começo de noite de terça-feira, 28 de julho de 2026, finalzinho do mês.
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0: Já já tem muito mais e o Flash está na primeira edição de hoje.
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9: E aí, tudo bem com vocês? Eu sou Priscila Pera e vai começar o Flash Star desta terça-feira. A apresentadora Giovanna Eubank abriu o coração nas redes sociais para falar de um assunto que mexe com qualquer mãe: a velocidade com que seus três filhos estão crescendo. Ao postar fotos fofas ao lado da família, que formou com o ator Bruno Gagliasso, ela confessou que vive com aquele sentimento de saudade do presente. Giovanna contou que é bom e ruim ao mesmo tempo ver as crianças mudando todo dia, virando cada vez mais independentes e mostrando suas próprias personalidades. Para ela, dar conta do trabalho, cuidar dos filhos e ainda arrumar tempo para curtir o momento é uma das coisas mais difíceis do dia a dia. Ao mesmo tempo em que dá orgulho ver os pequenos descobrindo o mundo, dá aquele aperto no peito de saber que essa fase não volta mais. A postagem fez o maior sucesso na internet e milhares de mães mandaram mensagens carinhosas concordando que o tempo voa e que a gente precisa aproveitar cada segundo em família. Esse foi o seu Flash Star, que volta já já.
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5: Conectado. E a Apple, hein? Que adia óculos inteligentes por precauções com privacidade. É o que você vai descobrir agora junto comigo nesta edição novinha do TechWorld neste 28 de julho, dia do agricultor.
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5: A Apple decidiu adiar o lançamento de seus primeiros óculos inteligentes, que estavam previstos para o final deste ano, empurrando o anúncio para meados de 2027. A decisão foi tomada para que a empresa consiga resolver problemas críticos de privacidade e aprimorar a experiência do produto antes do lançamento comercial. A medida surge como uma resposta às polêmicas envolvendo concorrentes como os óculos da Meta, em que usuários frequentemente burlam os avisos luminosos para gravar pessoas sem autorização. Para evitar o mesmo problema, a Apple estuda implementar travas de segurança que impeçam a gravação se o LED indicador estiver coberto, além de descartar recursos invasivos como o reconhecimento facial contínuo. A empresa chegou até a testar uma versão alternativa sem câmeras, voltada apenas para áudio, chamadas e comandos de voz para a assistente Siri.
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2: Yeah, tá ligado, né? Rashid, Emicida, Luquinhas.

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16: De volta aqui com o Flash Star, eu sou Priscila Peri, tudo que tá rolando na vida das celebridades. Poliana Rocha, mãe do cantor Zé Felipe, respondeu a dúvidas de fãs sobre como está acompanhando esta nova fase da vida do filho. A esposa do sertanejo Leonardo abriu uma caixinha de perguntas no Instagram e foi questionada sobre como vê o momento do filho enquanto ele aproveita a fase solteiro. Para quem não sabe, um flagra de Zé Felipe e Lara Juca ganhou as redes sociais na última semana. As imagens divulgadas pelo perfil Daily do garotinho mostram eles aos beijos durante a festa. Poliana afirmou que se sente tranquila com a fase de solteiro do filho. Todo filho cresce, segue o próprio caminho, tem o direito de viver cada fase da vida. O que traz paz ao coração de uma mãe é saber que ele sempre honrou os compromissos que assumiu e que respeitou quem esteve ao seu lado. Os fãs adoraram a atitude carinhosa de Poliana e encheram a internet de elogios, mostrando o quanto acham bonita a amizade e a união de mãe e filho. Esse foi o seu Flash Star. Beijos e até.
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4: Tá aí o som de Cidade Negra, Girassol, o som de Zé Neto e Cristiano, comemorando com o barulho do foguete, Avicii, Hey Brother, o som de Fernando Sorocaba. É tenso demais. É terça-feira, meus amigos, dia 28 de julho, 2026, agora 7:18, noite de terça-feira, amanhã é quarta-feira, já metadinha da semana, já tá chegando, última semana do mês de julho, últimos dias do mês de julho, mês que vem agosto já tá batendo na porta, ó, passa rápido, hein?
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0: já já a gente volta.
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3: Qualcomm anuncia aumento nos preços de chips e eletrônicos podem ficar mais caros. É o que vamos desvendar agora nesta nova notícia do Tech World para você nesta terça-feira.
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3: Comprar um celular ou um notebook novo deve custar mais caro a partir de setembro. A Qualcomm, maior fabricante de processadores do mundo para celulares Android e PCs com inteligência artificial, informou a seus clientes que aumentará o preço de seus produtos em 2 dígitos para os lotes enviados a partir do dia 1º de setembro. O reajuste é reflexo do avanço da inteligência artificial que gerou uma escassez global de chips de memória e peças essenciais para data centers. Esse gargalo pressionou fornecedores como a TSMC, que fabrica os componentes para a Qualcomm, elevando os custos de produção em toda a cadeia tecnológica. Embora a Qualcomm tenha superado as expectativas de receita no segundo trimestre de 2026, a falta de peças limitou o volume de vendas global de eletrônicos. Sem conseguir mais absorver a alta dos custos de fabricação, a empresa optou pelo repasse às montadoras. Resta agora acompanhar quanto desse aumento marcas como Samsung, Xiaomi e Microsoft repassarão para o preço final cobrado ao consumidor.
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2: Muito bem, tá aí o som de Turma do Pagode, faz um coração aí, o som de Melim Quintal, Bruno Mars e Joel Corr por aqui. E mais uma sequência nessa noite de terça-feira, 20 para as 8 da noite agora, hein?
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2: É, vai ficando sintonizado com a gente aí, não sai daí não.
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9: Olá, tudo bem? Hoje é terça-feira, 21 de julho, dia do locutor. Parabéns pra nós. E o Papo Sério tá no ar. A menopausa é uma fase natural na vida da mulher, ocorrendo geralmente entre os 40 e 50 anos. Esse período de transição é marcado por uma queda brusca de hormônios que mexe com todo o organismo. O sintoma mais famoso são os fogachos, aquelas ondas de calor intensas causadas pela redução do estrogênio. Esse hormônio é o grande responsável por regular a temperatura do nosso corpo no dia a dia. Mas os sinais vão muito além, incluem insônia, secura vaginal, dores articulares e perda de libido. Mudanças de humor também são frequentes, abrindo espaço para crises de ansiedade e até quadros de depressão. Estudos mostram que pelo menos um quarto das mulheres enfrentam sintomas debilitantes que afetam o trabalho. O ciclo menstrual pode dar sinais de irregularidade por cerca de 4 anos até cessar por completo. Enquanto algumas mulheres passam por essa fase rapidamente, outras lidam com sintomas por anos. Não enfrente esse período sofrendo em silêncio e sem o suporte necessário para o seu bem-estar. Procure seu ginecologista, tire suas dúvidas e descubra como ter muito mais qualidade de vida. E o Papo Sério de hoje fica por aqui. Até mais.
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3: Muito bem, encerrando o Hora Extra por aqui dessa terça-feira. Amanhã é quarta-feira, tamo de volta. Agora faltando 8 minutos para as 8 da noite. De Ferreiro, NX Zero, espera a minha vez. Rolou também um papo sério, as dicas de saúde aí para você. Daqui a pouquinho tá chegando o Maicon Oliveira, disparada, a segunda edição de hoje, às 8h30, Blitz Sertanejo, 10 da noite, Liz Oliveira com charme. E a gente volta amanhã, nossa programação 24 horas por aqui, só coisa bacana. Claro que você não sai daí não, continua sintonizado, tá bom?
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3: Uma boa noite, um bom descanso pra você, obrigado pela companhia, fica com Deus.
4: Boa noite!
3: Tchau, tchau!
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3: Tchau, tchau, valeu!

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0: Para conferir a segunda edição e mais três na sequência, aumente o volume. Na terceira tem Lady Gaga e Adulti com Runaway.
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0: Ponto final, medalha de ouro. E fechando bem a segunda edição de terça-feira do seu Disparada, ao som de Alex Warren e a Rosé, On My Mind. Valeu demais, viu? Continue ligado. Na sequência tem muito mais. Até amanhã.
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excelente terça-feira pra você hoje, 28 de julho. Tá no ar a partir de agora comigo, Edu Ferreira, mais uma edição do nosso Blitz Sertanejo. Hora de você descobrir junto comigo quais são as 7 músicas mais tocadas por todo o Brasil. Hoje, neste dia do agricultor, eu trago pra você o desfile das 7 mais gostosinhas da programação. Vem chegando então a posição de número 7 com Ale Vieira e Kleber e Cauã, Foguinho. 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

Mesmo, música da Elis Juste ocupando aí a sexta posição. E a gente segue na contagem agora, trazendo pra você os irmãos Edson e Hudson. Depois de regravarem vários clássicos, os irmãos Edson e Hudson lançaram em 2025 a música inédita Papel de Homem. Essa música aí foi escrita pela Fátima Leão, autora de sucessos inesquecíveis como Dormir na Praça, do Bruno e Marrone. Bora curtir aí então a posição de número 5, Papel de Homem, Edson e Hudson.

0: que você tem? Fred e Fabrício na quarta posição, marcando a metade do nosso Blitz Sertanejo. Hora de fazer aquela pausa e voltar já já.
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9: Voltei, tô de volta, tô aqui, viu? Não fica triste não, falei pra você que voltava trazendo mais músicas pra você e chegou aquela hora de a gente relembrar bons momentos. Vem chegando o nosso quadro Blitz Retro.
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9: E no quadro Blitz Retro de hoje a gente vai relembrar o sucesso Deixa Falar. Essa música aí foi lançada em 2013 pela dupla Fernando e Sorocaba e faz parte do CD Sinta Essa Experiência. Bora recordar? Então bora lá, aumenta o volume. Fernando e Sorocaba, Deixa Falar, agora aqui no Blitz Retro.
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Deixa falar, Fernando e Sorocaba, fechando o Blitz Retrô de hoje, a gente seguindo na contagem, trazendo pra você a terceira posição, medalha de bronze pra dupla Maurício e Eduardo, solteira no mundo. 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

Essa aí foi a posição de número 2, medalha de prata. A música do Diego e Vitor Hugo, que chegaram aí trazendo sucesso, Beijei a Cura. Essa música foi lançada em abril no projeto O Décimo. Essa música aí falou da transição do amor, de um término para o encontro de um novo amor. Quem nunca ficou nessa meiuca aí, nessa divisão, é ou não é? E agora sim, que rufem os tambores, maestro, porque vem chegando a mais pedida, a mais tocada, a queridinha.

louco nessa meiuca aí, nessa divisão, é ou não é? E agora sim, que rufem os tambores, maestro, porque vem chegando a mais pedida, a mais tocada, a queridinha dessa terça-feira, meu amigo Mirosmar, pra muitos, Zezé de Camargo, irmão da lua, amigo das estrelas. Curte aí, a número 1!

0: não dá tempo pra mais nada. O nosso Blitz Sertanejo vai ficando por aqui, mas não fica triste não, viu? Porque amanhã eu tô de volta. Um grande abraço pra você e até amanhã. Tchau. Eu fui.
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6: Está no ar a Voz do Brasil. As notícias do governo federal que movimentaram o país no dia de hoje.
7: Olá, boa noite.
8: Boa noite para você que nos acompanha em todo o país.
7: Terça-feira, 28 de julho de 2026.
8: Vamos aos destaques na Voz do Brasil.
7: Saúde e bets.
8: Campanha orienta sobre riscos das apostas online e atendimento em saúde mental no SUS.
7: Em entrevista, Marcelo Quimatti, do Ministério da Saúde, comenta sobre o impacto das bets e o apoio para quem quer parar de jogar.
9: Uma incidência muito maior de transtornos de humor, como transtornos depressivos, transtornos de ansiedade, entre pessoas que jogam e principalmente aquelas que desenvolvem algum tipo de jogo patológico. E se trata de fato de um fenômeno novo que ele tem que ter uma atenção no campo da saúde mental.
8: Tecnologia na palma da mão. Mais de 177 milhões de pessoas usam o GovBR.
7: Hoje vamos falar sobre os níveis da conta e como ter mais segurança e acesso a todos os serviços. Carlos Oliveira.
10: Aumentar o nível da conta GovBR amplia a segurança e a quantidade de serviços que podem ser acessados na plataforma.
8: Do campo ao laboratório, cientistas da Amazônia sequenciaram pela primeira vez o genoma do açaí.
7: A descoberta abre caminho para melhorar a produtividade, garantir mais resistência, além da geração de novos produtos. Gabriela Noronha.
11: O trabalho é resultado de uma parceria entre a Embrapa e pesquisadores da Universidade Federal do Pará.
8: Hoje, na apresentação da Voz do Brasil, eu, Luciana Vasconcelos e Luciano Seixas.
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8: O Brasil apresentou o pedido formal de consulta aos Estados Unidos no sistema de solução de controvérsias na Organização Mundial do Comércio, a OMC.
7: A iniciativa do Ministério das Relações